0: Para os exportadores impactados pelo tarifaço, como detalha o presidente da Apex Brasil, Laudemir Miller.
1: Nós vamos anunciar um plano de 130 milhões em parceria com o setor privado, mas evidentemente que a implementação do acordo Mercosul-União Europeia, para que as empresas possam de fato aproveitar as oportunidades desse acordo, é um dos elementos centrais do nosso plano. Mas enfim, assim, o importante são os setores, né? Mas pegando pesadamente a indústria, né? Então o setor de móveis, o setor de cosméticos, o setor de plástico, o setor de calçados, enfim, esses setores que estão tendo esse impacto.
0: Laudemir Miller ressalta que outros destinos já estão mapeados, como os países da Ásia Central.
1: O mundo olha de um jeito diferente para o Brasil, de um país estável, um país democrático. Então, a gente está sendo demandado pelos países asiáticos. O Brasil abriu, até semana retrasada, 651 mercados. Então, imagina a oportunidade que nós temos.
0: O impacto das novas tarifas anunciadas pelos Estados Unidos varia de acordo com o setor e a região. São Paulo registra o maior impacto em valor absoluto, US$ 3 bilhões. Já Santa Catarina tem o maior impacto proporcional, com 68% das exportações afetadas. Outra região afetada é o Paraná, estado que concentra 70% das exportações brasileiras de madeira para a construção civil americana. Reportagem Luciana Colares de Holanda.
2: O Brasil conta com o primeiro banco nacional de antígenos para a resposta emergencial à febre aftosa.
3: A estrutura foi desenvolvida em parceria entre o Ministério da Agricultura e Pecuária, o Instituto de Tecnologia do Paraná e empresa privada.
4: O Banco Nacional de Antígenos integra a Estratégia Brasileira de Preparação para Eventuais Emergências Sanitárias relacionadas à febre aftosa e para manutenção da segurança sanitária da pecuária. A estrutura foi desenvolvida em parceria entre o Ministério da Agricultura e Pecuária, o Instituto de Tecnologia do Paraná e a empresa Biogênesis Bagó. A parceria foi formalizada nesta sexta-feira em Garim, na Argentina. O ministro da Agricultura e Pecuária, André de Paula, falou sobre a parceria.
5: Porque esse é um laboratório reconhecido internacionalmente e ele nos empresta a credibilidade que chega com isso. Esse também é um laboratório que atende a grandes mercados, a exemplo do que ocorre conosco.
4: O Banco Nacional de Antígenos mantém armazenados em condições de alta segurança antígenos dos sorotipos de interesse para o Brasil. Em caso de emergência sanitária, esse material permite iniciar a produção de vacinas em menor prazo, sem depender de fornecimento externo. O Brasil possui reconhecimento internacional como país livre de febre aftosa sem vacinação. O banco integra a Estratégia Nacional de Preparação para Emergências Sanitárias, juntamente com ações permanentes de vigilância e monitoramento da sanidade animal. Reportagem Thaís de Araújo.
2: Atenção, estudantes que se inscreveram no processo seletivo do programa Universidade para Todos, o ProUni.
3: O resultado da primeira chamada para o segundo semestre de 2026 já está disponível.
2: Os candidatos pré-selecionados têm até o dia 24 de julho para comprovar informações da inscrição junto às instituições de ensino.
6: O processo seletivo do programa Universidade para Todos, o ProUni, recebeu cerca de 530 mil inscrições para o segundo semestre de 2026. Ao todo, mais de 1 milhão e 100 mil estudantes participaram das duas edições do programa neste ano. Cada participante teve a opção de selecionar até duas opções de curso, instituição e turno, conforme as regras do edital. As bolsas integrais cobrem 100% do valor da mensalidade, enquanto as parciais correspondem a 50%. Os cursos com mais inscritos nesta etapa foram Medicina, Direito e Psicologia. Criado em 2004, o ProUni oferece bolsas de estudo em cursos de graduação e sequenciais de formação específica em instituições privadas de educação superior. Para a classificação dos candidatos, o programa utiliza as notas obtidas no Exame Nacional do Ensino Médio, o Enem. Em 2026, os dois processos seletivos somaram mais de 2 milhões de inscrições, realizadas por cerca de 1 milhão e 100 mil candidatos. candidatos. O resultado da primeira chamada do ProUni já está disponível. Os candidatos pré-selecionados têm até 24 de julho para comprovar as informações da inscrição junto à instituição de ensino e apresentar a documentação exigida. O cronograma prevê a divulgação da segunda chamada em 5 de agosto. O resultado desta etapa será divulgado em 1º de setembro. Saiba mais em acessounico.mec.gov.br/ProUni. Reportagem Edinaldo Júnior.
3: E as inscrições para a formação continuada de escolas de tempo integral foram prorrogadas até o dia 24 de julho.
2: O curso é destinado a gestores escolares e coordenadores pedagógicos de instituições que ofertam essa modalidade de ensino.
3: Nos estados, no Distrito Federal e em municípios de maior porte, também podem se inscrever profissionais das redes de ensino que atuarão como multiplicadores na formação.
2: As orientações sobre a etapa das inscrições estão disponíveis na página de documentos do Ministério da Educação, no portal gov.br/mec.
3: O Ministério do Meio Ambiente e Mudança do Clima apresentou as projeções mais recentes para o fenômeno El Niño após a reunião técnica de monitoramento climático realizada esta semana.
2: O cenário prevê redução das chuvas em parte das regiões norte e centro-oeste e temperaturas acima da média em grande parte do país.
3: E também aumento do risco de incêndios florestais, especialmente na Amazônia, no Cerrado e na Caatinga.
2: Já para a região sul, a previsão é de chuvas acima da média.
3: Os efeitos do fenômeno climático devem se intensificar a partir de agosto, mas serão mais sentidos no fim deste ano, segundo o pesquisador Gilvan Sampaio, do Instituto Nacional de Pesquisas Espaciais, o INPE.
2: Eu conversei mais cedo com ele para saber mais sobre o que esperar do El Niño e como tem sido feito o monitoramento dele pelos órgãos técnicos do governo federal. Acompanhe. Doutor Gilvan Sampaio, é um prazer para a gente ter o senhor com a gente aqui na Voz do Brasil. Vamos começar falando dessas perspectivas para o El Niño esse ano? A gente deve começar a sentir os efeitos mais graves a partir da semana que vem? Como é que tá as previsões de chuvas intensas aí, especialmente para o sul do Brasil?
7: Bom, nós temos aí os impactos do El Niño, eles são gradativos ao longo dos próximos meses. Os primeiros impactos nós começamos a observar ao longo das próximas semanas. E nesse segundo semestre de 2026, o primeiro principal impacto está relacionado às chuvas no sul do Brasil, principalmente Rio Grande do Sul e Santa Catarina. Então há a tendência de chuvas mais volumosas, alguns períodos com chuvas intensas, mesmo porque o auge do fenômeno El Niño se dá normalmente no mês de dezembro. Então, entre novembro e janeiro, né, nós teremos o auge do fenômeno, que é quando nós observamos os principais impactos. Isso em relação às chuvas. Em relação à temperatura, aí sim, todo o Brasil, nós devemos ter, a partir do final do inverno, depois da primavera e verão, períodos com temperaturas mais altas do que a média histórica e, ao longo, principalmente da primavera e verão, alguns períodos com ondas de calor.
2: Pois é, eu ia até perguntar isso para o senhor, até o fim do ano, como é que eram as perspectivas, né? O senhor falou das chuvas mais intensas que devem começar no sul do Brasil e a seca, doutor Gilvan, a gente deve esperar também alguma seca atípica, em que regiões, como é que deve acontecer?
7: Em relação às secas, aí é mais no norte do Brasil, norte e leste da Amazônia e norte da região nordeste, onde ocorrem os impactos do El Niño em relação às secas, né? Ou chuvas abaixo da média. Só que esses impactos, diferente do que acontece no sul, que os impactos são a partir de agora, nós esperamos os impactos mais para o final do ano, começo do ano que vem, né? Especialmente no norte e no leste da Amazônia, né? Nós devemos ter, a partir do final da primavera, déficits de chuvas. Não dá para qualificar ainda exatamente a severidade desse déficit de chuvas. Nós vamos tentar qualificar isso ao longo dos próximos meses. E no norte da região nordeste, que é a região semiárida, aí sim é somente em 2027, né? Porque o período chuvoso principal daquela região é de fevereiro a maio. Ela tem uma componente também associada ao Oceano Atlântico, então nós devemos aguardar mais para o final do ano para avaliar a possibilidade de secas no norte da região nordeste.
2: E aqui na região centro-oeste, alguma questão em especial?
7: O principal impacto do El Niño na região central do Brasil, que inclui a região centro-oeste, a região sudeste, o sul da região amazônica e o sul da região nordeste, é o aumento das temperaturas. né? Não tem um impacto no volume de chuvas o El Niño nessas regiões, nessa região central. Portanto, o que tem que se prestar atenção nesse momento? Nós estamos no período seco da região. Essa região central do Brasil, o período seco normalmente se estende até meados de outubro, que é quando começam as chuvas mais frequentes e regulares. Com temperaturas altas, período seco, então isso faz com que a vegetação possa ficar mais seca, e aí a atenção maior é justamente com as queimadas, né? Porque com a vegetação mais seca, temperaturas mais altas, o potencial para a ocorrência de queimadas aumenta. Então esse é um ponto de atenção para os próximos meses na região central do Brasil.
2: Agora, o Instituto Nacional de Pesquisas Espaciais, o INPE, onde o senhor, inclusive, é pesquisador, está atuando com diversos órgãos federais no monitoramento do clima, justamente para a preparação de todos esses eventos que o senhor mencionou agora. A partir daí foi lançada uma plataforma, né, doutor Gilvan? Queria que o senhor falasse para a gente como é que funciona esse trabalho, quais são os órgãos envolvidos.
7: Nós fizemos um trabalho... Porque o que acontece? Quando ocorre um fenômeno como El Niño, existem muitas fake news, né? Então nós juntamos os órgãos principais que monitoram o clima e meio ambiente no Brasil, que são o INPE, através do Centro de Previsão de Tempo e Estudos Climáticos, que é a instituição a qual pertenço, o Instituto Nacional de Meteorologia, a Defesa Civil Nacional, a Agência Nacional de Águas, o Serviço Geológico do Brasil e o CEMADEM. Então essas seis instituições, elas publicaram agora no mês de junho uma nota técnica, né, chamado Painel El Niño, onde nesse Painel El Niño nós avaliamos justamente a situação atual e o que nós esperamos para os diversos setores, por exemplo, agricultura, para a defesa civil, a questão de desastres, a questão de águas, ao longo dos próximos meses. Esse Painel El Niño vai ser renovado a cada mês e essa é uma informação que vai auxiliar não somente a população, mas também os diversos setores e também os tomadores de decisão.
2: Principalmente aí as autoridades estaduais, municipais também, né, que vão poder se precaver de maneira mais específica, né?
7: Exatamente, porque existe inclusive algumas pessoas falando alguns termos até coloquiais do tipo, olha, vai ser um El Niño Godzilla. As previsões indicam que será um El Niño de forte intensidade, a muito forte intensidade, mas não há motivo para pânico. Nós temos que, obviamente, nos prepararmos para os impactos do El Niño. Os principais impactos do El Niño nós já sabemos, e aí acompanhar ao longo dos próximas semanas e meses, como é que será a evolução desse fenômeno para fazer com que os impactos sejam os menores possíveis.
2: O senhor tocou num ponto interessante aí, porque, de fato, o senhor até mencionou antes, né? Existem muitas fake news, existe também algumas equiparações que são um pouco equivocadas que as pessoas fazem. Eu ouvi recentemente que era um furacão, que o El Niño era um furacão. E são eventos climáticos diferentes, né? Eu gostaria que o senhor ajudasse também um pouco aqui a explicar essa diferença, inclusive, de preparação, se fosse eventualmente um furacão, é diferente do que a gente vai viver com o El Niño. Se é necessário as pessoas fazerem, por exemplo, provisionamentos, estoque de comida, porque pode ter inundações ou secas extremas que falte comida. A gente vive uma situação nesse sentido? Qual é a diferença?
7: Não. O El Niño é um fenômeno que nós já sabemos quais são os impactos vão ocorrendo dependendo da região. Por exemplo, no sul do Brasil, nós sabemos que há a tendência de chuvas volumosas e chuvas intensas, né? Então, por exemplo, dizer que vai acontecer novamente um episódio como aquele de 2024 no Rio Grande do Sul, não dá para dizer com tanta antecedência. Mas existe a possibilidade dele ocorrer? Existe a possibilidade. Quando é que nós conseguimos prever? Nós conseguimos prever isso com no máximo aí 15 dias de antecedência. Né? Naquele episódio, por exemplo, de 2024, ele começou no comecinho de maio, final de abril, comecinho de maio. Os modelos meteorológicos já na segunda quinzena de abril indicavam um volume de chuvas muito expressivo para o Rio Grande do Sul. É óbvio que os modelos não conseguem dizer exatamente o volume que ocorreu, e foi um volume realmente muito extremo, né? Então não há essa questão da população fazer estoques de alimentos ou qualquer que seja o pânico associado. É claro que nós temos que nos preparar para os eventos extremos. Então, no caso de chuvas, tem que haver toda uma preparação, por exemplo, do poder público com limpeza de galerias, né? Eventualmente revisar sistemas de comportas, etc. No caso de secas, tem que haver toda uma preparação por conta da questão da água, né? Não é o momento de desperdiçar água, e aí eu estou falando do norte, do leste da Amazônia, do norte da região nordeste. Então tem que haver toda a preparação para poupar ao máximo a água. Haja visto que o El Niño traz esse déficit de chuvas nessas regiões. Então é esse tipo de preparação. Agora, tem que haver uma preparação não só do cidadão, mas também do poder público, das instituições e todo o trabalho que tem que ser feito em função dos impactos do El Niño. O furacão, quando ocorre, é um evento muito extremo que ocorre num horizonte de horas, há poucos dias, né? O que dá para comparar são as chuvas intensas que deverão ocorrer no Rio Grande do Sul e Santa Catarina, principalmente. Então, é tomar cuidado em relação a esses episódios extremos no Rio Grande do Sul ao longo dos próximos meses.
2: Muito bem, nós conversamos com o Gilvan Sampaio, pesquisador do Instituto Nacional de Pesquisas Espaciais, o INPE. Muito obrigada, pesquisador, pela sua entrevista aqui à Voz do Brasil.
7: Muito obrigado.
3: A Defesa Civil Nacional reconheceu hoje a situação de emergência em mais de 23 cidades atingidas por desastres.
2: Entre as cidades contempladas, há municípios que enfrentam a estiagem e a seca, enquanto outros foram atingidos por fortes chuvas.
3: As cidades ficam nos estados da Bahia, Ceará, Minas Gerais, Paraíba, Paraná, Pernambuco, Rio Grande do Norte, Rio Grande do Sul e Santa Catarina.
2: Cidades com o reconhecimento federal de situação de emergência ou estado de calamidade pública podem solicitar apoio financeiro por meio do sistema integrado de informações sobre desastres.
3: O período de seca em várias regiões do Brasil traz o surgimento de praias de água doce, que viram pontos de lazer e comércio.
2: Mas você sabia que para realizar eventos ou montar estruturas nesses locais é preciso autorização do governo federal?
3: Quem traz os detalhes sobre essas regras é Uriel Ricardo.
8: No Brasil, existem praias que se formam temporariamente durante alguns meses do ano. Você já ouviu falar sobre as praias fluviais ou praias de água doce? Elas surgem quando a estiagem reduz o nível dos rios e expõe bancos de areia e trechos das margens, que passam a receber visitantes, estruturas de lazer, eventos e atividades comerciais. Quando essas praias estão localizadas em rios federais, a instalação de estruturas, eventos, atividades econômicas e outros tipos de intervenções dependem de autorização do governo federal. Os rios federais são aqueles que atravessam mais de um estado e as áreas banhadas por eles são patrimônio da União. Por isso, é necessário ter permissão de uso para explorar esses espaços, conforme explica André Luiz Nunes, coordenador-geral de gestão de territórios costeiros e marginais da Secretaria de Patrimônio da União, a SPU.
9: A permissão de uso serve para eventos de curta duração, de natureza recreativa, esportiva, cultural e religiosa. Então, para qualquer uso privativo dessas áreas, tem que ser autorizado pela União, né? E além de outras licenças lá, não dispensa licença ambiental, licença do município.
8: As orientações sobre a permissão de uso se aplicam a qualquer praia formada em rios federais, especialmente nos estados de Tocantins, Goiás, Pará, Amazonas, Mato Grosso do Sul, Maranhão, Amapá e Mato Grosso. No Tocantins, por exemplo, há a formação de praias sazonais em Porto Nacional, Luzimangues e várias outras cidades. A capital do estado, Palmas, também conta com praias como a Graciosa, a Praia do Prata e a Praia do Caju. A permissão de uso pode ser solicitada por municípios, pessoas físicas ou empresas. No caso de particulares, também é necessário ter as devidas licenças locais. Mas atenção, a autorização só vale para eventos de curta duração, como detalha André Luiz Nunes.
9: A permissão de uso é para eventos de curta duração de até 90 dias, incluída a construção e a desocupação da área, ou tu pode, querendo lá, sendo necessário, prorrogar isso por mais 90 dias.
8: Quem pretende solicitar a permissão de uso pode procurar a Superintendência do Patrimônio da União no respectivo estado. Os formulários estão disponíveis na página da SPU no portal gov.br. Também é possível obter informações pelo telefone 0800 978 9005. O canal recebe ainda comunicações sobre restrições de acesso às praias, ocupação irregular, acúmulo de lixo e problemas ambientais ou sanitários. Para quem pretende aproveitar as praias fluviais, a orientação é colaborar com a preservação desses espaços, descartar o lixo nos locais adequados, respeitar a sinalização, evitar fogueiras e preservar a fauna e a vegetação local. Reportagem Uriel Ricardo.
2: Desde o início da semana, a ANP, Agência Nacional de Petróleo, Gás Natural e Biocombustíveis, realizou 268 ações com foco no combate a preços abusivos de combustíveis em 14 estados.
3: Foram aplicados 14 autos de infração por não cumprimento de envio de documentos para avaliação dos preços.
2: Isso porque nessas ações, a agência também coleta informações a partir das notas fiscais fornecidas pelos postos de aquisição dos combustíveis.
3: Esses dados são analisados pela ANP e, em casos de caracterização de preços abusivos, podem ser geradas autuações, processos administrativos e multas.
2: O valor das multas varia de 50 mil a 500 milhões de reais, dependendo da gravidade do caso.
3: Lembrando que denúncias sobre irregularidades no mercado de combustíveis podem ser enviadas à ANP por meio do telefone 0800 970 0267.
2: Foram as notícias do governo federal.
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3: Fique agora com as notícias do Poder Judiciário e do Congresso Nacional. Uma boa noite e um bom fim de semana.
2: A gente volta segunda-feira. Boa noite.
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12: Conselho Nacional de Justiça está com inscrições abertas para o Prêmio Pena Justa de Jornalismo e Comunicação.
13: Paciente ressarcido por erro em cirurgia odontológica não pode exigir também o custeio de nova operação.
12: Justiça determina que o Hospital Público em Belém, no Pará, retome atendimento à pessoa com autismo.
13: Boa noite, eu sou Marcela Luiza.
12: E eu sou Walter Lima.
13: Estão abertas até 17 de agosto as inscrições para a primeira edição do Prêmio Pena Justa CNJ de Jornalismo e Comunicação.
12: A iniciativa reconhece trabalhos que contribuam para ampliar o debate sobre o sistema penal brasileiro. Marcelo Della Líbera.
14: O plano foi criado após o Supremo Tribunal Federal reconhecer em 2023 que o sistema prisional brasileiro vive um estado de coisas inconstitucional. Para enfrentar esse cenário,

0: As inscrições são gratuitas e seguem abertas até as 23 horas e 59 minutos do dia 17 de agosto. O regulamento do plano está disponível no site fazendojustiça.org.br.
1: Paciente pode receber de volta valor pago e indenização por danos morais e estéticos no caso de erro em cirurgia odontológica.
2: Mas, segundo o STJ, se escolhe desfazer o contrato e obter a restituição, não pode exigir também que os profissionais paguem outra cirurgia feita por terceiro. Fátima Uchoa.
3: Em ação de reparação por danos materiais, morais e estéticos, um paciente afirmou ter ficado com assimetria facial após cirurgia odontológica. O Tribunal de Justiça do Rio de Janeiro reformou a sentença e condenou os profissionais a restituírem o valor gasto no procedimento, custear nova cirurgia reparadora e pagar indenização por danos morais e estéticos. A terceira turma do STJ afastou a obrigação de os dentistas pagarem a nova cirurgia, mas manteve os demais pontos. Segundo a relatora ministra Nancy Andrighi, acumular os pedidos de restituição do valor pago pela primeira cirurgia e o custeio de uma nova geraria enriquecimento sem causa, o que é proibido por lei.
1: TST garante direitos de radialista a uma diretora de imagem que trabalhava em uma instituição de ensino à distância em Londrina, no Paraná.
2: A decisão reforça a proteção dos direitos da categoria. Mila Amaral.
4: A decisão foi da terceira turma do TST. O colegiado entendeu que, mesmo sem ser uma emissora de rádio ou TV, a faculdade usava a transmissão ao vivo pela internet e via satélite. Por isso, a profissional deve ser enquadrada assim como radialista. Com o reconhecimento, ela terá direito à jornada de 6 horas diárias e ao pagamento de horas extras, além de adicional por acúmulo de função. O relator do caso, o ministro Alberto Balazeiro, reforçou na decisão que a lei protege quem exerce funções típicas de radialista, independente da atividade principal da empresa.
1: Justiça determina que o hospital público em Belém, no Pará, retome atendimento a pessoas com autismo.
2: O hospital tem 30 dias para regularizar o atendimento, sob pena de multa diária de R$10 mil. Sabrine Menezes.
5: De acordo com o Ministério Público Federal, o Hospital Betina Ferro paralisou o atendimento de pacientes com autismo que não possuem também outras comorbidades ou doenças raras. Além disso, a unidade de saúde também está recusando novos pacientes com o transtorno do espectro autista enviados pela regulação municipal. Na decisão, a Justiça acolheu os argumentos do MPF de que a restrição viola os princípios da universalidade, integralidade e equidade do Sistema Único de Saúde e os direitos das pessoas com deficiência.
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1: Uma boa noite.
2: Bom fim de semana e até segunda-feira.
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8: Eu sou Paula Groba.
9: E eu sou Ricardo Nakaoka.
8: E estes são os destaques de hoje do Jornal do Senado, que começa agora.
9: Sugestão popular que destina fundo eleitoral a calamidades públicas vira projeto.
8: Regularização de lotes de igrejas pode ser simplificada.
9: Senado terá esforço concentrado em agosto e setembro.
8: Boa noite.
9: Boa noite.
8: Uma sugestão apresentada por um cidadão pode mudar o destino de parte dos recursos dos fundos eleitoral e partidário.
9: A Comissão de Direitos Humanos aprovou a proposta que autoriza o uso desse dinheiro em ações de enfrentamento a calamidades públicas. Os detalhes com Patrícia Oliveira.
10: Os partidos políticos poderão renunciar aos recursos totais ou parciais do fundo partidário ou do Fundo Especial de Financiamento de Campanha e direcionar destinar esse dinheiro ao Tesouro para custear despesas em situações de calamidade, como enchentes, deslizamentos ou outras emergências reconhecidas pelo poder público. A sugestão é de um cidadão de Santa Catarina que recebeu mais de 20 mil apoios online e foi

0: aprovada na Comissão de Direitos Humanos. A ideia surgiu em 2020, durante a pandemia de Covid-19, e defendia o uso desses recursos para reforçar os gastos com a saúde. Como a emergência sanitária já terminou, o relator senador Márcio Bittar, do PL do Acre, adaptou a proposta. O relatório, lido pelo senador astronauta Marcos Pontes, do PL de São Paulo, cria uma regra permanente para todas as situações de crise, evitando que seja necessário aprovar uma nova lei sempre que ocorrer uma calamidade.
1: E fortalecer a resposta ao poder público a emergências de natureza sanitária, econômica, social e ambiental.
0: Com a aprovação, a sugestão legislativa vira projeto de lei e segue para a análise das comissões e do plenário do Senado.
2: A Comissão de Segurança Pública aprovou uma iniciativa que aumenta as penas para crimes de furto, roubo de câmeras de vigilância e sistemas de monitoramento eletrônico.
3: A proposta, que seguiu para a Comissão de Constituição e Justiça, também pune a receptação e a interrupção de serviços de vídeo monitoramento remoto. Repórter Bruno Lourenço.
4: O relator, senador Wilder Moraes, do PL de Goiás, defendeu a necessidade de endurecer a resposta penal para esse crime em virtude das consequências sofridas pela população.
5: As câmeras de vigilância utilizada por empresas privadas geralmente possuem infraestruturas conectadas à rede elétrica, sistema de armazenamento em nuvens e comunicação de dados em tempo real. Quando subtraídas, além da perda material, há comprometimento imediato na integridade dos dados coletados, da continuidade do serviço de segurança e da resposta à ocorrência por elas registrada.
4: De acordo com o projeto de lei aprovado na Comissão de Segurança Pública, o furto de câmeras ou itens de monitoramento eletrônico instalados em vias públicas ou áreas privadas com acesso ao público passará a ser punido com reclusão de 2 a 8 anos e multa. O texto estabelece ainda que quem receptar esses aparelhos, sabendo de sua origem criminosa, terá a punição em dobro. A proposta também pune quem sabota ou interrompe os serviços de vídeo monitoramento remoto de forma intencional.
2: E a Comissão de Constituição e Justiça pode votar o projeto que trata da simplificação da regularização de lotes de igrejas.
3: Pelo texto, essas instituições poderão ter seus lotes regularizados por meio do REURB, o programa que regulariza assentamentos urbanos informais. Mais informações na reportagem de César Mendes.
6: Enviado à análise da CCJ, o projeto do deputado Dr. Jaziel, do PL do Ceará, permite que instituições religiosas, de assistência social e entidades sem fins lucrativos façam uso de procedimento simplificado para obter o título de propriedade de terrenos públicos ou privados. Instituído por lei em 2017, a ferramenta, chamada de REURB, é uma política pública voltada à regularização de áreas urbanas ocupadas informalmente, permitindo que alguns tipos de ocupantes tenham acesso ao título de propriedade, a serviços públicos essenciais e à segurança jurídica do proprietário. Relatora da proposta na Comissão de Assuntos Sociais, a senadora Damares Alves, do Republicanos do Distrito Federal, disse que muitas dessas entidades ocupam áreas consolidadas há anos, mas a falta de documentação dificulta os investimentos e a continuidade dos serviços prestados à população.
7: A regularização fundiária constitui um importante instrumento de promoção da segurança jurídica, da ordenação territorial e da função social da propriedade. Desde a edição da Lei 13.465 de 2017, o ordenamento jurídico passou a contar com mecanismos mais ágeis para enfrentar situações consolidadas de informalidade urbana, conciliando o direito à moradia, a segurança das relações jurídicas e o planejamento da cidade. Nesse contexto, revela-se oportuno o aperfeiçoamento contínuo dos instrumentos previstos na legislação.
6: O texto inova ao prever que a regularização seja feita para um único imóvel isolado, sem a necessidade de abranger os lotes vizinhos, além de permitir que técnicos industriais e agrícolas validem as informações técnicas do processo, de forma a agilizar o trabalho nos cartórios.
2: E o Senado Federal terá 2 semanas de esforço concentrado em agosto e setembro. O presidente do Senado, Davi Alcolumbre, anunciou a medida e informou que as atividades serão concentradas entre os dias 10 e 14 de agosto e 31 de agosto e 3 de setembro.
3: Alcolumbre enfatizou que é fundamental que o Senado Federal Câmara dos Deputados e o Congresso Nacional se organizem para conciliar as deliberações legislativas necessárias durante o processo eleitoral. Ele ressaltou ainda que a iniciativa foi acordada com o presidente da Câmara dos Deputados, Hugo Mota, e que a intenção é garantir a aprovação de propostas pelas duas casas legislativas na mesma semana.
8: Que o calendário é exatamente o mesmo que será adotado pela Câmara dos Deputados, permitindo que o Congresso Nacional funcione em plenitude e de modo eficiente e harmônico neste período eleitoral.
2: As férias de julho oferecem uma oportunidade para conhecer de perto o Congresso Nacional e, desta vez, de forma diferente.
3: O programa Visite o Congresso preparou uma programação especial entre os dias 18 de julho e 2 de agosto, com experiências imersivas, apresentações teatrais e atividades educativas para crianças e adultos. Os detalhes na reportagem de Yasmin Rodrigues.
9: Durante as férias de julho, o Congresso Nacional prepara uma programação especial para receber cidadãos de todo o país. Entre os dias 18 de julho e 2 de agosto, o programa Visite o Congresso funcionará todos os dias da semana, com visitas gratuitas e sem necessidade de agendamento. Em entrevista à Rádio Senado, Fábio Duarte, coordenador de visitação do Senado Federal, listou as novidades que o público vai encontrar nesse período.
10: O visitante terá a possibilidade de conhecer uma apresentação teatral em homenagem aos 200 anos da Câmara dos Deputados e do Senado Federal. Essa apresentação teatral acontece em espaços diferentes do roteiro e apresenta personagens históricos. Além disso, temos o Visita 360, que é uma experiência imersiva que usa óculos de realidade virtual. A gente tem a apresentação do filme Eunice, a primeira senadora. Teremos também programação infantil, com atividades lúdicas no espaço plenarinho que acontece no Salão Negro do Congresso Nacional.
9: A programação completa, com os horários e as atividades específicas, está disponível para consulta em senado.leg.br/visitação, sem cedilha e sem o tio.
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3: Com edição de Paula Groba e trabalhos técnicos de João Lira, o Jornal do Senado fica por aqui. Acompanhe agora as notícias do Tribunal de Contas da União e da Câmara dos Deputados. Boa noite.
2: Boa noite e um bom fim de semana.
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13: O Tribunal de Contas da União lançou um novo portal para ampliar a transparência sobre o uso da inteligência artificial no setor público. A plataforma mostra como o TCU utiliza essa tecnologia em auditorias, atividades internas e serviços prestados à sociedade. O site reúne informações sobre as ferramentas de inteligência artificial em uso, os resultados alcançados e as regras adotadas para garantir o uso responsável da tecnologia. Também apresenta medidas de segurança, governança e proteção de dados. O objetivo é compartilhar experiências, estimular boas práticas e apoiar outros órgãos públicos a usarem a tecnologia com transparência, ética e responsabilidade. O portal é aberto ao público e pode ser consultado por gestores, pesquisadores, estudantes e qualquer cidadão interessado. Saiba mais em tcu.gov.br.
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14: Câmara aprova medidas provisórias com verba para emergência climática.
15: Mota anuncia acordo com o governo sobre dívidas dos produtores rurais.
14: Parlamentares autorizam o uso de elementos tradicionais em fotos oficiais.
15: Plenário suspende prescrição de pena para condenado que estiver foragido.
14: Boa noite. A Câmara aprovou a suspensão da prescrição da pena para condenados que estiverem foragidos.
15: Atualmente, se o condenado não voltar para a cadeia, existe o risco de o prazo de punição acabar sem que ele termine de cumprir a pena. A reportagem é de Daniele Lessa.
16: O plenário da Câmara aprovou o projeto que suspende a contagem do tempo de prescrição da pena de um crime no período em que o condenado estiver foragido ou quando tiver a liberdade condicional revogada. Prescrição é quando o Estado perde o poder de punir o condenado e o prazo para isso varia de acordo com o crime cometido. Hoje, quando o condenado foge, o prazo para a prescrição continua a ser contado normalmente e só zera quando ele é recapturado. Se o condenado não voltar para a cadeia, existe o risco de o prazo de punição acabar. O projeto, apresentado pelo deputado Kim Kataguiri, do Missão de São Paulo, altera o Código Penal para deixar claro que o prazo para a prescrição deixa de ser contado enquanto o condenado estiver foragido. Para justificar a proposta, ele argumentou que hoje a lei premia quem afronta a justiça e penaliza o detento que cumpre integralmente sua pena.
17: O que a gente está fazendo agora é uma coisa muito simples. Você foi condenado, você fugiu, você perdeu o direito à prescrição. O crime não vai prescrever enquanto você estiver foragido, que é o óbvio, senão você está premiando, você está estimulando o sujeito a fugir, porque se ele for competente na sua fuga, não for pego num determinado período de tempo, que vai depender do crime que ele cometeu, ele pode voltar como se nada tivesse acontecido.
16: O projeto recebeu parecer favorável do relator, deputado Alberto Fraga, do PL do Distrito Federal. Ele argumentou que a proposta corrige uma distorção ao impedir que a fuga seja usada como caminho para escapar do cumprimento da pena. A deputada Adriana Ventura, do Novo de São Paulo, disse que o texto aprovado torna o cumprimento da pena mais eficaz.
18: Que a partir do momento que esse projeto impede que a fuga de condenados gere benefício indireto, né, decorrente de decurso de tempo, e reforça a efetividade da execução penal.
16: A mesma regra valerá no caso de revogação da liberdade condicional, que acontece quando a pessoa condenada recebe autorização para cumprir o restante da pena em liberdade. Se o benefício for revogado, a prescrição também ficará suspensa até a captura ou a reapresentação do condenado. O projeto que suspende a contagem do tempo de prescrição de um crime no período em que o condenado estiver foragido ou perder a liberdade condicional, agora será analisado no Senado. Da Rádio Câmara de Brasília, com informações de Antônio Vital, Daniele Lessa.
12: Segurança Pública.
14: Chico Alencar, do PSOL do Rio de Janeiro, parabeniza a Polícia Federal pelo indiciamento de 48 suspeitos de envolvimento em fraudes contra aposentados no INSS. Na opinião do deputado, as investigações revelaram uma atuação isenta e profunda da instituição.
15: Chico Alencar repudia o uso de falsas entidades rurais para aplicar golpes e desviar recursos públicos destinados à Previdência. O parlamentar também celebra a devolução de mais de 3 bilhões de reais aos aposentados lesados.
14: Kim Kataguiri, do Missão de São Paulo, critica projeto que criminaliza a misoginia. O deputado acredita que a proposta confunde o enfrentamento à violência contra mulheres com gírias e piadas usadas por jovens nas redes sociais.
15: Kim Kataguiri defende que o debate sobre proteção às mulheres priorize punições mais duras para crimes hediondos e feminicídio. Ele também critica o fato de partidos de esquerda serem contrários à redução da maioridade penal e ao endurecimento das regras de execução penal.
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12: Justiça.
14: Adriana Ventura, do Novo de São Paulo, critica os salários do judiciário que ultrapassam o teto constitucional e cobra o fim dos chamados penduricalhos. Ela cita que mais de 600 juízes furaram o limite em maio, com pagamentos que chegaram a R$500 mil em um único mês.
15: Para Adriana Ventura, as gratificações tornam o judiciário brasileiro o mais caro do mundo e ofendem a realidade dos que vivem com um salário mínimo. A parlamentar contesta a defesa desses benefícios e cobra respeito ao dinheiro pago pelos contribuintes.
20: Presidência.
14: O presidente Hugo Mota anunciou acordo com o governo sobre as dívidas dos produtores rurais. O repórter Luiz Gustavo Xavier acompanhou as entrevistas após o encontro.
21: O presidente da Câmara, Hugo Mota, anunciou que foi fechado um acordo entre o governo, representantes do setor e a Frente Parlamentar Agropecuária sobre a renegociação de dívidas de produtores rurais. Um dos pontos do acordo é que o projeto que tratava do tema não será votado e que o governo vai encaminhar uma medida provisória abrangendo os termos do acordo. De acordo com o Ministério da Fazenda, serão aproximadamente 100 bilhões de reais em dívidas renegociadas. Participaram da reunião os ministros da Fazenda, Dario Durigan, das Relações Institucionais, José Guimarães, o líder do governo, deputado Paulo Pimenta, do PT do Rio Grande do Sul, o deputado Arnaldo Jardins, do Cidadania de São Paulo, e a senadora Tereza Cristina, do PP do Mato Grosso do Sul, integrantes da Frente Parlamentar Agropecuária. O presidente Hugo Mota explicou as medidas.
22: No intuito de podermos anunciar o acordo feito em relação ao projeto do endividamento dos produtores rurais do nosso país. Quero registrar que essa matéria foi colocada em votação na Câmara dos Deputados há um ano atrás, um dia antes do recesso parlamentar. E durante todo esse ano, no Senado Federal principalmente, foi travada uma negociação que se buscava com o governo alterar os pontos que foram aprovados na Câmara no intuito de poder ser mais abrangente no que diz respeito a essa renegociação.
21: O líder do governo, deputado Paulo Pimenta, ressaltou ainda que a MP vai suspender o pagamento dessas dívidas por 30 dias. Já o ministro das Relações Institucionais, José Guimarães, afirmou que o acordo é resultado de uma regra que tem se mostrado eficaz na Câmara, que são o diálogo e a negociação. Segundo ele, os temas mais polêmicos têm sido conduzidos por meio da construção de consensos amplos. O deputado também destacou o papel do presidente da Câmara na articulação do entendimento e ressaltou que o resultado foi fruto de uma construção coletiva. Da Rádio Câmara de Brasília, Luiz Gustavo Xavier.
20: Trabalho.
15: Pastor Henrique Vieira, do PSOL do Rio de Janeiro, cobra aprovação pelo Senado da proposta de emenda à Constituição que acaba com a escala de trabalho 6x1. Ele reforça que a Câmara já cumpriu seu papel e o Executivo espera os senadores para sancionar a matéria.
14: Pastor Henrique Vieira argumenta que o atraso imposto pelo Senado vai na contramão dos anseios dos trabalhadores, já que a proposta tem o apoio de 70% da população. O deputado pede prioridade na votação do texto para garantir mais dignidade ao povo.
20: Desenvolvimento Regional.
15: Porto Piauí, no município de Luiz Correia, iniciou oficialmente suas operações de exportação com envio de minério de ferro de Piripiri diretamente para a China. Flávio Nogueira, do PT, celebra um marco, ressaltando que a nova rota vai impulsionar a economia do Nordeste.
14: De acordo com Flávio Nogueira, serão 200 quilômetros a menos que o trajeto rodoviário utilizado antes para escoar a produção até o Ceará. A operação da empresa Lion Mining inaugura a nova era com a expectativa de exportar grãos para o mercado mundial em breve.
20: Economia.
15: O plenário da Câmara aprovou 6 medidas provisórias com recursos para emergências causadas por desastres climáticos e para evitar aumento no preço do gás de cozinha. O repórter Antônio Vital acompanhou as votações.
23: Na véspera do início do recesso parlamentar do meio do ano, o plenário da Câmara aprovou 6 medidas provisórias que autorizam o uso de recursos públicos não previstos no orçamento desse ano para ações emergenciais, como o combate a efeitos de desastres climáticos e para evitar aumento do preço do gás de cozinha. Uma das medidas provisórias aprovadas prevê subvenção econômica de 330 milhões de reais para empresas importadoras de gás liquefeito de petróleo, o gás de cozinha. Subvenção é quando o governo repassa dinheiro para as empresas, ou para estimular a atividade econômica ou para enfrentar os efeitos de crises climáticas ou conflitos internacionais. Nesse caso, a subvenção foi necessária para evitar que o aumento do preço internacional do petróleo seja repassado aos consumidores. Outra medida provisória abre crédito extraordinário de 20 milhões de reais para recuperar os estragos causados pelo tornado que atingiu municípios do Paraná em novembro do ano passado. A medida foi aprovada de maneira simbólica, com apoio inclusive da oposição, como a deputada Adriana Ventura, do Novo de São Paulo.
18: Que esse crédito tem por objetivo atender a situação de destruição nos municípios de Guarapuava, Quedas do Iguaçu e Rio Bonito do Iguaçu, no Paraná, por conta das famílias assentadas que foram atingidas. E realmente a gente acha que é um crédito necessário, a gente tem que atender e dar suporte a essas famílias.
23: Também foi aprovada a medida provisória que autoriza o uso de R$285 milhões para financiar ações de recuperação em municípios atingidos por desastres climáticos no Brasil. O dinheiro é destinado à Defesa Civil. Segundo o Sistema Integrado de Informações sobre Desastres, os meses de janeiro e fevereiro foram marcados por eventos climáticos severos que afetaram diretamente cerca de 2 milhões de pessoas, deixando mais de 70 mil desalojados ou desabrigados em 733 municípios de todas as regiões. Outra medida provisória aprovada libera R$75,3 milhões em auxílio financeiro para 10 mil famílias da região da Zona da Mata, no sudeste de Minas Gerais, atingida por enchentes no início do ano. Também foi aprovada a medida provisória que abre crédito extraordinário de R$ 49 milhões para o Programa Segurança Alimentar e Nutricional e Combate à Fome. O objetivo é ampliar o atendimento às populações atingidas por desastres climáticos registrados em maio, especialmente nos estados de Pernambuco e da Paraíba. O líder do PT na Câmara, deputado Pedro Czai, do PT de Santa Catarina, defendeu a necessidade de recursos extraordinários previstos nas medidas provisórias.
0: Falar da importância de todas essas medidas provisórias que hoje estão se definindo aqui no Parlamento. Desde o tema dos desastres naturais, o tema dos tornados no Rio Grande do Sul, o tema das secas, o presidente vai enfrentando os problemas, não só diante da guerra, que vivenciamos o risco de aumento dos combustíveis, o governo subsidia os combustíveis para não produzir inflação no país.
23: Foi aprovada ainda a medida provisória que libera R$337 milhões para combate a incêndios. Os recursos são destinados ao IBAMA e ao Instituto Chico Mendes de Conservação da Biodiversidade, o ICMBio, e atendem decisões do Supremo Tribunal Federal em ações que cobram providências do governo contra o aumento de incêndios florestais na época da seca. Todas as medidas provisórias foram enviadas para análise do Senado. Da Rádio Câmara, de Brasília, Antônio Vital.
1: Política.
14: Rodrigo Hollenberg, do PSB do Distrito Federal, faz um balanço do seu mandato parlamentar. Ele destaca a autoria de 23 projetos, como o que aumenta o limite de faturamento anual dos microempreendedores individuais.
4: O parlamentar ressalta o envio de emendas para hospitais, universidade pública e instituições de pesquisa locais. Rodrigo Hollenberg defendeu também proposta de sua autoria que proíbe o funcionamento de plataformas de apostas em território nacional.
14: Raimundo, PT do Rio de Janeiro, cobra esclarecimentos sobre o crescimento patrimonial do senador Flávio Bolsonaro, que, segundo notícias recentes, ultrapassaria os R$600 milhões. O deputado questiona a origem dessa quantia e exige uma apuração rigorosa dos fatos.
4: Na visão de Raimundo, é preciso investigar se o montante está relacionado a articulações com grupos criminosos e esquemas de corrupção. Para ele, o esclarecimento sobre a origem dos recursos é fundamental para a moralidade pública.
20: Direitos humanos.
14: Leonardo Gadelha, do Podemos da Paraíba, alerta que o Brasil precisa se preparar para a transição demográfica com o envelhecimento da população. Ele observa que as cidades e a legislação nacional precisam de adaptações estruturais para acolher de forma digna o público idoso.
4: De acordo com Leonardo Gadelha, é importante manter as pessoas idosas ativas e integradas ao mercado de trabalho. Para o parlamentar, aproveitar a plena capacidade física e cognitiva desse público traz benefícios sociais e econômicos ao país.
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20: Votação.
14: A Câmara aprova o uso de elementos tradicionais em fotos de documentos oficiais. A repórter Daniele Lessa acompanhou a votação.
16: O plenário da Câmara aprovou o projeto que garante a povos indígenas e demais povos tradicionais o direito de usar elementos culturais, étnicos ou religiosos em fotografias de documentos oficiais. Entre os exemplos previstos estão o cocar indígena, o turbante dos povos de matriz africana e outros elementos étnicos, culturais e religiosos. O projeto, que foi apresentado pela deputada Célia Chacriabá, do PSOL de Minas Gerais, diz que a autorização valerá para documentos oficiais de identificação, como carteira de identidade, carteira de habilitação, passaporte e carteira de trabalho. Na prática, a proposta busca evitar que pessoas sejam obrigadas a retirar símbolos de sua cultura ou religião para tirar fotos para documentos. A única exigência é que o elemento usado não impeça o reconhecimento da fisionomia da pessoa. A relatora no plenário, deputada Sônia Guajajara, do PSOL de São Paulo, lembrou uma situação em que uma mulher negra escutou que só poderia tirar foto para a carteira de habilitação usando o seu turbante se apresentasse uma carta da sua mãe de santo ou um documento comprovando que tinha câncer. A deputada disse que é preciso impedir que episódios como esse se repitam e que usar esses elementos em fotos oficiais é ter o direito e a liberdade de viver de acordo com crenças pessoais.
1: São expressões visuais de culturas e tradições, como o cocá indígena, que representa a relação com a natureza e com os animais, o vínculo espiritual com a terra e os antepassados. Assegurar aos povos indígenas, aos afro-brasileiros e demais povos tradicionais o uso em documentos oficiais de símbolos de sua comunidade é assegurar a dignidade humana.
16: Segundo a relatora Sônia Guajajara, a proposta deixa expresso em lei um direito que já deveria ser garantido pela Constituição, que protege a liberdade religiosa, e por convenções internacionais assumidas pelo Brasil. Ao defender o projeto, o deputado Wildo Rocha, do MDB do Maranhão, disse que esses elementos, como o cocar e o turbante, valorizam a cultura do país.
6: Isso promove a cultura brasileira, isso é respeito à cultura indígena, é respeito aos povos originários.
16: Alguns deputados no plenário disseram que seria incoerente exigir que as pessoas tirem óculos e enfeites para fotos de documentos e, ao mesmo tempo, permitir o uso de elementos tradicionais. O deputado Alberto Fraga, do PL do Distrito Federal, defendeu que a proposta também poderia incluir a autorização de uso desses objetos pessoais nas fotografias. O projeto que autoriza o uso de elementos tradicionais em fotos de documentos oficiais agora será analisado no Senado. Da Rádio Câmara de Brasília, Daniele Lessa.
20: Cultura.
15: A Câmara aprovou o projeto que reconhece o hip-hop como manifestação da cultura nacional. Inácio Arruda, do PCdoB do Ceará, destaca que o movimento representa a cultura popular das periferias e a voz de trabalhadores e jovens que buscam melhores condições de vida.
14: Inácio Arruda compara a força poética do hip-hop ao repente e aos cantadores de viola do Brasil profundo. Ele acredita que o movimento se consolida como um pilar do desenvolvimento social e de geração de riqueza econômica nas comunidades brasileiras.
15: Termina agora o Jornal Câmara dos Deputados, produzido pela Rádio Câmara, com trabalhos técnicos de Wellington Teles e apresentação de Val Monteiro e Márcio Aquilissardi. Uma boa noite para você.
14: A Voz do Brasil volta na segunda-feira. Boa noite e bom fim de semana.
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0: Valeu, Jorge Henrique Rodrigo.
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0: Obrigado, Diego. 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
1: Obrigado, Bruno e Marrone, por aceitar o convite e cantar essa moda linda com a gente.
2: Alô, menino, sucesso pra vocês.
1: Ô, moçada.
3: Obrigado a vocês, viu?
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3: Opa, opa, é 4 horas e 30 minutos, é 4 e meia. E nós estamos chegando, chegando de bem, de bem, de bem, de bem. Boa vida, que coisa boa, que maravilha saber que você já está do outro lado aí, esperando nós fazer aquele barulho, aquele eco na canhada e retumbia no céu. Então, velho, 4 horas e 30 minutos, 19 graus, gente do céu. Que calor já nessa madrugada de sabadão. Hoje nós estamos no dia 18, né? Dia 18 de julho de 2026, né? E tempo bom, então, em todo o baixo vale do Rio do Peixe.

0: saúdes, né? Obrigado, Deus. Por isso que nós estamos aqui mais uma vez agradecendo a você, né? Por estar dando essa oportunidade. Porque, Pai nosso, que estais no céu, santificado seja o vosso nome. Venha a nós o vosso reino, seja feita a vossa vontade, assim na terra como no céu. O pão nosso cada dia nos dai hoje, perdoai as nossas ofensas, assim como nós perdoamos a quem tem ofendido. E não deixeis cair tentação, mas livrai-me de todo esse mal, porque eu creio em Deus Pai, que foi o único Criador desse imenso universo de meu Deus. Bom dia, bom dia. Bom dia a nossas empresas, aos nossos parceiraços da madrugada. Eita, mundão, velho, que coisa boa, que maravilha.
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Uma benção em nós, benção em nós. Eita, borracha de cidade alta, quando a idade é o do posto, amigão, metalúrgica, que é do Tico Nego Velho, ou da única Lucas Duarte, é rapanagem com a massa do cabelo, Clete Laus, Pada de Vitude. Lembrando que amanhã é amanhã, a grande vanguarda de festa do bairro São Cristóvão dos Motoristas e Urma Detetização, o melhor trabalho de detetização de toda a nossa grande imensa. Deixa um bom dia. Vamos lá, meu compadre Nego, minha comadre Neide, já estão dando sinal de comasso do Erechim, velho. E lá naquela casa também tem Jesus, com certeza. E daí?

benção em eu. E nessa casa tem Jesus, benção em eu, né? Oh, moda velho. Vamos lá, meu compadre, eu vou acordando, meu povo, tio Oswaldo, gurizada velho, é sábado. Eita, mundão, né? Bom dia, tio Ito, piazada de toda a região, abraço, 4h34. Bom dia, 19 graus.

0: Listen, Daisy, no. Amigo, você não compra com o dinheiro seu. Eu sou Jesus Cristo, filho de Deus. Eita, que maravilha, que coisa boa a gente saber que você está com nós em toda a região. 4 horas 37 minutos.
1: Bom dia,
0: trabalhador. Bom dia. Então, vamos lá, né, compadre Negro? Prepara essa cordona, meu compadre velho. Eita, mundão, né? Meu amigo Ricardinho aí do Parque Jardim. Olha, bom dia, seu Ricardinho. Como é que o senhor está, homem do céu? Tudo bem?
2: Bom dia. Bom dia, mas
0: tudo certo? Tudo bem, graças a Deus.
2: Manda uma moda aí pra nós aí.
0: Uhum.
2: Pode ser o Caixa 7 aí, pra toda a galera que tá ouvindo aí.
0: Aham.
2: Nós estamos aqui no barraco. Já já de aniversário, eu quero encrariar o dia comendo carne, ó.
0: Ai, homem do céu.
2: Mas tamo de boa aí.
0: Isso é uma benção, né? Isso é bom pro demais.
2: Valeu.
0: Valeu, meu irmão. Valeu. Valeu, meu amigo. Que Deus abençoe vocês de aniversário. Eita, já passar o dia clarindo, comendo e bebendo. Mas isso é bom pro demais, né? Ô, mundão velho, né? Eu, compadre, como é que estamos, meu compadre? Se você roda a música, é definição de um grito, mas é claro, meu compadre velho, que não é bom de gritar por aqui daqui a pouco. Ô, mundão, olha a hora, 4h39, bom dia, vem com a gente, Capinzé, porque me lembrando que hoje eu vou até às 6h20, depois tem o colega Barro Pedro, que está enchendo o cavalo, vem na linha pediçada para vir, né? Tirando a geada em cima do cavalo, mas a geada que deu dias atrás, né? É que o cavalo dele fica na sombra, lá daí não derrete.

0: Mas e que tal que sim, que não, eu tenho o meu nosso bom dia da alegria, né? O Ricardinho velho, tio Lee da Cordiona, como é que tá, tio Lee? Já acordou cedo hoje, tio Lee, mas para, homem do céu.
1: Bom dia,
0: tio Lee.
1: Como é que você... Eu queria que eles fossem encontro, se eu rodar a música aí pra nós, aí o Gaiteiro por demais oferecer ali, pô. Patrulha de Moraes, pô. Guto do Mato, meu afiado, que o Guto não fala mais. Tá sumido. E eu ofereci pro Ito lá e lá pro Alemão, pro Lopes, lá e pro Patrulha de Moraes.
0: Não, o Ito não. Essa
1: indiada buena aí pro senhor aí, um abraço.
0: Tudo obrigado. O Godomar deu sinal ontem, sim, cara. Aí que deu, né? Tio Osvaldo, o pessoal da Vila União, como é que tá, seu Osvaldo? Meu amigo Anderlei Lute pediu corpo esguardado. Eu não tenho essa música ali, tá bom? Beleza, tio Anderlei, mas vamos agora na outra. O amigo, bom dia, senhor Osvaldo. Como é que tá o senhor? Tudo bem?
2: Tudo bem,
0: graças a Deus.
2: Bonitão da Vila União.
0: Na paz de Deus, sempre estamos bem.
2: Tio Pedro, a música hoje aí, pode ser da programação aí.
0: Ah, vou rodar hoje.
2: Queria ser lá pro Sabino, pro Franguinho, lá pro senhor Antônio Fracaro.
0: Ah, estamos bem, de amigo.
2: Lá pro Ito, velho.
0: Mas aí, tô, velho.
2: Beleza? Tamo aí. Mano, chimarrãozinho, curradinho, velho, no 12, escutando teu programa.
0: Ah, exato.
2: Abençoado, salve pra todos nós.
0: Que assim seja. Meu amigo Walter pediu a música Tô no Bar Bebendo. Se você puder, mande, meu amigo. Deus abençoe. Viu, Walter? Essa aí acho que é a música de banda, viu? E de banda eu não consigo rodar, né? E campei com outro cantor, não achei, tá bom? Olha o Guto aqui dando sinal de fumaça aí, ó.
3: Bom dia
0: Guto, velho.
3: De pé na patroa.
0: E eu que estão falando aí mal de você aí.
3: Manda aí, ô Bugio. Ô Bugio, lobisomem esperto aí, patrulhinho da gaita.
0: Mas raicula.
3: Ô, patrão Elias, o bar preto.
0: Já tá quase chegando.
3: Ó,
0: nenê, a velha.
3: Tudo a turma da galera aí.
0: Marcão
3: Lampião, Ricardinho.
0: O Ricardinho.
3: Estamos aí na beira do burraio aí, tomando chimarrão.
0: Eita, coisa boa. Vamos mandar um abraço aqui, meu amigo Barbosa Vidal Ramos. Manda uma música pra nós aqui da Estância São Pedro e também os guris da Maravaia, Juliato. Mas que tal, homem do céu, né? Segura que essa é boa. Vamos lá, compadre Nego, abre esse acordeão, né, meu compadre? Eita, compadre, velho, tem que desmanchar mais ou menos desse jeito. Olha a hora, faltando 15 minutos, 5, 15, 5, 19 graus. Bom dia, mais um final de semana excelente. Okay.

À mon ami Romain Désé, voyons la quantique des 9 et 11 et 5. Então, bom rodazinho, bom jeito de São Francisco. Depois, tá bom, meu amigo Walter? Um abraço, meu irmão velho. Antes eu não fiz um espelto, né? Espelto, né? É, maridade, vamos lá, meu compadre Nego, me conta porque que no Rio Grande todo gaúcho é gritão. Eita, é pra gritar, o gado gritar com a criação. Simbora!

0: Imperador.
1: Vamos lá, gente. É o da 4h53, 7h5. Tava acordando, meu povo. Tava acordando pra vida. Tá sabadão, né? Como é que tá o teu início de dia? Como é que foi a tua semana? Foi boa? Trabalhou? Descansou? Pelejou pela vida? Isso é muito bom, né? Eita, mundão, velho. Vamos lá, no final de semana, que seja abençoado para todos nós. Coloque tudo sempre nas mãos de Deus, né? Do nosso Pai, da nossa Mãe, Nossa Senhora. Porque ela sempre foi e continua sendo a protetora de todos nós, né? Ô, cabanão, mundão. Meu amigo Walter aqui, né? Isso, se puder, então ponha meu pai nas orações, né? Que hoje faz 9 meses que ele partiu. Tá com Deus, né? Mas que descanso, deu descanso eterno, né? Isso com certeza, né? Que eu acho que quem ainda tem o pai, tem a mãe, ainda tem que valorizar. Quem não tem mais, sabe a falta que faz, né? Seu Walter, um abraço aí pro senhor, pra família. É o mundão, velho. E vamos lá, vamos sempre tentando fazer o bem, né? A gente, como diz ditado, não, ninguém agrada 1000%, mas tenta agradar um pouquinho, né? E é aquela história lá de, às vezes, você, independente das coisas, você faz pra uma pessoa 100 coisas. Se meia você não conseguiu fazer, você já não presta mais, eu sabia? Que é bem assim que a coisa funciona, porque às vezes tem pessoas que eles não olham aquilo que você fez para ele, ou você não, eles não olham, ah, mas lá ele me ajudou isso, me ajudou aquilo, tal, contudo. Não, aquilo ali não vale nada. Se meia coisa você não conseguiu fazer, e em tudo que é lugar é assim, gente, não adianta, viu, povo, é bem complicado, mas Deus é grande, Deus é Pai, Deus é poderoso, e o lobisomem é esperto, né?

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1: Vamos lá, ninguém é mais ativo que um lobisomem esperto, né? Um minuto bem assim, olha, né? O compadre, eu disse que tá cedo, mas é mesmo, né, compadre? Isso aí é em qualquer lugar, qualquer país, qualquer estado, né? Qualquer município, é sempre assim, né? É, eu vejo, às vezes, um exemplo, nós aqui na rádio, a gente... É, as pessoas pedem uma música que a gente não consegue rodar. O colega Barro Preto sabe como é que é o negócio aqui, viu? É puxada, às vezes chega ali, nós temos saudade, quase você rodou lá, a pessoa pediu tantas vezes uma música, você rodou, um dia que você não consegue às vezes rodar, a pessoa já não gosta, tá? Tudo bem. De repente, a pessoa pede, ah, mas me fala isso, fala aquilo, você fala mil vezes, tá tudo certo. No momento que você às vezes acaba não conseguindo falar uma vez, você já, a pessoa já não gosta, já embraba, já emburra, como dizia os antigos, amarrou a cara, né? Eita, mão da velha. Mas é assim mesmo, né, compadre? E eu tenho certeza que em qualquer lugar é assim que funciona. Mas como eu sempre digo, gente, tem que entregar tudo nas mãos de Deus, né? O Deus velho lá em cima, eles não tardam, e bota na mão da Maria que ela passa na frente de tudo, tá bom? E sabe o que você tem que desejar, compadre, para essas pessoas assim, ó? O bem para elas, que Deus dê muita saúde, muita paz, muita alegria para esse povo, né? Porque é assim que funciona o negócio, não adianta, né? Não é nós, né, meu compadre velho, que vamos conseguir resolver, né, compadre negro no Erechim, não é nós que vamos resolver as coisas, né, é Deus que resolve tudo, porque o bugio é lá de São Francisco, tio. É, validade, olha a hora, 5 e 1 já, meu Deus do céu, 19 graus, se choveu, aviso, viu?
2: Acostumado a fazer peleira na costa do Rio das Antas.
3: Mas então é o bugio de São Francisco?
2: É bem esse mesmo, tia, e olha o bicho aí.

0: Mas que tal, não é que era mesmo, né? E daí?
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0: 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Eita, sou desse jeito, né, amor, né?
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0: É, meu compadre negro, velho, tá lá no Edetim, velho. Como diz o compadre, quem gostar, a gente gosta do jeito que é, né, mas com certeza. Isso, e aquela história igual diz essa música, quem só deve não prestar na boca de quem não presta, né? Daí vai fazer o quê, né?
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0: Eita, mandão, velho. Olha, 5 e 5, moçada, velho. Mas que tal um sabadão louco de banda especial? Bom dia!
2: Bom dia, Márcio Pedro. Estamos na escuta.
0: Uhum.
2: Eu penso, Zezé e Luciano, o dia que eu saí de casa, eu fiz pro meu esposo Valdeci.
0: Uhum.
2: Meus amigos, Tia Salete, Natal, Senoli e Barro Preto, pra você, sua esposa.
0: Obrigado.
2: E o amigo Nelson Pomerudo e todos os ouvintes da rádio.
0: Ah, Lúcia, ô, dona Lúcia, como é que a senhora tá aí? Tudo certinho? Tudo tranquilo? Zap, pessoal do Pomerol de Reio. 5:06, bom dia. E a coisa é rara. Tenho vergonha na cara.
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0: Eita, mona, velho, no dia em que eu saí de casa, minha mãe disse, graças a Deus, tu vai. Ei, mona, olha, olha, 5:07, bom dia. Acordando pra mais um dia. Vamos que vamos, desde que dele é sabadão, é dia 18 de julho. Tempo bom, bom tempo, final de semana excelente, tá acontecendo já desde ontem. Mais uma edição da Festa do Agricultor de Piratuba.

0: vai esquentar, né? 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
0: Opa, é aqui mesmo. Bom dia.
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0: Mas que tal, olha, das 5 horas, 10 minutos e 10, tem o meu nosso Bom Dia da Alegria. Eita, mundão. E agora, meu compadre Zeu. Eita, mundão, velho. Comate, vamos saltando. Comate, que vai num casamento hoje. Mas, ah, comate, velho.
3: Tá
0: certo que beba, é verdade que erro,
3: que não
0: tenho sido tão bom como quer,
3: que eu chegue
0: aos 5 horas 11 minutos, e daí que homem assim não é bom pra mulher,
3: porém não precisa
0: dizer que vai embora, que vai arrumar outro homem pra você. Gente, vamos trazer o João Mulato e Douradinho, carça trocada, 5 e 11, olha a hora, pode trocar as carças viventes.

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6: Vamos lá, né, seu amigo velho Bardomido, 5h15, Dona Cacilda, prepara um mate pra mim, pra receber as visitas que rolar no compadre negro no Erechim.
7: Pra mim, pra servir para as visitas que chegarem em Erechim.
6: Mas que tal?
7: Dona Cacilda, eu não vou falar de novo, faz um mate
6: pra esse povo
7: que chegar em Erechim.
6: Mas vamos lá pro Erechim, velho, mas que tal, né, isso, amanhã, né, compadre negro, tá lá na... Rádio Clube do Machadinho, das 7 às 9 da manhã, homem pedindo pela vida. Ô, João das Melancia.
8: Bom dia, João das Melancia.
6: Eu passei vivo.
8: Filho também, graças a Deus.
6: Mas tá bem, ô.
8: Márcio novo, tá pra nós.
6: O
8: com
6: quê?
8: Leonardo, liga lá em casa.
6: Liga lá em casa.
8: Beleza, meu amigo?
6: Beleza.
8: Deus abençoe, um ótimo sábado e bom final de semana.
6: Obrigado.
8: Amanhã é o Mauro, amanhã você descansa.
6: Ele.
8: Deus abençoe.
6: Amanhã é o Mauro trabalha, né? Tá na hora. Liga lá em casa, acorda. Vânia do João Maria.
9: Fala que...
6: Olha, hora é 5h17, 19 graus. Bom dia.
9: A chuva
6: vai desabar, terça em diante. Meu Deus do céu.

0: Vamos lá, liga, liga, liga na casa do João Maria. Eita, João Maria, velho.
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0: Vamos lá, amanhecer esse madrugadão de sabadão, dia 18 de tempo bom, 19 graus nesse momento aqui nos estúdios da Capinzal FM. Lembrando que às 8 horas no programa Ecomar, na manhã 102, tem Coutinho, passando a previsão atualizada para o final de semana e a próxima semana. Lembrando, né, que hoje já teve início ontem a festa do agricultor de Piratuba, tem sequência hoje e amanhã, né? E com certeza esse tempo bom. Oxalá que pro próximo final de semana, que é a do Colônio do Ouro, tem, pelo menos deu uma amenizada, mas as notícias não é muito boa, é pra chover água molhada, vivente.
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0: Mas que tal que sim, que não? Eita, manda bem, manda mais pro Nene, pro Anacleto, pro José, pro pessoal lá da Padaria Venturi, que estão lá trabalhando, estão na peleia, ajeitando tudo. E amanhã, né, Nene? 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E daí nós deburga por aqui mesmo, né, O Anacleto. Que tal uma capa de revista? 5h22. Música bonita, canta e encanta. Gilberto e Gilmar.

In primeiro lugar, mas ao Nene Beidans, um show de rodeada que o Hernanda Wanaclet se agarra também, né? Mas que tal, meu amigo Flávio Santos? Eu não achei o último baile aí com o Porca Veia, com as coisas aí. Mas vou rodar outra que eu sei que tu vai gostar, que quando você partir, tu vai deixar saudade. Mas que tal, né? 5 horas e 25 minutos. Oi, a badança chote arrolhada aqui do lado do Rio Grande está em primeiro lugar. Olha aí, porca velha, vou deixar saudade, cabanão, mundão. Olha, 5 horas e 25 minutos, 5 e 25, bom dia, vamos acordando, acordando pra vida. 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Festa dos motoristas do bairro São Cristóvão. 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Alô, dona Eva Geni, bom dia.

Olá, uma véspera, dona Eva, a gente quer ouvir a música Jacóia Cozinha, capa do viajante, mas vamos rodar, tá bom, dona Eva? 5h28, bom dia, 19 graus, choveu, aviso, né? Eita, porca, vem, vou deixar saudade, cabanão, mundão. Esse é de arrepiar, né, seu Aldemar Lago, amanhã tem matizão no sítio Zá com o Tico Donteira, mais ou menos assim, ó.

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1: Vamos mandar uma abraço para o Sardi Quaria, para a gurizada da BRF, né, Sardi? Então, nós não, tudo certo, estamos aqui na MBRF curtindo isso, mas que coisa boa curtindo o programa, obrigado aí. E o Darlan não veio de novo, né, mas tem um pessoal da embalagem final, né, isso, ajudando. Todo mundo quer escutando o programa, mas homem, que é uma música daquela de... Mas nós vamos cuidar daquela de arrastar o corpo no asfalto para esquecer as dívidas, tá bom? Um abraço, tio Vitor, acompanha nós, né? A Keide, alô, Keide. Keide está acompanhando nós, manda para todos os amigos, pessoal, manda uma música aí para a dona Sueli, né? E o seu Dirceu Lovison, né? Pessoal lá do Pinheiro Alto, sempre acompanha nós, hein? Mas que tal? E hoje vamos para Castelo Branco, ela tem evento no Castelo Branco aí, mais que tal, e é pertinho, né? Vamos aproveitar, tá bom? Burizada, velho, obrigado aí pela companhia de vocês, né? Vamos fazer o seguinte, né? Vamos trazer uma daquelas, então, de arrastar aqui, meu amigo, Sadi, Burizada da Embalagem Final, que estão lá acompanhando nós também. Obrigado pela companhia de vocês. Essa aqui é de chorar, vivente.
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1: Vamos lá, 20 pra cima. Cadê os cachaceiros aí? Segura aqui, pra vocês, família do Vison, dona Sueli, seu Dirceu, obrigado pelo carinho da audiência. Aô, Mundão, velho. Telecônimo do Nene, Anacleto, José, Curizada aí da Paladinha, bom dia. Pessoal dos postos de combustível, aquele abraço.

0: Aô, modão, velho, um abraço aí pro Sabino Prestes, mandando aí pras irmãs, mandando pro irmão Celso Prestes, de pira de aniversário. Ô, Celso, isto, manda também pra, especialmente, né, pra Nair, né, a esposa, mas a dona Claudeta Silva, com nós, obrigado. Hoje vamos quebrar a milha aqui em casa. Ah, achei que uma festa lá. É, Keile, vamos quebrar milho, olha que coisa boa, né? Deixa eu mandar um abraço aqui, ó, dona Celoni, lá tá acompanhando nós, né? Isto, um abraço aí, dona Celoni, nós já estamos no chimarrão aqui, colocando nossas prós em dia aí, né? Ai, baridade. Bom dia, Oswaldo, como é que tá?
1: Sou eu de novo, bonitão.
0: Bom dia, Oswaldo.
1: Eu queria ir lá no Sabino amanhã, acho que vou lá almoçar com ele lá. É, mas eu não tenho como avisar ele, o celular dele não pega lá meio direito, né? Faz o favor de anunciar aí no rádio aí.
0: E vai sair de casa.
1: Não gosto disso em avisar, tá bom?
0: Não, mas... ele vai sair de casa, então. Tá bom, tem cuidado. Ô, meu amigo João da Silva, como é que tá, João?
2: Bom dia, bom dia. Tudo bem, Márcio Pedro, amigo? Como é que tá o Taura?
0: Tô bem, graças a Deus.
2: Manda um alô pra nós aqui da Leonardo Espadinho, do Centro de Capinzal.
0: Aham.
2: Temos que curar de um no doce, que tanto é problema
0: mas
2: aí.
0: Mas que tal?
2: Me roda a música, Menina Não Corta o Cabelo.
0: Eu não tenho essa música, João. E tem umas aí que o pessoal aí, tirou aí da programação. Eu
2: nosso
0: não
2: amigo
0: tenho.
2: Ramiado, já deve estar
0: de se preparando para hoje.
2: São,
0: né?
2: Cristóvão aí.
0: Isto.
2: Ajudando organizar.
0: É, hoje tem
2: as coisas
0: para os motoristas.
2: Para, né? O grande torneio de pênalti hoje à tarde.
0: Mas, João, velho, vai estar por lá. Tá.
2: Beleza,
0: valendo,
2: meu amigo. Um abraço. Fica com Deus.
0: Amém, amém.
2: E um ótimo sábado e um ótimo domingo da manhã pra você e tua
0: obrigado
2: família.
0: Obrigado igualmente, meu irmão.
2: Eu vou ter que trabalhar, não vai ter jeito não. Hoje e amanhã. Valeu, campeão. Um abraço.
0: Ah, velho, eu vou te mandar outra moda aí. Oi, Ito.
3: Bom dia, companheiro. Você já botou a ração do cavalo do Barro Preto aí? Tá lá torto, lá perto da igreja. Lá o padre vai reclamar lá. O cavalo
0: não,
3: tá torto lá.
0: Bem, validade, tá
3: você
0: surto.
3: Não botou capim?
0: É, não, não.
3: Ração, quer dizer.
0: É ração, né? Eita, mundão, velho. Isso, olha então, diz aqui daí, né? E a família, o pessoal do Piro Alto, nem no final de semana não paramos, mas é isso aí, vamos fazer o quê? Amigo Comate, 6,9 gasolina, né? No posto amigão, hoje e amanhã, né? Mas olha aí, ó, é só chegar, é que, ah, tu mete, né? Mas mete mais nada, Comate, velho, pare, homem, largue mão de fazer anarquia, Comate.
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0: Alô, Mondal, então tá aí, ó, 5h49, 11h06, boa quebrada de mim, pessoal lá do Dinheiro Alto, então, né, aproveitar essa semana aí, eu, Zezé de Camargo e Luciano, vamos lá, já já, vamos cantar, porque agora nós vamos dizer isso aqui, ó, será que foi saudade, Eduardo Costa, ô, cabanão mundão, é sabadão, pedi tomar banho, né, banho, mas de novo tomar banho.

0: Amo da véia, gente. 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
0: Vamos lá, né, gente? Olha, 5 horas e 54 minutos, faltando 6 para 6. 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
0: 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Um abraço, bom dia, obrigado pela preferência.
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0: Mas que tal comigo mesmo, né? Eita, mundão, né? É, às vezes muitas coisas, às vezes é só você, Deus mesmo, pra ajeitar, né? Vou mandar então do nosso grande amigo Tchê Cresce, mandar lá pra dona Celoni, que tá lá ouvindo nós, né? E assim mesmo, é só você, Deus mesmo, né, Barro Preto? Ai, barbaridade. Vamos que vamos.

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1: Olá, né? Existe um Deus que faz maravilha, com certeza. Ó, manda uma música aí do Rick Rennie, manda pra família Bonamigo da linha 7. Tamo sempre na escuta, o Janderson, as agudizadas veia. Um abraço aqui pro Oswaldo. Um abraço mais uma vez, tão aqui, daí estão tomando chimarrão, né? Que maravilha, tão bom, né? Com a família de manhã cedo no chimarrão. E a gente quer aquele nós. Tamo aqui, eu e o colega Barro também. Quero mandar um abraço pro Crespo, que é usado do bairro São Cristóvão. Estão assando, já mandou um retrato as galinhas lá, estão assando uma galinhada lá, coisa mais boa do mundo, né? Você que não pegou ainda, dá tempo, ó, 7h30 da manhã já vai ter galinha assada, mas que maravilha, Crespo, velho. Um abraço, meu amigo, que Deus abençoe vocês, tá bom? Grande Crespo, velho, toda a turma aí, né, o Thiago, enfim, toda a gurizada que vão estar preparando um grande evento que acontece hoje e amanhã, né? Isso, hoje já tem então os frangos, vender frango, cuca e muito mais, né? Hoje tem a última noite do trigo e amanhã, claro, o grande evento que a Capinzal FM vai dar cobertura mais uma vez, sem dúvida nenhuma.
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1: 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Um abraço para dona Cirlei, pessoal da Nova Beleza também, organizando tudo. A questão de sair do Piratuba, que já teve início ontem, né?
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1: Olha aí, né? Obrigado aí a dona Cirlei, então, na abertura da Nova Beleza, contando pra mim aqui que ontem foi um grande sucesso a abertura aí da Festa do Agricultor de Piratuba. Hoje tem sequência, vai ter tratoraço, vai ter perda no vídeo, e amanhã também, né? O grande dia, né? Hoje à noite tem show também, lógico, e amanhã também, né? O grande dia com o grande almoço também na comunidade aí de Piratuba, tá bom? 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
1: Vamos lá, então, 6 horas 7 minutos, 6 e 7. Eita, acaba não mudando, né? Pra você que tá aí acompanhando nós em casa, no trabalho, onde quer que esteja. A dona de casa, empregada doméstica, um amigo motorista. Alô, Crespo. Então tá aí o Crespo dizendo que tem quadrangulação. Pessoal, a partir das 7 e pouco da manhã já pode ir lá cebolhar e já. Que tal, né? O café mesmo, né? Baixo Preto, comer um frango no café. Acho que eu vou buscar, nós espalhamos um aqui em cima da mesa da rádio aqui mesmo. Eita, tá aí, ó. 6 e 8, telefone mundo, vai pra gurizada lá então. É, aliás, fio de cabelo, vai pra piazada aí que estão assando os frangos, acompanhando nós aí. Obrigado pela companhia, gente. Um abraço do tamanho do Rio Grande.

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0: 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Vamos mandar um abraço aí pro nosso amigo Joelson, né, o pessoal aí acompanhando nós, né, da loja Berlanda, obrigado, a Becker, aliás, isso, mas tem o pessoal da Berlanda ouvindo nós também, né, pessoal aí da Jaskio, obrigado a todo o Gringo Móveis, todas as lojas de móveis, obrigado pelo carinho da audiência. Também quero mandar um abraço para o meu amigo Odair e a Márcia, lá da Lavação Emial, em Lacer Lopes, hoje, automóveis 50 e da pena. Pessoal do Sítio dos Lagos, né, seu Ademar, como é que estamos, tudo certo? Grande evento, amanhã, Tchê Fronteira, 25 mil ao ingresso, todo mundo tá no convite, tá bom? E tá mundo, velho. Vamos lá, né? São 6h14. Como é que tá, seu Joel? Se o senhor tá bem, tudo certinho? Bom dia. Bom dia. Tudo bem?
3: Toca um aí do trio Paradadura aí pra nós, ou do Barreirito, pode ser
0: o Barreirito.
3: Quer uma delas aí pra nós, tá aí, o preço aí pra loja Beck aí, pessoal, que tu já
0: tá levantando
3: pra peleia, né?
0: Aí, ó, morto por dentro, 6h15, bom dia.

Vamos lá, gente. Fica no finalzinho de mais um Bom Dia Trabalhador, né? Mandar um abraço pro Galho, um abraço também pra dona Cirlei, pessoal da Nova Beleza. Obrigado pelo carinho a todos, né, que durante a semana tiveram com a gente. E agora, claro, a gente termina o Bom Dia Trabalhador, mas continua nas boas mãos aí do colega e irmão Barro Preto, que aqui de reencontrão com os amigos. E vamos lá, né, gente? Amanhã, Mauro Ribeiro comanda o Domingão. Segunda, se Deus quiser, a partir das 16h30 nós estamos de volta. Um excelente final de semana a todos nós, né? E se chover, eu aviso, tá bom? 6h18, um abraço, diabão, diabão. Brigadão pela sintonia.

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1: Tamo chegando, meus amigos, mais uma vez. Bom dia a você que tá ligado com o programa. Obrigado aí da sintonia. Você já tá alinhado aí com o Márcio Pedro, com a audiência. Espero que você fique comigo. Tá bom, meu irmãozinho da manhã. Vamos estar junto até umas horas da manhã aí, tocando música e levando alegria pros amigos do rádio da nossa grande manhã. Canta galo pra eles. Estou dali, vamos de novo. Vamos ver, diz que tá o tempo, diz que é pra segunda-feira, diz que é pra tá de novo, ó, essa partir terça já, né? Eu já deixei até era pronta, porque se fosse esperar, vai saber, né, meu amigo? Vamos lá, vamos chamar o urro pra dar uma ordeada. Chove, burro, não chove? É, vai chover, ele falou que chove. Gente, aqui no Som e Comunicação, amigo Barro Preto, gerência e coordenação, meu amigo Luiz Pedro Scartão, e o programa vai em frente todos os sábados, né? 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Estamos aí, companheirado. Parece que você bebeu hoje. E eu ainda não bebi, mas vou beber daqui a pouco. O cara estava fazendo o programa, bebeu, não, estava experimentando beber. Mas que tal? Vamos lá, vamos de música, vamos que nós temos aqui. Olha aqui, ó. Vamos com essa aqui, ó. Degrau da Fama. Mandar pra Celunir, que ontem puxou o canzilo, puxamos lá até 9 da noite, né, Celunir? Mas já levantou. E pra todos os amigos que estão junto com a gente, nós temos a Salete. Alô, Salete Ribeiro. Lá na linha Periçar. Vizinha nossa, gente buena por demais, firme, Salete. Alô, Salete, bom dia. Bom dia, seu Padilha, dona Maria também, que faz... Proseamos, né, seu Padilha? Faz tempo que não proseamos? Ah, é bem vizinho. Aqueles amigos, sou o Luércio Polícia que fala. Homem é trabalhador e não perde tempo e é chamado para todo lugar. Trabalha com o que der nas mãos daquele homem, ele sabe fazer e faz bem feito. Eletricista, operador de máquina, pedreiro, carpinteiro. Vai virar no bicho, homem, velho. Até avião, acho que é delícia colocar lá dentro. O Luércio e toda a família da faz parte, o Turco, o Edson e os demais amigos lá, meu amigo Cercinho Mantovani, Helena, as que tal. Vamos de música.

0: isso aí, minha gente, voltamos de novo com o nosso programa, estamos aí e a hora passa e nós vai também com a programação, 6:33, mandando um abraço pro meu grande amigo Nego da Gaita e a professora Neide lá em Erechim, tô nos acompanhando, obrigadão, viu, Nego, seja bem-vindo no nosso programa e tamo junto então, né, um abraço pra ele que na manhã, 7:00 às 9:00 ele tá na clube. Né? Domingo que passou, a gente se preocupou também já, porque o homem não apareceu cedo lá, que ele é o primeiro a chegar na programação cedo com a gaita nas costas, né? Então, mas daqui a pouco disseram, não, o homem furou um pneu, mas daqui a pouco ele chega, então descansou também nós, né? Então Deus abençoe a ainda e a vinda do amigo para onde andar, né? Sempre pensando e fazendo bem para os outros, dá tudo certo para nós. Eu não reclamo. Alô, Nego da Gaita, bom dia, o homem da gaita, o homem faz programa, ele mesmo toca, ele mesmo faz programa, bem louco o Nego da Gaita, mas dá tudo lá no fim, dá tudo certo, né, Nego? Bueno, então, vamos lá, eu quero mandar um grande abraço também, eu tenho muita gente para mandar o programa nesta manhã, então, já, agora é que eu li, pô, lá o Dércio Borges tá com a gente, com o Padre Garcia, Valdomiro, alô, meu amigo Valdomiro, Francisco Carrabolante, e tem mais aqui, ó, gente, ó, estamos recheados, graças a Deus, nosso programa é humilde, mas os amigos ouvem nós e nunca vence, e tem aqueles que não entendem, né, às vezes você faz, não pode, por um motivo ou outro, é sobrecarregado a programação, daí tem pessoas que levam mal, daí, então fica meio difícil, né, de lidar com as pessoas. Mas a pessoa que é amigo da gente nunca abandona. Ninguém abandona ninguém por causa de tica de galinha, não é verdade? Então eu espero. A pessoa, às vezes, esquece de mandar aqui, no outro sábado já tem acontecido para mim, eu mando umas par de vezes, de cansar aqui, de pelhar com o caboclo, desliza que nem sabão na tábua, então não adianta, né, cara? Então tu fica com o que não te quer você fica na tua também, né? Vamos lá então, 6:35, vamos mandando aqui pro Lindiomar, o popular Nene, lá de Nova Beleza, Piratão. Tuba, o homem tem duas propriedades que tal, daí o pessoal da Nova Capinzal que nos acompanha, meu bom dia, muito obrigado, audiência, Lindiomar, nego trabalhador firme na paçoca e de palavra certa, alô Lindiomar, bom dia, nós temos seu Arme também, seu Arme do Ponte lá em Lindenberg, a dona Araci, que acompanha nós na manhã, obrigado, gente firme, o seu Arme, quem lida com esse programa, lida comigo aqui nesse rádio, permanece comigo há tantos anos, há mais de 30 anos, pode ter certeza que essas pessoas são gente do pega, porque vagabundo não quero que nem escuta esse programa, porque não tem, nem a escuta mesmo. Se a gente tá mandando o programa, a gente trabalha, a gente é honesta, não é verdade, meu amigo Oswaldo da Vila União, o seu Crema, o pessoal lá que nos acompanha, né, o seu Mota e tantos outros amigos que estão por lá acompanhando nós. Obrigado aí da audiência. Nós temos o meu amigo Cláudio Araújo, é, aí no Novo Horizonte, Cláudio Mercado Araújo, o Cláudio, toda a família de Araújo, meu abraço, um grande piá, Cláudio Araújo. É, meu amigo, vamos indo aí com o nosso programa, nós temos também, o nosso amigo Valmir Lopes Duarte, lá em linha, Rio Bonito, Piratuba, e o seu Nites nos acompanhando. Obrigado da audiência e vamos de música na programação, depois tem mais uma barbaridade de gente para mandar o programa. Mas de gavazinho nós vamos mandando, tá bom? Senão nós ficamos aqui mandando o programa, não rodamos a música, não é verdade, meu amigo? Vamos prosear com os amigos? Vamos lá, bom dia. Fala, meu amigo.
1: Bom dia, Barro Preto.
0: Bom dia, Chimitão. Fala.
1: Um pouquinho aí, roda uma música aí para nós aí, do Barrerito aí. Pode ser a aquela da empregada lá, pode ser. Beleza?
0: Tá bom.
1: Tudo bom aí pra você.
0: Tá bom, Jimitão. Eu achei, encontrei a música, mas é com outros artistas. Mas eu vou tocar pra você já. Vamos prosear. Bom dia.
2: Bom dia, Barro Preto.
0: Fala, José. Certo. Tudo.
2: Aqui é o Zé Antonio, aqui do Novo Horizonte. Seria uma música pra nós aí. Pra Marcília, pro Vitor Gabriel Tonial. E pro Paulo Tonial e a dona Ida, o Andros, ali da Alto Alegre.

0: Para todos os teus ouvintes, para quem gostar da música, o Cavalo Tostado.
1: Que a
0: agradeço se for atendido. Um abraço. Um bom final de semana, professor, tua família e tudo de bom.
1: Daqui a pouquinho, ver se eu consigo tocar o cavalo. Vamos, o doutor e empregada Edson Hudson.

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Isso, Dali, voltamos de novo com o nosso programa, estamos na corrida aqui, meus amigos, obrigado à audiência, tá verde meu computador aqui, graças a Deus. Um abraço pro Wilson Luiz Rocha também, da Rocha, tá nos acompanhando, Ivonildo Duarte, o Muque, alô Muque, alô Sérgio, você é meu cunhado Sérgio de Azirito, mas que tal, meu Deus, é o truco, Muque, livre, a pessoa lá da sede do campo, do Vasco. É, pessoal, lá o Coronete, alô vocês ali, da, meus amigos do truco, né? E os amigos da festa, da, que estão sempre por lá, tá bom? Um abraço, então, pros amigos do truco, né? Né, Muque? Muque é firme no truco, é facãozeiro também, Muque. Eu, Muque, uma vez aconteceu assim, que deu um cara, diz, ó, diz o cara, daí eu tava da Barriga Verde, né, antigamente, daí tava lá e no domingo fazia aquela lasqueira, pegava das 6 às 10 da manhã, era tempo bastante pra gente fazer o programa e brincava bastante, daí tava jogando aí no Fernando, os amigos, tinha um amigo meu amigo Colorado, saudoso, né, pessoal do Fernando, bastante, a maioria conhece o Eceiro, ele, né. E daí o homem, velho, disse que estavam lá e daí irradiaram o jogo. Que tipo que ele teve? Ligaram pra mim e irradiaram o jogo. E os caras trucando lá, eu deixei aberto pra trucar no rádio. Daqui a pouco o rapaz diz, ô, João Preto, terminou. Dizia o Guilherme, que era o Colorado, né? O Guilherme trucou e chorou. Mas que tal? Perdeu, homem do céu. Vamos lá, então. 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

0: 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Tamo junto com as coisas aí, vamos dando certo, não é? Então, vamos lá. De novo com o programa da manhã e vamos de Auto Chapeação Surge.
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0: É, meus amigos, voltamos de novo com o nosso programa. Temos nas 6:48. Quero mandar um grande abraço para o meu amigo João Pereira. Alô, João, aí das bandas Residência. É uma comunidade aí de linha Residência Capinzal. Convido a todos para um grande jantar de primeira qualidade, meu velho. Dia do homem velho, de primeiro agora de agosto, nós vamos estar junto aqui, né? Um grande abraço, então, para o João e a família e todo o pessoal que faz parte da direção aí da comunidade da linha Residência. Um grande almoço aqui dia 1º/8, desse mês que vem, aqui no Salão São Francisco de Assis, aqui ao ladinho da Igreja Matriz. Todo mundo convidado, vem jantar conosco aqui, 55 pilha a ficha de almoço, aliás, de jantar, né? Mas você pode almoçar também se quiser, mas almoça em casa e vem jantar com nós, né? Celebração de Santa Missa, isso acontece às 19 horas. E favor trazer pratos e talheres, homem velho, para não comer na mão, homem velho. Só não vou fazer que nem numa comunidade que nós fomos esses tempos. Teve uma pessoa que teve coragem de cobrar 10 conto de um prato plástico, rapaz. Mas foi uma tentação. Daí teve um amigo perto de mim, que também é um grande radialista, né, nego da gaita. Diz, amanhã sai no rádio, em 2 rádios. A pessoa já devolveu os trocos. Mas, ó, faz tempo que aconteceu. Vamos lá, então, 6:50. Vamos atender gente. Nosso programa tem gente para nos atender, né? E mandar pro Hélio de Azeredo lá, para não ficar triste, né, Hélio? Lá na linha divisa pro Vitor e a Sônia, os amigos dela, né, Mação? Mação, a dona Inês e todos os amigos que se ligam conosco naquelas bandas. Vamos de próximo, homem? Vamos. Bom dia, bom dia.
3: Ô, Barro Preto, bom dia.
0: Opa!
3: Tô na escuta aqui, tomando um mate.
0: Mas que tal?
3: Esquentando um foguinho.
0: Então.
3: E tamo na escuta aí, ó. Toca aí, pede pra tocar aí, toca pra nós aí a música Os Quatro Cantos da Casa com Teodoro e Sampaio. Beleza? Obrigado aí, Barro Preto. Um abração. Até, vou ficar escutando o programa aí. Tá bom? Valeu, tchau. tchau, tchau.
0: Quem fala comigo é o meu grande amigo Wilson de Melo, lá de Pomerode, Santa Catarina. Alô, Wilson de Melo, ele, a família acompanha nós, né? A dona Noeli, se não me falha a memória. Vai pro Valdeci, a Lúcia também, lá naquelas bandas, e os amigos que acompanham nós pra lá, né? Muito obrigado, meu amigo Wilson. Deus abençoe o amigo sempre. Bom dia.
4: Bom dia, Laropeto. Como é que tá, meu gato? Se fosse possível, eu queria que você rodasse a música Porca Véia e o Orelhador de Cordiona, se você for possível. Eu ofereci ele para o patrão Ia de Moraes, para o Todo Mato, para o meu afiado. Eu ofereci ele para o seu Nadir de Almeida, ali na, no São Luís. Tá bom, Barro Preto? Um abraço para você aí. Tudo de bom, galão. É bueno e minha pé.
0: Mas estamos na escuta, meu velho. Vou falar com meu amigo Valdomir da Rosa esses dias. Você, ó, esse negócio, a gente tem gente que apoia esse tipo de coisa. Eu não apoio o que tá errado nem dos meus filhos. É, rouba um pra cá, rouba pra lá e me derrubar o que faz. Esse demonheto não bater no pobre abençoado, um homem trabalhador que deixa até as mãos compridas, anterguer carro de massa e bater tijolo, Valdomir da Rosa. E fizeram uma sacanagem pro homem, tiraram coisas que ele tinha que pagar no banco no outro dia. Romão vendeu um gado hoje, numa corridinha que veio na cidade e voltou, já tinha gente negaciando ele, deram, tiraram as coisas do pobre coitado. Não é coitado, mas eu fiquei com dó dele, né? Daí eu falo isso, é um cara bem sucedido, mas tem as coisas dele que, com grandes, que tirou suor do rosto para poder ter, né? Ninguém ganha as coisas de graça, principalmente quem é honesto com as coisas. E o abençoado foi... barbaridade. Foi roubado aí a hora que ele mais precisava. Não, agora que eu precisava, Zé. Vai fazer o quê? É, então, mas. Ô, Valdomiro, vai pra cima. Se ninguém viu, tem um que viu. E em breve, tomara que isso vai sair. Se Deus quiser, vai sair. Meu amigo Valdomiro da Rosa, bom dia, homem do céu.
5: Bom dia, Barbara. Aqui é o Valdomiro da Rosa, da construtora Rosa. Você roda bem boa e tem uma escuta aí. Tomando o chimarrão, porque tá peleia. Oferecer para todos os amigos aí que eu me esqueci, que é bastante grande.
0: Vamos tocar do Silvio, e daí na sequência, aí se der tempo, vai uma parte do cavalo tostão.

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1: Neste sábado, dia 18 de julho, quando estamos encerrando mais uma semana de nossas vidas, mais uma semana cheia de bênçãos, cheia de desafios para cada um de nós. Inicialmente, saúdo a você que está me ouvindo e vamos juntos aqui meditar a partir de agora sobre o tema: sem mancha e sem culpa. Sem mancha e sem culpa. Baseado em Colossenses capítulo 1, versículo 22, que diz: Deus fez com que vocês ficassem seus amigos, a fim de trazê-los à sua presença para serem somente dele, não tendo mancha nem culpa. Estimados amigos, quantas vezes você já sentiu a consciência pesada? Quantas vezes alguém apontou algum defeito seu? Nossa vida está repleta de falhas, erros, pecados. Nós estamos cheios de defeitos. A nossa condição diante de Deus é ainda pior do que aos nossos olhos ou perante as outras pessoas. Por natureza, somos pecadores e somos escravos do pecado, de maneira que tudo que fazemos, até mesmo aquilo que parece bom aos nossos olhos, está sob a marca do pecado. Por isso, nascemos inimigos de Deus. No entanto, na carta aos Colossenses, o apóstolo Paulo, inspirado pelo Espírito Santo, nos lembra: antes vocês estavam longe de Deus e eram inimigos dele, por causa das coisas más que vocês faziam e pensavam. Mas agora, por meio da morte do seu filho na cruz, Deus fez com que vocês ficassem seus amigos, a fim de trazê-los à sua presença para serem somente dele, não tendo mancha nem culpa. Isso está em Colossenses capítulo 1, versículos 21 e 22. Este é o grande mistério de Deus, que esteve oculto por muito tempo, mas foi revelado em Jesus Cristo. Por mais que sejamos imperfeitos e acusados pela consciência por causa de Cristo, Deus olha para nós e não enxerga mancha nem culpa. Meu amigo, minha amiga, portanto, arrependidos, confessamos sempre nossos pecados a Deus e buscamos refúgio e segurança em nosso Senhor Jesus. Pelo poder do amor de Deus por nós, o Espírito Santo nos move a vivermos não mais como escravos do pecado, mas como pessoas livres para servir e amar a Ele e também amar ao nosso próximo. Amado Pai Celestial, agradecemos-te pelo perdão. Obrigado por me cobrires com justiça e a santidade de meu Senhor Jesus. Pelo poder do Espírito Santo, faz-me viver segundo a tua vontade. Em nome de Jesus. Amém. O grande consolo da igreja cristã, da palavra de Deus, o Evangelho, a boa notícia, é essa que nosso Senhor, com a sua obra na cruz, nos traz o consolo do perdão. Por isso, como Paulo também lembra em outro momento, estamos sem mancha, sem culpa, estamos limpos, brancos que nem a neve, brancos, belos, bonitos como uma noiva, diante do noivo que é Jesus. Esse é o consolo. E com este consolo em nossas mentes, em nossos corações, seguindo na comunhão dos santos, na Santa Igreja Cristã, como sempre falamos, vamos em frente. Um feliz, abençoado sábado, e também já lembrando, amanhã, domingo, dia do Senhor, Em especial, sempre lembramos a ressurreição de nosso Senhor e a nossa futura ressurreição. Um grande abraço. Amém.
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1: É, minha gente, o amigo do rádio, de volta aqui, ó. De volta aqui prosseando com você. E desculpa aí quando eu não posso atender você, que é o merecedor desse atendimento especial, está aí comigo. Vamos dar uma olhadinha aqui no nosso computador. Mas antes de olhar no computador, tem que mandar o programa para um pessoal que estão bem louco no rádio. Eu tô deixando, né, tia? Tô deixando. Um abraço aí para quem mais, né? Vamos lá. Nós temos aqui o meu amigo. Meu amigo Armi. Meu amigo Armi e a Celina ali na linha Picadão Piratuba. O seu Adelir via séria Dona Lorena. É. E também nós temos seu Arno e a Dona Irlei lá no Lajado Mariano Piratuba. O seu Osvaldo. O Vardo aí da Expo Vale. Piá trabalhador, meu amigo. Eu devo muito esse Piá. Chamava, o Piá tava junto e ainda tá, né, Vardo? Abraço, Vardo da Expo Vale. Também um abraço aí pro meu amigo Moacir. O meu amigo Moacir é lá de linha Seraria. Vamos lá, ele e o Frávio Angelê. Estão escutando nós na linha Seraria. Sempre escuto, né? Um abraço então para vocês. Deus abençoe a cada um de vocês, né? E estamos junto, meu amigo. É, vamos indo com a nossa programação. Um abraço grande e vamos tocar. Espera, antes de tocar música, tem que dar uma olhadinha aqui no nosso computado também, né? Tem pedido pra tudo quanto é lá, lá. É, bom dia, Barro Preto, se for possível, a música Alta Trans, como é? Transparente, é, com Chico Rei Paraná, opa, é, e o Leonardo, agradeço aí quem fala comigo, é minha amiga Eva Geni de Azeredo e Silva. Eva, nós vamos falando teu nome, ver se nós conseguimos tocar, mas muito obrigado, audiência, tá certo? Vem da programação pra você e o pessoal da Colina. Nós temos também, bom dia, Barro Preto, é a Maria Paria lá, Roseli Aparecida de Almeida, Vila União, tem o Rato também que mandou pra nós o áudio, daqui a pouco vamos abrir seu áudio. Viu? Meu amigo é Osvaldo da Vila União, tá certo? Obrigado, audiência. É, e quem manda pra cá já fica então com o nome aqui pra concorrer o ranchão, tá certo? Bom dia, aí estamos na escuta. Quem mais que tá aí? Vamos lá, que tal? Jair Zanoni, bom dia, Jair. Tudo bem? Barro Preto, Jair Zanoni, temos na escuta, tomando um mate aqui, ô Berenice, manda a próxima música aí, e para todos os nossos amigos. Jair Zanoni, um abraço pro amigo sempre. Um abraço também para Doroti e também o Leopoldo Ângelo lá na Céu Azul, Zortea, mandou aqui um bom dia, uma mensagem bonita, obrigado, e Deus abençoe vocês também aí, todas as nossas gente, dos nossos amigos, bom dia. Vamos lá, vamos tacar ali uma moda aqui, mas antes da moda é que tá o homem, então o homem velho vira comigo, mas não vira, não tem jeito, né, compadre? Então, vamos achar ele aqui. Um abraço pro Vardeci de Melo daqui, ó. Segura aí, segura. O Vardeci de Melo também tá na escuta lá em Pomerode, daqui a pouquinho.
2: Padrosa do nós hoje, o Rio Pequeno, hein? Para toda essa turma que está na sintonia desse maravilhoso programa, para você, comadre Savoni, e para quem gostar da música aí, que Deus abençoe nosso fim de semana aí, compadre.
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1: É, meus amigos, voltamos de novo com o nosso programa. São 7h14 da manhã. Vamos indo até umas horas com música bonita pra você no rádio. 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Vamos lá, vamos lá. Eu tô indo de Argentina. 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Tamo junto. Tá, nós temos que atender os amigos, né? Vamos atender os amigos. Então, vamos lá, nós temos aqui, mandar um abraço pro nosso amigo, quem que tá aqui, chamou o campeão, o amigo, tá aqui, ó, meu amigo... É Valmir Base, alô amigo Valmir Base, pediu música da programação, vê se eu consigo tocar a tua, tá bom Valmir? Nós temos também meu grande amigo Eliseu Florencio, alô Eliseu Florencio, mas homem, trabalhador, gente buena, pediu definição do grito, vê se eu consigo, um abraço pra vocês. Nós temos também o Plácio Clengimito, pediu música no programa, alô Plácio, ele pediu música, Teodoro e Sampaio, daqui a pouco vê se eu consigo, água no leite, né Plácio? Então um abraço pro Plácio Clengimito, tá com a gente, e temos mais amigos na programação do dia. Vamos fazer, quero ver se eu acho o homem, vamos achar ele aqui, então. Vamos indo com o nosso programa, mandando um abraço pra você que tá ligado com nós, né? Vamos de Dércio Borges. Ô, Dércio, Dércio que tem gente de aniversário por lá. Meu grande amigo Dércio Borges, agora em novembro, vai ter uma grande festa lá no Florão da Serra, onde ele faz parte dessa diretoria como presidente há muitos anos. Ele é a Dona Mari. Peleando em uma diretoria muito especial, unida e da festa boa lá, no céu. Florão da Serra espera você. Vamos lá, vamos prosear, Dércio.
2: Guia Barro Preto, Guia. Eu quero você manda uma música boa aí, pode ser uma da Bruna Viola aí pra nós. O meu irmão, aniversariante da família da semana, o meu irmão Valmor, pra minha cunhada Graci, pro Sebão, Borges, pra Ana, minha sobrinha, e para os meus dois irmãos gêmeos ali, o Moacir e a Mônica. Beleza? Um abraço. Tudo de bom e que Deus abençoe a vida deles.
1: Décio Borges, eu vou te pedir desculpa, hoje nós temos, não tem muita música da Bruna Viola baixada, né? Então nós vamos pedir para baixar mais músicas da Bruna, muito boa cantora, mas hoje eu vou trocar música, vou tocar uma de aniversário para todos os aniversariantes, parabéns, muitos anos, muita vida, e tá aqui, ó. O musical Encanto, feliz aniversário!

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0: É, meus amigos, vamos de novo com a programação, não para. Você parece que não quer nada com a voz. 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Então, vamos junto.
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0: É isso daí, minha gente. Mandando um grande abraço mais uma vez pro meu amigo João. Alô, João Pereira. É, ele morre aí na banda da residência, mas é quase cidade, né, João? Onde aqui dia nós temos agora dia 1º, né, de agosto, já o comecinho do mês, né? Nós temos jantar especial aí da comunidade da linha residência. É, nós temos no local aqui, no São Francisco de Assis, aqui é o lado da igreja, né? Nós temos carne de gado, suíno, galeto, macarrão, maionese, aipim, cuca e saladas diversas. E tem a celebração da Santa Missa às 7h. Até quero aproveitar e vir na missa. Já tô com o padre, já quase nem me conhece mais, né, Celone? Nós não conhecemos mais. Então, um abraço então para vocês, todo mundo junto. Venho aí que eu vou estar aí também para nós prosear, né? É favor trazer pratos e talheres, né, João? É só é 55 pila, então, o valor do seu jantar aí da linha residência, né? Que tá junto com nós também na nossa programação. Obrigado, João, um grande operador, um grande trabalhador em construção civil, né, João? Então, onde é que estamos? Ah, falando operador de máquina, eu quero mandar para um grande amigo meu que está na escuta do programa. A gente proseou com ele, um piados buena. Meu amigo Nel. É, ô Nel. É, ele é conhecido por Nel Tratorista. Ele trabalhou comigo no Barro Preto, paramos acampar nos matos. Não tem um tostão de falar de alguma coisa de ruim do Nel. Que ele não pudesse ajudar, não atrapalhava. E muito trabalhador e sabe fazer as coisas. Nel, meu amigo aí no bairro, ele mora no Recanto dos Pássaros, né? Ele com a Saleta estão mateando e acompanhando nós. Buena, Nel, Deus te abençoe, Pia, e continue com saúde e alegria que você merece. Então você, toda a tua família, meu abraço, meu bom dia. Mandar pro Nego Frida também. É mandar pro Nego Frida também, lá nas bandas de Alto Alegre. Homem, pega lá pra bandarinha dos Mendes e desce o muro. Homem se escondeu, viu? Mandar pro Tuniquinho Guimarães, os demais amigos que estão junto com a gente também na programação da Capinzal. Isso dali. Eu tenho o Zequinho, meu amigo José Albino e a Dona Maria de Lourdes. Vê se encontro a sua música daqui a pouco. Meu amigo, minha amiga, gente buena, por demais. Deus abençoe vocês, meu canastreiro José Albino. E a Lourdinha, a Dona Maria de Lourdes. Não se cansa, Maria de Lourdes. Quem vê o tamanho da mulherzinha e quem vê o que faz? Minha Maria da Santa Maria, mulherzinha da linda barbaridade. Sempre um capricho, uma atenção para as visitas. Vamos falar com o Vardici.
5: E aí, Barro Preto, bom dia, tudo bem? Estamos na escuta.

0: Bom dia, amigo Álvaro Preto, tudo certo? Manda um aí, doutor Nica Tinoco, para a família Carvalho, para vocês aí da rádio e para todos os ouvintes. Um abraço aí, bom final de semana.
1: Alô, meu amigo Aguinaldo Nezinho, obrigado. Tu viu que bonita essa aí? Aproveitei embalo, estava ouvindo, foi a música. Pois se tiver espaço, a gente toca mais uma, tá bom, Aguinaldo? Obrigado aí da audiência. Vou falar com meu amigo Osvaldo.
2: Bom dia, Barro Preto. Tudo bem aí? Aqui é o Piazinho da Vila União, aqui em
1: Ele
2: Santa Maria.
1: diz ele bonito, né,
2: A
1: Sabino?
2: música aí da programação para nós.
1: Marida.
2: Oferecer para meus amigos aqui da Vila União. Dá para Dona Isabel, ali na linha Pelissário. É tua
1: Opa,
2: vizinha, né? Ah, eu não
1: começa,
2: sabia.
1: começa.
2: Mas tá bom. Ô, fofoqueiro, mas o Pedro já foi para casa?
1: Desculpa aí, daí dizia, agora lembrei do meu amigo, nosso saudoso Dirceu Ramos, radialista de muita audiência aqui para toda a região. Ele dizia, eu daí, sabe, tem todos os cortes pro cara fazer aqui, não é assim, vem aqui, né? E a Rai não queria que tossisse a chefia, né? E ele brigou com o chefe lá, o chefe cobrou ele e ele ficou brabo, não falou nada na hora. Depois ele batia assim, ó, eu tosso aqui na hora. Quero ver quem que impede. Oi, Adirceu. Então, um abraço para vocês aí, fique bem. Meu amigo Sabino, a dona Nair, aí na Lauro Miller, sempre acompanha nós, o Fracaro, o Vardubir da Rosa, o meu amigo, a família Rossetti, né, Cercinho. Um abraço para todos vocês aí, o Adãozinho da Silva sumiu. O homem virou a dançador, sempre foi, né? Agora acabou com eu, Santa Maria. Diz que virou namorador também. O Adãozinho da Silva não apareceu mais, né, lá no Urgotário. O Lainor, jogador de canastra, leva o Hélio de guarda. O Croves nunca mais eu ouvi o Crove Gotardo. O Moacir se sumiu lá pra Joaçaba, ficou rico, não apareceu mais. Tá gordinho, homem. Tá com uma bariguinha meia bem. Diz que o cara engordou bem, viu? Um abraço pra família Gotardo, onde quer que esteja um vivente dessa família, né, Lainor? E vamos ver se ganha na canastra, Lainor, porque o meu amigo Garcia, lá da Lindenberg, só fala que te ganha, né? Arme do Ponte. Eu mandei mais cedo o seu Armes, que tá acompanhando mais tarde, ele é dona Raci. Arme do Ponte, meu amigo, o Jovem, a Marlene, o pessoal, todos vocês aí de Lindenberg, lá pro Chico, lá pra Chico Barreto, esposa lá, e Vitória. Pra vocês aí, um abraço pra todos os amigos aí que estão lidando com o programa na manhã do programa do Barro Preto. Valendo, vamos de farapo de gente. Essa aqui eu quero mandar especialmente pro José Arbino. Canastreiro, toqueiro, ele fica escondido atrás do toco, né, Maria de Lourdes? Barro Preto, pode cuidar com a ligeira. Ele joga bem. Então, um abraço pra vocês, abençoe.

E grandemente vocês, toda a família, né? Turismo, a Rose, vocês aí da linha Mendes, um abraço para todo mundo. E também onde o José está residindo, pertence lá para a banda Grinja. Grinja Arto Alegre, mas fica vizinho dos amigos. Amo que... É bonita a música, ó. Meu amigo Armi do Ponte. Vai pra você também, a Celina. Vai pro Nego da Gaita e a Neide lá no Orixim. Quando é amanhã, o homem velho tá em Machadinho. Cedo, 7 da manhã, Rádio Clube. Valendo, Nego da Gaita, que é bonito, ó.

0: É, minha gente, voltamos de novo com o nosso programa. Vamos indo até, já temos 6h42, melhor, né? 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
0: É, minha gente, voltamos de novo, mandar o programa para casa de novo. Quem chegou já clareando o dia lá em casa, que chegou na... Chegou pouco tempo aí, mas meu amigo e meu primo, irmão, é Maximino Amaral, lá o Max, alô Max, tudo bem? Então um abraço para o Max de Amaral lá de Chapecó, construtor de obras, trabalha com construção civil, trabalha muito bem. Parabéns aí, e sabe, da nossa família de mãe, o que mais visitou nós, né? Desde piazinho, ele vinha com a mãe e fazia, eu acho, uns 12, 13 quilômetros ou mais a pé no desembarque do ônibus até visitar minha mãezinha e nós. Então tem uma grande consideração por ele, porque é firme, é um piá que tem as coisas, mas não é orgulhoso. Esse quem conhece, quem não conhece, se conhecer, vai gostar. Acabou o trabalhador e sério. Alô, Max, meu primo e meu tocaio, mas que tal? Max de Amaral, de Chapecó, tá com nós. Aí na linha Feliz Sara vai passar com nós no final de semana, 7h45. 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
0: É aí, minha gente, voltamos de novo aí. Aqui tem o Noel, mais conhecido por, como Sassa. A família também parabeniza que o pai tenha muita saúde, muitos anos, muita vida e continue forte. É, e gente boa como é, claro que é, e trabalhador, viu? Então, um grande abraço pro Sassá, muitos anos, muita vida, fazendo 79. Agora posso com você, viu, Sassá? Eu vou lá para levar a passada. Muitos anos, muita vida, muita saúde. Tenho que fazer uma visita para abençoado, muito, meu amigo também. Quero aproveitar que é lá para Banda dos Mouros, que nem falo eu, mandar para dona Carmelina também. Oi, dona Carmelina. Senhor João de Araújo, dona Celira, os amigos antigos que nós temos por lá e todos os amigos que a gente não tá falando, em nome deles, para todos vocês, viu? E também mandar mais vezes pro Jamir, o Jamir na lavação, né? Araújo também. Meu Claudemir, esposa lá no Mercado Araújo Horizonte. Estão sempre junto com nós, tá bom? Então vamos com os amigos que estão ali, ó. Bom dia, Barro Preto, é o Valdir Pereira, aí da Colina. Tô, escuta aí, manda música pra nós. Valdir, Canela Seca, bom dia, eu te pego, rapaz. Se ajeita aí que você vai. Bom dia aí, Barro Preto, tudo bem? Tiago Antônio Martinelli, estamos aqui, preparativos dos frangos, precisamos ajuda para divulgar, já estamos divulgando, temos 80 frangos para venda, será feito duas fornadas, a primeira às 8h30 e a segunda ao meio-dia, frango na festa, aí próximo, aliás, se aproximando com os frangos assados, que amanhã tem grande festa do motorista aí no São Cristóvão e tem frango desde hoje, passa lá com o 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
0: É isso aí, minha gente. O horário vai indo, nós estamos chegando. Mandar uma vez, eu já até eu falar. Wilson da Rocha, Maximan Bairro, Maximan Tualdo, Aleomar Rosa, aí da linha São José, ouro na nossa escuta do programa. E vamos vendo por aqui. Nós temos ainda. Vamos mexer com os homens, né? Aí, bom dia, meu amigo Barro Preto, é o Neguinho, do Alto Ale, da Utilite. Ô, Neguinho, buena, meu piazinho. Gente buena por demais, neguinho. Você vimos por aí, nego abençoado do céu. Vamos lá. Um abraço para vocês aí, que vocês são meus amigos. 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Mas que tal? 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Tá aí, gente. Vamos lá. 7h54. Tô indo em nome de todas as empresas. Construção e Comunicação, amigo Barro Preto, Gerência e Coordenação, seu Luiz Pedro Cartão. Estamos indo no teu outro jeito. Um abraço lá pro tio Bina, né? E Adelina. Fui!

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9: 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São 8 horas com mais 3 minutos. 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
12: Hoje eu quero falar com você que sempre foi forte, mesmo quando ninguém percebeu. Com quem enfrentou dificuldades em silêncio e nunca deixou de seguir em frente. Talvez o seu nome nem tenha sempre sido lembrado, mas o seu esforço, este fez toda a diferença. Há pessoas que sustentam famílias, amizades e sonhos sem pedir reconhecimento. Se o cansaço chegou, lembre-se, descansar não é desistir, é renovar as suas forças. Nunca confunda o silêncio com a falta de valor. As maiores estruturas permanecem firmes porque têm bases sólidas, ainda que invisíveis. Assim também é o seu coração, forte, generoso, cheio de amor. Deus viu cada renúncia, cada lágrima, cada gesto de bondade. E nada do que foi feito com amor passa despercebido aos olhos dele. Continue acreditando, porque a sua presença transforma a vida de muita gente. Que Deus abençoe o seu dia com muita paz, com muita esperança e com muitas forças para continuar com a sua missão. Pense nisso e tenha uma maravilhosa manhã!

0: É, às vezes quem menos aparece é justamente quem sustenta tudo. Nunca duvide do valor da sua dedicação, porque Deus vê cada gesto de amor feito em silêncio. Este é o conteúdo da mensagem da manhã 102, que está começando ao som de Mike e Lian, um refrão para sua alma. Bom dia! 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Bora, meu povo, uma excelente manhã de sábado para todo mundo. Hoje, 18 de julho, finaleira da 27ª semana do ano, véspera da festa de São Cristóvão em Capinzal. Hoje é o Dia Mundial da Escuta, Dia Internacional de Nelson Mandela. Hoje também o Dia do Trovador. Lua Nova, inverno brasileiro. Os católicos celebram São Francisco Solano, que é o padroeiro dos missionários da América Latina. Não perde a hora, são 8h10. Mauro Ribeiro é quem comanda a mesa de som. Na recepção, a Fernanda Alves Duarte, a direção de Luiz Pedro Escarton, e até 15 para o meio-dia, Marlo Matiello e você, para uma região de audiência. 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Só me resta agradecer a sua audiência, a sua preferência e contar com a sua participação aqui na manhã da 102.3.
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0: 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A Estação de Ouro registra 13 graus e 8 décimos. Vamos à condição climática para o fim de semana e para o começo da próxima. Ronaldo Coutinho do Prado, bom dia.
3: Bom dia. É, o tempo segue no geral, com tempo assim mais para bom na região, ventoso, né? O chama-chuva,

0: vai incentivar bastante a brotação das variedades precoces de fruta de caroço e outras que não precisam de muito frio. Já deu. Nós já tivemos muitas unidades de frio e horas de frio e agora só está faltando calor. O dia está começando a crescer e com o calor que vem, isso estimula bastante. E claro, está cedo, né? Porque vamos ter aí condições de geada mais lá na frente. Então teremos aí tempo bom no fim de semana, fresco de manhã, ventoso em alguns momentos, rajadas aí de 40, 60, 50, 80 em alguns pontos. Pode afetar a rede elétrica, claro, não é o tempo todo. Momentos de calmaria. E a tendência é de tempo bom no fim de semana. Segunda, se tiver chuva ou trovada ali entre a tarde e a noite, podendo passar sem, e aumenta mais a condição de chuva a partir de terça. E aí também começa a cair a temperatura. Da Climatera, Ronaldo Coutinho.
1: Obrigado, Coutinho, pelas informações. Um ótimo final de semana.
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0: 8h21. Bom dia, cidade. Bom dia, interior. Bom dia para você que nos acompanha pela internet, para você que está longe, para você que está perto. Nosso muito obrigado. Está no ar mais uma Manhã 102 especial de sábado. Agradecendo de coração a todos os amigos e a todas as amigas do rádio. 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Ó, assim, mais ou menos assim eu preciso,
7: bom dia,
0: ó.
7: Bom dia, Malu.
0: Bom dia.
7: Aqui é Ivanir da Silva.
0: Tudo bem, seu Ivanir?
7: Estamos escutando o Raquel aí. Uhum. Eu queria participar do Ranchão aí. Põe o João Francisco aí, Malu, também. A mensagem muito bonita.
0: Que beleza, seu Ivanir.
7: Sábado aí, uma mensagem linda. Um abraço.
0: Abraço para o senhor. Para toda a sua família, seu Ivanir, a todos aí do loteamento Parisotto. Então mande a sua mensagem, mande a sua participação e concorra a um vale-compras no valor de R$ 300.

0: Eu amo a Capinzão FM com Henrique Juliano, a nossa turma. Bom dia!
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0: Em uma violenta colisão entre um Volkswagen Tiguan com placas de Capinzal e um Volkswagen Polo de Joaçaba foi registrado na noite de ontem sobre a ponte Irineu Bornhausen, que liga os municípios de Capinzal e Ouro. O motorista do Polo apresentava sinais de embriaguez, recebeu voz de prisão da Polícia Militar e foi encaminhado para a Delegacia de Polícia da comarca de Joaçaba. Já o condutor do Tiguan, de 47 anos, sofreu ferimentos e foi levado para o Hospital Nossa Senhora das Dores de Capinzal, com dores na região cervical. Ele foi medicado, permaneceu em observação e aguardava então resultados dos exames. De acordo com a avaliação médica inicial, os ferimentos não são considerados graves. As circunstâncias do acidente estão sendo investigadas pelas autoridades policiais. Portanto, motorista com sinais de embriaguez é detido após violenta colisão na ponte entre Capinzal e Ouro. Fotos e informações no portal capinzalfm.com.br.
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0: Eu amo a Capinzal, são 8h31. 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

0: Tomek e Matiello, ainda consternados com o seu falecimento, agradecem ao Corpo de Bombeiros, ao Dr. Guilherme, à equipe de enfermagem do Hospital Nossa Senhora das Dores, ao Frei Ivo, ao Frei Luiz Carlos, aos ministros da comunidade da linha Mazeiro, ao Grupo de Cantos da linha Bonita Funerária Ouro, ao Grupo de Idosos pela homenagem prestada, à comunidade da linha Mazeiro, aos parentes, amigos, vizinhos e a todos que de uma forma ou de outra ofereceram apoio e conforto para a família. E convidam para o culto de sétimo dia, amanhã domingo, às 9h30, na capela de linha Mazeiro Ouro.
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0: 8h36, 8h36, seguinte, gente, a mensagem da manhã 102 já está postada nas nossas redes sociais, tanto no Instagram quanto no Facebook, você já recebeu nos grupos de WhatsApp da Capinzal também, então por gentileza curta, comenta, assista, leve essa mensagem positiva pra frente. Ah, e não esqueça de participar aqui do Ranchão dos R$300, hoje ao meio-dia nós fechamos o credenciamento e na segunda-feira o sorteio desse presentão, hein? 998-14-13-33. Dona Maria de Lourdes está participando com a gente, a Dirley Lopes também, a Natalina Muraro, Dona Guinésia Gotardo, muito obrigado pela sua mensagem, fico feliz demais pela referência, que Deus abençoe a senhora e a sua família, se sabe o respeito e a admiração que eu tenho pela senhora e pela família também, tá? Muito obrigado, Deus abençoe sempre. Bom dia para Tatiane, para o Máximo, para a Suane, para o Alexandro, o Heitor, bom dia para o Dominique, todos que estão acompanhando a gente, a família Cervelim, lá no distrito de Santa Lúcia, seu Leopoldo e a dona Dorothy lá no Zorteia também são ouvintes da manhã 102.3. Aguardando a sua mensagem assim, né? Ó, não vai? Não tá indo a mensagem, agora sim. Bom dia. Ô, seu Valdir.
10: Cadastro eu e Maria Luísa no Rancho da Capinzal.
0: Claro, amigo.
10: Abençoada final de semana toda, que nós fizemos o programa. Mensagem sábado e abençoado domingo.
0: Amém. Faz
10: bem a todos.
0: Para nós todos, muito obrigado, amigo, pela sua participação.
11: Bom dia, Mauro.
0: Bom dia.
11: Eu queria participar do Rancho da Capinzal, da farmácia.
0: Certo.
11: Meu nome é Judite Norma Ramos.
0: Dona Judite, um abraço para a senhora.
11: Aurélio.
0: Seu Aurélio Ramos. Também. Aqui do Jardim da Serra, né?
11: De bom, estamos escutando o programa aí.
0: Que beleza, um bom chimarrão para vocês,
11: Jardim
0: tá?
11: Jardim da Serra.
0: Obrigado, dona Judite, um ótimo bom final dia. De semana. Vamos nessa, gente, 8h38, dona Eva Formel, bom dia, Joanete Bareta, bom dia.

para dona Noemi Ambrueto, agradecer o carinho também da dona Dilma Boldrini Antonello. Bom dia, Luciane, que está acompanhando a gente. O Neucir Baldo. Bom dia para Marilsa Xavier da Silva, a dona Ofélia Lovatel D'Ambros. Junte esse timaço de ouvintes da manhã da 102.3.

0: Eu amo a Capinzal FM, os clássicos de Chitãozinho e Chororó, Brincar de Ser Feliz. Bom dia, você está na manhã 102 com Marlo Matiello aqui na Capinzal FM. Agradecer demais aqui a participação da dona Maria Lazzarini em São Pedro, Lacerdópolis. Um abraço para ela, para o seu Amélio. Bom dia para Leda Mara Pogeri. Quem mandou seu bom dia também foi João Vitor Piva Colombo. João, um abraço. Bom dia também para Nádia, para toda a família. Bom dia para Leonice Teixeira Gimbelli, dona Leonice, que bom que a senhora participou. Do Maximiliano Tualdo, Wilson da Rocha com a gente, bom dia também. A participação aqui da dona Eva, do seu Hernani Belotto, do Ademir Tuico, bom dia para Jandira Cardoso e aos demais que estão acompanhando a gente, a dona Solange lá no Vista Alegre e muitos outros que estão participando da nossa Manhã da 102.3.
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0: Seguimos com você na manhã da 102. Muito obrigado para todos que estão mandando o seu recadinho, interagindo com a gente. A dona Marli Rênica da Silva, a dona Maria Nadir também com a gente, a Adelina Nardi Bortoli e tantos outros que fazem parte da audiência da 102.3. Nosso muito obrigado.

0: Eu amo a Capinzão FM com Solange Almeida e Wesley Safadão. Se é pra gente ficar. Bom dia!
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0: Um grave acidente de trânsito foi registrado na noite de ontem na BR-470, no trevo de acesso aos Ortéia, em Campos Novos. De acordo com o Corpo de Bombeiros, a colisão frontal envolveu um Voyage prata e um caminhão container. O motorista do carro, um homem de 62 anos, ficou preso às ferragens, sofreu ferimentos graves. As equipes de resgate precisaram realizar o desencarceramento da vítima, que recebeu os primeiros atendimentos no local e foi encaminhada para o Hospital Dr. José Atanásio, em Campos Novos. O caminhão era conduzido por um homem de 46 anos. O estado de saúde dele não foi informado. Após o atendimento da ocorrência, os bombeiros fizeram a limpeza da pista devido ao derramamento de fluidos e também os destroços espalhados na rodovia. A Polícia Rodoviária Federal assumiu a ocorrência e vai investigar as causas. Portanto, grave acidente na BR-470, na entrada para os Ortéia, deixa motorista ferido em Campos Novos. Informações e fotos no portal Capinzão. fm.com.br. Seguimos com você na manhã da 102.3. Tem mais participação do ouvinte por aqui. Vamos ouvir cada ouvinte maravilhoso participando por aqui na nossa manhã da Capinzão FM.
2: Bom dia, Marlon Maquiela. Sou a Irene Galho.
0: Oi, dona Irene.
2: Gostaria de participar do Ranchão do Prone.
0: Uhum, muito obrigado pela sua participação.
2: Bom dia, Marlon.
0: Bom dia.
2: Tudo bem? Que dia lindo, senhora. Hoje,
0: maravilhoso.
2: Né?
0: Para
2: todos nós aproveitar.
0: Exato.
2: Sou Gema Maçã, gostaria de participar do Ranchão da Capinzal.
0: Perfeito, muito obrigado. Um abraço, dona Gema, obrigado pela sua audiência. Deixa eu mandar um abraço bem especial para toda a comunidade do bairro São Cristóvão, que estão lá preparando já a festa para amanhã da 62ª festa de São Cristóvão. Um abraço para a Adri, mandou fotos e vídeos dos bolos que serão comercializados amanhã. Um grande abraço, Adri. Ó, lindos, devem estar muito saborosos.
2: Bom dia, Marlon Maciello.
0: Só um minutinho. Então, abraço, Adri, todo o pessoal que está trabalhando lá na festa de São Cristóvão. Um abraço bem especial. Fotos dos bolos, muito legal. Muito obrigado, Adri, todo o pessoal que está trabalhando. Eu não sei, eu tenho um áudio para ouvir aqui, mas a priori também tem frangos assados para serem comercializados hoje pela manhã por lá também, né? Bom dia. Bom dia para dona Dirce Zanol da Silva, para Elianir de Souza. Meu bom dia também para dona Iva Alves. Bom dia para dona Leonice e para todos que nos acompanham na linha Lambedor, além da dona Marli Rênica da Silva do Parisotto. Gratidão a vocês. Vamos de música aqui na programação da 102.3. Fernando e Sorocaba, nossa próxima atração delegada. 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A última da hora, fechamos com Fernando e Sorocaba, João Neto e Frederico. Bom dia, excelente sabadão pra você.

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4: Excelente sábado para você, meu amigo, para você, minha amiga do rádio, hora 2 da manhã, 102, está no ar até as 10 horas, levando muita informação, sucesso e prestação de serviços e, claro, ranchão da Capinzal FM, em parceria com as farmácias Medifarma, vale compras de R$300 para você. 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Sábado abençoado para todo mundo, está no ar a hora 2 da manhã 102.

0: Eu amo a Capinzão FM. Fechamos mais um bloco com César Menotti e Fabiano Tomal. Bom dia. Que você tenha um dia abençoado, feliz, um sábado maravilhoso, um fim de semana em família muito especial. Bom dia pro Adnelson Poyer, acompanhando a gente no Parque Jardim Ouro. Bom dia pro Crisman. Bom dia, Crisman. Está no loteamento Parisoto. Manda um abraço pro seu avô, seu Arlindo Ebert, na Vila União. Seu Arlindo, um abraço. Crisman, muito obrigado pela sua companhia. A Lucimere Cervelinha, a Cirlei Terezinha Caçuba. Oi, Cirlei, tudo bem? Muito obrigado pela sua participação. Linda mensagem, segundo ela. Um abraço, obrigado pela sua companhia também. Quem mandou seu recado foi o Leandro Rosa, aqui do Pôr do Sol, em Capinzal. A Dona Ivete Chale Cordeiro dos Santos. Meu bom dia para Claudete do Amaral. Do Vidal Ramos, bom dia. Salete Brown, um ótimo final de semana para você também. A Dona Ana Edith do Ponte. Bom dia para Maria Luísa dos Santos. Meu abraço bem especial para Tânia Bevilaco. Um abraço, Tânia. Toda a programação de hoje vai para Rafa, que esteve de aniversário ontem. Aliás, o bolo, Dona Tânia, tava espetacular, né? Então, parabéns pra Rafa pelo seu aniversário ontem, a Rafa, que é secretária de gabinete na Prefeitura do Ouro, e também a Tânia, que está sempre acompanhando a gente, que é uma exímia confeiteira, né? Exime a confeiteira. Um abraço, viu, Tânia? Obrigado a todos aí de Nossa Senhora da Saúde pela companhia. Bom dia pro seu Valdemar Pereira também. Ah, exato, tá ficando boa boia aí, amigo, hein? Abraço, seu Valdemar. Agradecer também o carinho, a preferência da dona Cleusa lá do Lindenberg. Aquele abraço carinhoso, especial para todos vocês. Seu Osvaldo na Vila União também. Abraço, meu amigo, a dona Ivanilde Maria Balbinotti e todos os demais que estão sempre curtindo a Capinzal FM. Tem participação do ouvinte agora, vamos nessa, 9:12. Bom dia.
1: Tudo bem? Bem, nossa, senhor. Um tempinho, manda um alô pra Vila 7 aqui.
0: Deixa pra nós, tá?
1: Então todo mundo de...
0: Que beleza.
1: Rádio ligado no isso último volume, é escutando o programa.
0: Tá certo, amigão.
1: Beleza, um abraço.
0: Abraço pra ti também, tá?
2: Bom obrigado. Dia, Marlon, bom tudo dia. Bem? Bom dia. Edith Maria Ferrari de Moraes, da Vila 7 de Julho.
0: Uhum.
2: Gostaria de participar do Ranchão da Capinzal.
0: Deixa pra
2: tenham
0: nós.
2: Tenham todos um abençoado dia.
0: Amém, obrigado.
3: Bom dia, Marlon.
0: Bom
3: Marcelo.
0: Dia, Cleusa.
3: Cadastro e o Silvano no Ranchão do Prodi.
0: Esse é da Medifarma,
3: uma
0: né?
3: Música bem bonita.
0: A próxima, Cleusa, para vocês, tá? Muito obrigado, amiga, pela sua audiência. Mandar um abraço bem especial para a Cirlei, que está acompanhando a gente, e também para a Aline. A Aline está de aniversário hoje. Abraço, Aline, tudo de bom para você. Em nome da Cirlei, em nome de todos nós aqui da Capinzal FM, tá? Obrigado, meus amigos. A Cirlei Lisboa, ouvinte da 102. Muito tempo foi colega nossa aqui da Capinzal FM. Um abraço, Aline. Feliz aniversário para você com muitas bênçãos, tá bom? 9:13.
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0: E na madrugada deste sábado, por volta das 4 horas, a Polícia Militar prendeu um homem de 22 anos por embriaguez ao volante no centro de Joaçaba. Durante patrulhamento, os policiais abordaram uma motocicleta que trafegava na contramão. O condutor apresentava sinais de embriaguez, como odor etílico, fala arrastada e dificuldade de equilíbrio. Ele confirmou que havia ingerido bebida alcoólica, mas recusou o teste do bafômetro. Diante da situação, foi lavrado auto de constatação de alteração de capacidade psicomotora. O homem foi encaminhado para a delegacia de polícia e a motocicleta removida ao pátio credenciado. 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Zezé e Luciano.

0: Eu amo a Capinzal FM com Zezete Camargo e Luciano. Nosso amor é ouro. Bom dia, muito obrigado pela sua audiência, pela sua participação. Bom dia para Márcia Panisson, que está mandando o seu recado, seu positivo por aqui. Agradecidos pelo carinho da dona Naldina Monteiro. Bom dia também pela parceria com a Loreni Duarte da Silva, na Vila 7, junto com o João Carlos, acompanhando a Capinzal. Bom dia para Iraci Araújo. Bom dia para o Valmor. Bom dia também para Ângela Figueiredo e toda a sua família aqui do Lauro Miller. A dona Rosane Urman também. Dona Rosane, um abraço bem especial. A Genesi Duarte, do loteamento Parisoto. Gostou da mensagem, linda mensagem. Eu que agradeço a participação e o feedback de cada um de vocês, tá? Dona Maria da Luz da Silva, bom dia pro Tiago José Urman e todos os demais que estão mandando o seu recado e fazendo parte da manhã especial da Capinzal FM. Tem mais gente para falar com a gente.
1: Bom dia, Marla Machado, Ivonete Batista.
0: Oi, Ivonete.
1: Tem me cadastro no Ranchão da Capinzal. Claro, cadastra, amiga. Meu esposo Cleberson, uhum. O Matheus Toniello, Lucas Piazza, e a minha mãe Laci Batista. Cadastra nós aí no Ranchão,
0: deixa, Marla. Nós,
1: sabadamos,
0: tá?
1: Por aqui.
0: Ótimo. Obrigado, amiga,
2: dia,
0: pela cita. Bom dia.
2: No Ranchão da Capinzal.
0: Uhum. Oi, Márcia, tudo
3: bom
0: bem?
3: Bom dia, Marlon.
0: Bom dia.
3: Tudo bom?
0: Bem, a senhora?
3: Quero participar do Rochão do Prono, se for possível. Obrigado.
0: É da Medifarma agora, né?
4: Obrigado. Bom dia, Marlon.
0: Bom dia, dona Aurora.
4: É a Aurora Poçamay, do Parque Jardim Ouro. Queria participar do Ranchão da Capinzal.
0: Uhum.
4: Obrigada por ter sido atendida.
0: Eu que agradeço. Agradeço muito
4: bom
0: a participação de vocês. Para a senhora também, agradecer também a Maria da Rosa, foi a penúltima participação que nós tivemos aqui na manhã da Capinzal FM, essa rádio que é feita para você.
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0: Eu amo a Capinzal, são 9h24. 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

Vamos nessa, gente. 9:25. Capinzão FM, essa rádio que é feita pra você. Bom dia pra todo mundo que tá mandando o seu recado, participando com a gente. Bom dia pra Alexandra Ribeiro da Silva, o Fernando, a Franciele, o Levi. Bom dia pro nosso amigo Mazinho Jaborá, Osmar Gomes, Dali Mazinho. Um abraço todo especial pra vocês. Obrigado pela audiência. Convocação pra você interagir, participar pelo 9-98-14-13-33. Ranchão dos R$300. Você pode faturar esse super presente aqui com a gente. Bom dia pra dona Lenari, bom dia pro seu Ari Mangolte lá no Novo Horizonte, bom dia também pro Valdemir Lopes do Pôr do Sol. Agradecer também a parceria aqui de todas as manhãs da Mari Mantovani, Marilene, aquele abraço a Iorene Matiello da Barra do Pinheiro e todos os demais que estão curtindo a gente aqui na manhã 102 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Diego e Vitor Hugo, terceira mais tocada no Brasil hoje.

0: Programa Capinzão FM com o Diego e Vitor Hugo. Beijei a cura, bom dia. Vem comigo, 102, essa rádio feita pra você. Tem participação do ouvinte aqui na Capinzão FM. Vamos a mais ouvintes participando conosco.
1: Ô, Marco, tudo bom?
0: Como é que tá, Evandro? Bom dia. Certo.
1: Quero mandar uma música pro meu irmão Luiz Otávio.
0: Uhum.
1: Meu pai e minha mãe Vanilda.
0: Certo.
1: O João. Também participar da Rachando da Rádio Capinzão FM.
0: Perfeito.
1: Bom sábado pra vocês.
0: Pra ti também, muito obrigado, tá?
2: Bom dia, Marco.
0: Bom dia, como é que tá,
2: eu
0: seu Valdemar?
2: Faz favor,
0: uhum,
2: me cadastrar no Rachando da Capinzão.
0: Não, é um favor, Valdemar, a gente faz com alegria,
2: da
0: Silva, né?
2: E a minha esposa, Nita Alves.
0: Dona Nita, um abraço. Beleza? Obrigado, seu Valdemar, beleza?
3: Bom dia, Marco.
0: Bom dia.
3: Tudo bem, Adélica Casso. Gostaria de participar do Rachando da Capinzão.
0: Claro, amiga. Obrigado pela sua participação
3: também. Final de semana.
0: Pra senhora também. Bom dia.
4: Bem, Marlon, me cadastro no Rachando da Capinzal, Juliana da Luz Tiepo de Alto Alegre, minha mãe Gessi Antunes da Luz, minha filha Ana Vitória da Luz Tiepo e meu esposo Gilmar Tiepo. Tenha um ótimo e abençoado sábado e um final de semana repleto de bênçãos sob a proteção do nosso Senhor Jesus Cristo.
0: Amém, que assim seja, Juliana. 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
2: 9:34, gente, 9:34, temperatura de momento aqui no centro de Ouro e Capinzal, nós estamos com 16 graus. O curioso é que a estação do Ouro registra 16 graus e 2 décimos e a estação de Piratuba registra 24 graus neste momento. Vou dar uma espiadinha aqui nos aplicativos para saber quanto os aplicativos estão dando de temperatura neste momento. Só um minutinho. 26 graus. Sério isso? 26 graus de temperatura, eu sei que amanhã tá quente, tá boa. 26 graus nos aplicativos, 24 está marcando a estação de Piratuba, 16 marca a estação de Ouro e 20 e 19 graus marca a estação de Sorteia. Durma com esse barulho, né? Será que tem tanta diferença assim, né? Os aplicativos já marcam 26 graus. Mas enfim, é uma manhã quente, de tempo bom, como fazia algum tempo que a gente não tinha mais, a gente fica feliz demais, né? Imagina a dona de casa, né? Estendendo roupa, secando aquela roupa, deixando as coisas tudo ao sol para que realmente seque o mais breve possível, né? Bom demais, gente. 9:34, aproveite bem o seu sábado. Seu Verno Milton Bastião, muito obrigado pela sua audiência, obrigado pela sua companhia. A Fernanda tá te mandando um abraço, Sabrina. Sabrina tá lá na casa da avó e tá de aniversário na segunda-feira. Então, Sabrina, em nome da tia Fernanda, um abraço bem especial para você. Felicidades e tudo de bom. Aproveite aí, colinha de vó também é fantástico, né? Um abraço, Sabrina. Temo vantage, ó. 9:36 agora.
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0: Fantástica essa música, né?
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2: Como é que tá?
0: Eu amo a Capinzão FM com Gustavo Mioto impressionando anjos.
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0: Polícia Militar prendeu um homem de 26 anos na noite de ontem após o descumprimento de uma medida protetiva e ameaças contra familiares em Vargem Bonita. Segundo a polícia, o suspeito, que apresentava sinais de embriaguez, tentou entrar na residência da tia de 52 anos, mas foi impedido durante o desentendimento. Ele teria feito ofensas e ameaças. A PM localizou o homem nas proximidades e confirmou que havia uma medida protetiva em vigor. Ele foi preso e encaminhado à delegacia de Joaçaba para os procedimentos cabíveis. Vamos em frente, aguardando sempre a sua participação na manhã da 102.3. Daqui a pouco, Jorge Solde trazendo informações sobre a festa do colono em Presidente Castelo Branco, festa do colono e também do motorista. Meu bom dia aqui para o Luiz Roberto Bagnolin, acompanhando a gente. Dona Terezinha, bom dia também pela sua participação. A Andréia, lá do loteamento Parisot, está informando que está 22 graus de temperatura. Eita, tempo louco, hein? Bom que tá tempo bom, amanhã também é tempo bom. Transmissão do jogo junto com o Jorge, junto com o João, com o Everton, lá na comunidade do Barro Preto, primeiro jogo decisivo da final do Campeonato Municipal, gente. Bom dia, esta é a Capinzão FM feita para você. Tem participação do 20 da 102.
4: Oi, Marlon.
0: Oi. Bom dia. Bom dia.
4: Adelaide e minhas queridas, vem agressar no ranchão do Capinzal.
0: Tá certo.
4: Pra colher os quinhentão lá.
0: Isso. É 300 essa vez,
4: nós,
0: tá?
4: E toca aí pra nós.
0: Uhum. A próxima,
4: aqui
0: então.
4: Aqui no jornal tem muito ouvido em nossa
0: que
4: casa.
0: Que bom. Dona Adelaide.
4: Aqui, todo escuta a Rádio Capinzal.
0: Que beleza.
4: Que vê bem quando tava o Márcio também, o Márcio. Uhum. Tem um papo grande.
0: Exato.
4: Aí o pessoal adora escutar mais.
0: Tá certo, então.
4: Então, tudo de bom pra você.
0: Pra a senhora graça, também, dona Adelaide.
4: Arthur Davi faz também meu bisneto.
0: Aham. Uhum. Aos amigos lá de linha Zona Alta Piratuba, acompanhando amanhã da 102.3.
5: Bom dia, Marlo, bom dia, bem a senhora. Vinte, gostaria de participar do sorteio. Obrigada, do ranchão, né?
0: Uhum.
5: Obrigada, ótimo final de semana.
0: Pra senhora também,
6: bom dia,
0: dona Tânia.
6: Abraço, voto passado, fico com Deus.
0: Tá certo, então, muito obrigado.
7: Bom dia, Marlon, tudo
0: bom
7: bem?
0: Dia.
7: Me cadastra bem. Aí, eu, Jucimara da Luz, no ranchão da Capinzal, meu esposo Wagner Gruck e minha filha Pietro da Luz Gruck.
0: Está
7: um
0: certo.
7: Ótimo sábado.
0: Uhum, muito obrigado. Abraço para ti também, tá? Obrigado pela sua companhia. Bom dia para Clari Bagnolin acompanhando a gente. Agora nós vamos fazer a conexão com o Jorge. Daqui a pouquinho, então, a gente retorna com a programação da 102. Está conectado, Jorge? Vamos nessa, então. São 9:46. Você está ao vivo com a programação da 102.3. Nós vamos a Presidente Castelo Branco. Hoje é dia da festa do colono e do motorista. Jorge Solde está por lá trazendo todas as informações. Oi, seu Jorge. Bom dia. Não deu. Está me ouvindo, Jorge? Não estou conseguindo ouvir, já. Está sem retorno lá. Perfeito, então. Vamos lá, 9:46. Nós vamos para o intervalo e a gente volta já com a participação do Jorge.
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0: Tempo bom em todo o meio oeste de Santa Catarina. Temperatura super agradável aqui no centro de Ouricapinzal, 23 graus. 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
0: E na madrugada deste sábado, um posto de combustíveis localizado às margens da SC-150, próximo ao trevo de saída para Piratuba, em Capinzal, foi alvo de arrombamento e furto. De acordo com as primeiras informações, a ação ocorreu por volta das 2h20. O autor quebrou uma janela de vidro para invadir o posto Ipiranga e teve acesso ao interior do estabelecimento. Ainda conforme a apuração, o suspeito levou uma quantia em dinheiro que estava no caixa. Um homem que trabalha com escolta de cargas e estava dentro de um carro no pátio do posto foi quem acionou a Polícia Militar, que mais tarde esteve no local e fez o boletim de ocorrência. O caso será investigado. As imagens das câmeras de segurança do posto poderão auxiliar na identificação do responsável pelo crime. Portanto, posto de combustível arrombado é furtado durante a madrugada de Capinzal, na saída para Piratuba. 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
0: É isso, gente. 9 horas com mais 54 minutos. Gratidão por todos vocês que participaram da nossa segunda hora da Manhã 102. Foi um prazer enorme tê-los por aqui. Obrigado de coração. Já na sequência, o Experiência de Deus com o Padre Reginaldo Manzotti. 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A última da hora com Padre Ezequiel Dalpozo.

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1: 9:56, eu peço escusas. Padre Ezequiel, a gente finaliza essa música uma outra hora. Nós temos a conexão com Jorge Sonde, direto de Presidente Castelo Branco, onde está acontecendo a 8ª Festa do Colono e também do Motorista. Jorge Sonde, ao vivo com as informações. Bom dia, Jorge.
2: Ok, Marlon, muito bom dia a você, muito bom dia aos nossos ouvintes. A nossa reportagem está hoje, nessa manhã de sábado, aqui no município de Castelo Branco, onde acontece a 8ª Festa do Colono e a 8ª Festa do Motorista. Nós tivemos agora pela manhã a participação dos motoristas que estiveram aqui nas ruas de Castelo Branco recebendo uma bênção oficial dos motoristas. Nós estamos nesse momento acompanhando a finalização dessa procissão que aconteceu agora pela manhã, com tratores, caminhões, carros de passeio, veículos de passeio, veículos de transporte, enfim, a comunidade de Castelo Branco participou então dessa atividade aqui no município. Nós teremos daqui a pouco o culto ecumênico, na sequência nós teremos então a sequência da programação com a abertura oficial dessa festa e ao meio-dia o almoço típico. À tarde segue a programação aqui em Castelo Branco. É a 8ª Festa do Agricultor, a Festa do Colono e do Motorista que acontece aqui então, portanto, em Castelo Branco. Tivemos, portanto, até há poucos instantes atrás, a bênção dos veículos. E agora, então, nós teremos o culto ecumênico e, na sequência, a programação segue aqui no município de Castelo Branco. É a nossa reportagem. A gente está aqui com o suporte do Douglas Varela. Claro que daqui a pouco, nas nossas páginas sociais também, você terá todas as informações desse evento que acontece nesse sábado aqui em Castelo Branco, já que no próximo sábado, dia 25, é feriado aqui no município, em alusão ao Dia do Colono e também ao Dia do Motorista, dia 25, que é o dia dessas duas categorias. Bem, ficamos por aqui, Marlon, a gente retorna com outras informações ainda na nossa programação ou nas nossas páginas sociais.
1: Perfeito, obrigado, Jorge Sonte, trazendo de Presidente Castelo Branco as informações da Festa do Colono e também do Motorista. 9:58.
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1: Mais um dia da novena de Nossa Senhora do Carmo e a sua participação pelo 3555-1333, pelo 988-1564-35, até às 10h30. 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Ó, sobe um pouco a trilha, por favor. Já estamos com a conexão da Rádio Evangelizar. Daqui um minuto, Padre Reginaldo pinta na programação para você. 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
4: louvado seja nosso Senhor Jesus Cristo, para sempre seja louvado, queridos filhos e filhas. É sábado, você que me acompanha todos os dias, você que só me acompanha hoje, quero saudar a todos. Nós estamos no 9º dia da novena de Nossa Senhora do Carmo, madrinha da obra Evangelizar é Preciso. Saúdo a todos com grande alegria, filhos amados, povo querido, você é nosso convidado de hoje a rezar, a meditar, a mergulhar em Deus. Saúdo a todos que acompanham pela Rádio Evangelizar, de onde tudo começa, as rádios irmãs, cujos nomes cito neste momento. Rádio Capinzal FM. Saúdo a você pela TV Evangelizar, sinal digital em todo o país, em várias cidades, canal aberto, pelo YouTube Padre Manzotti Oficial, pelo aplicativo da Associação Evangelizar é Preciso e todas as plataformas digitais. Filhos amados, povo querido, vamos juntos rezar, vamos juntos elevar a nossa prece a Deus. Em nome do Pai, do Filho e do Espírito Santo. Amém. Diz o Evangelho: naquele tempo, os fariseus saíram e fizeram um plano para matar Jesus. Ao saber disso, Jesus retirou-se dali. Grandes multidões o seguiam e ele curou a todos. Ele curou a todos. É o Evangelho. E ordenou que não dissessem quem ele era, para se cumprir o que foi dito pelo profeta Isaías: eis o meu servo que escolhi, o meu amado, no qual ponho a minha afeição. Porei sobre ele o meu espírito, e ele anunciará às nações o direito. Ele não discutirá, nem gritará, e ninguém ouvirá sua voz nas praças. Não quebrará o caniço rachado, nem apagará o pavio que ainda fumega, até que faça triunfar o direito. Em seu nome, as nações depositarão a sua esperança. Curou a todos. E hoje, neste sábado, a última frase nos toca profundamente. Em seu nome, as nações depositarão a sua esperança. No nome de Jesus, depositarão sua esperança. Onde você tem depositado a sua esperança? Onde você tem colocado o seu sentido de viver? Está na mão de Deus. Vamos colocar. Sobe o som, sacristão. Filhos queridos, a pergunta continua pertinente. Onde, em que você coloca a sua esperança? Você tem colocado em Deus? Ele não falha. Ele é o Deus que cumpre. Por isso, coloque nas mãos de Deus o seu dia de hoje. Coloque nas mãos do Senhor as suas expectativas. Coloque no Senhor a sua esperança. Vai, como foi a semana? Foi uma semana difícil? Coloque nas mãos do Senhor. Coloque nas mãos do Senhor o final de semana, este mês. Coloque nas mãos do Senhor suas expectativas. Está nas tuas mãos, Senhor. Está na mão de Deus. Está na mão de Deus. Vai dizendo isso para você mesmo. Problemas que você possa estar vivendo, problemas que você não está encontrando solução, você para, está pensando no futuro? O futuro é incerto, então reze e coloque o futuro nas mãos de Deus e diga: Senhor, que curaste a todos, curai-me também nas minhas dificuldades, curai-me, Senhor, nas minhas fragilidades. Está na mão de Deus. E eu acredito, Senhor. Eu entrego, Senhor. Eu confio, Senhor. E aquele problema que você está rezando dia após dia, confia no Senhor. De novena em novena, graças e bênçãos são derramadas. Então, vamos rezar. Não desista. Está nas tuas mãos, Senhor, a graça que necessito. Está nas mãos de Deus e eu confio, por intercessão de Nossa Senhora do Carmo, ainda é o nono dia. Então diga: Nossa Senhora do Carmo, madrinha da obra evangelizar é preciso. Nossa Senhora do Carmo, ainda é novena e eu confio. Interceda por esta causa. Qual é a causa que você quer apresentar? Recebeu uma notícia ruim? Por um acaso? Dívidas? Endividamentos? Uma doença grave? Um diagnóstico lamentável? É difícil levar isso sozinho. É difícil carregar este fardo. Partilhe com Deus e diga: Senhor, está nas tuas mãos tudo isso que eu estou vivendo. Mais do que ninguém sabeis o quanto eu necessito da tua presença. Então, está na mão de Deus. Diga para você mesmo, mas diga alto para se convencer. Está na mão de Deus e eu vou confiar. Eu sei que estando nas mãos de Deus, eu não vou me decepcionar. Por isso, que fique para nós hoje essa última frase do Evangelho: em seu nome as nações depositarão a sua esperança. E a pergunta: onde você tem colocado a sua esperança? Nós começamos dizendo: coloque nas mãos de Deus. Confie no Senhor. Amados filhos, filhas, é o nono dia da novena de Nossa Senhora do Carmo. Então, não diga assim: já acabou. Não, ainda é o nono dia. Nós só começamos o programa. Nós temos ainda a partilha de vida, nós temos leitura orante, nós temos a Lectio Divina, que nós estamos fazendo da carta de São Paulo aos Coríntios, a primeira carta aos Coríntios. Eu vou para o intervalo e eu volto já.

0: 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Qual é a sua intenção para a novena de Nossa Senhora do Carmo, nono e último dia? 3555-1333. Esse é o WhatsApp da recepção e pelo 988156435. 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Está
1: presidida por Dom Hamilton Manuel da Silva, bispo diocesano de Guarapuava. Às 18h30, conduzo um show de evangelização pela música. Hoje, Guarapuava e toda a região, é com grande alegria que estarei com vocês. E dia 31 de julho, sexta-feira, eu estarei em Araquari, Santa Catarina, na festa do Senhor Bom Jesus de Araquari. Brilhe a luz da esperança em nossas vidas. Onde vai ser em Araquari, padre? Vai ser na Avenida Nereu Ramos, no centro de Araquari, às 19h30. É uma sexta-feira, 19h30. Santa Missa e logo após um show de evangelização pela música. Portanto, repito, hoje Guarapuava, é com alegria que estarei, e dia 31 em Araquari, Santa Catarina, às 19h30. Arilma, que a paz de Jesus esteja com você.
2: Bom dia, padre, sua bênção.
1: Bom dia, Deus abençoe. Você fala de onde?
2: Oh, eu falo de Feira de Santana, Bahia, padre.
1: Minha saudação à Feira de Santana. E como que você me acompanha?
2: Eu acompanho pelo aplicativo e também pela Rádio Excelsior em Salvador.
1: Meu abraço à Rádio Excelsior Salvador e a todos que acompanham pelo aplicativo. Diga lá, Arilma.
2: Padre, eu queria pedir bênção pelo dom da maternidade. É, eu já tenho uma filhinha de 10 anos, Maria Eduarda. Porém, tem 3 anos que eu estou tentando ter outro bebê. Porém, infelizmente, com semanas eu acabo perdendo. Já tive 3 perdas gestacionais. E aí é um grande dom que eu tenho muita vontade de ser mãe novamente. Já sou mãe de 4, né? Mas eu tenho vontade de ter um milagrezinho nos meus braços.
1: Tá certo.
2: Passei em médicos de reprodução humana, detectou que não é trombofilia, meu esposo fez exames, não é nada com ele também. E aí a única coisa que deu foi uma reserva ovariana muito baixa. E aí o médico sugeriu eu fazer a ablação de óvulo, que eu preferia meu esposo ser pelo método de Deus, não do homem. E aí eu estou na espera desse milagre.
1: Tá
2: rezo, peço a novena e está tudo nas mãos do Senhor. Aí eu peço a Nossa Senhora do Carmo que interceda por mim.
1: Com certeza, vamos pedir. E você está certa em ir pelos métodos naturais e os Isso. métodos que a igreja nos orienta dentro de uma Isso ética mesmo. Cristã.
2: Vamos... E o médico ainda pediu para eu continuar com o meu anticoncepcional ou então para essa parte de doação. Eu não, eu e meu esposo sugerimos a entregar tudo na mão do Senhor.
1: Isso mesmo, nós começamos falando, está na mão de Deus. Então que esteja na mão de Deus e na intercessão de Nossa Senhora do Carmo. Tá bom,
2: amém,
1: filha?
2: Padre, amém, padre. Muito obrigada. Pode colocar o nome do meu esposo e da minha filha, padre?
1: Por favor.
2: O nome do meu esposo é Ionário.
1: Ionário.
2: E da minha filha é Maria Eduarda.
1: Maria Eduarda. Sua intenção está anotada e vamos colocar. Acredite aquilo que a palavra de Deus hoje é para você. No nome
2: Amém.
1: Do Senhor, deposite a sua esperança. E você
2: Amém.
1: Vai, se for da vontade de Deus, vai se confirmar essa maternidade. Que Deus abençoe a Nilma, de Feira de Santana, Bahia. Ela falou pelo aplicativo, mas lá chega a Rádio Excelsior FM de Salvador. Minha saudação ao padre Danilo Pinto dos Santos, arcebispo de Feira de Santana, Dom Zanoni Demetino Castro. Arlene, que a paz do Senhor esteja com você, Arlene. Alô? Arlene? Escute esse testemunho que foi deixado na plataforma.
3: Aqui quem fala é Silvia Maria Silva Santos, aqui de Londrina, Paraná. Quero contar um testemunho que recebi de Jesus das Santas Chagas, que todos os dias Sim. eu acompanho o programa do Senhor na
1: Opa.
3: Rádio Alvorada de Londrina.
1: Meu
3: e
1: abraço.
3: Todo dia fazendo a oração junto com o Senhor, eu consegui a graça. A minha filha tinha ido fazer uns exames e constou um nódulo na garganta e outro no seio. E eu fiz 9 dias a novena de Jesus das Santas Chagas, pedindo a ele que desse negativo os exames
1: certo.
3: Dela. E para a honra e glória do Senhor Jesus, hoje eu estou dando meu testemunho, contando da graça que recebi. Deu negativo.
1: Amém.
3: Todos os dois deu negativo para o câncer. Graça recebida,
1: graça testemunhada.
3: Toca o sino, sacristão.
1: Minha saudação, querida Silvia Maria, da cidade de Londrina. Minha saudação à Rádio Alvorada FM, ao diretor Padre Jefferson Baceto, arcebispo Dom Jeremias Steins, arquidiocese de Londrina. 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
4: Olá, eu sou Ana Maria, sou aqui de Curitiba e eu só quero deixar registrado aqui que eu acabei de ler o livro.
1: Opa.
4: Inabalável. Esse livro é incrível, recomendo que leiam.
1: Bom.
4: Ele faz uma diferença muito grande na vida da gente, em cada página, cada lição. Muito obrigada, que Deus o abençoe muito.
1: Deus abençoe, Ana Maria. Tá aí, ó, ela falando do livro Inabalável. Então, você já adquiriu? Passe numa livraria na sua cidade, adquira e leia. Padre, na minha cidade não tem livraria. Você pode pedir pelos produtos que evangelizam. Mas veja Ana Maria dizendo que como fez a diferença a leitura do livro Inabalável. Meu abraço, Ana Maria de Curitiba. Nós temos a Rádio Evangelizar FM, Rádio Clube FM, TV Evangelizar, Canal 16, NET 13. Nosso arcebispo Dom José Antônio Peruso, Arquidiocese de Curitiba. Nós vamos para um rápido intervalo e nós voltamos. Voltamos com a leitura orante. Pega a tua Bíblia. Nós voltamos com 1 Coríntios. Voltamos já.
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0: Nós vamos para a leitura orante, mas eu queria lembrar que nós temos catequese toda terça-feira, às 5 horas da tarde, das 17 horas, nós colocamos uma nova catequese. Então, faça assim, você está aí nos seus afazeres e dentro de casa, está dirigindo, coloca no celular, YouTube Padre Manzotti, YouTube Padre Manzotti Catequese, escute. Se você não pode ver, você escuta. Funciona como um aprofundamento na fé. 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Por isso, aprofundar. Aprofundar conteúdos. 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Faz a diferença. Há muitas coisas que podemos saber e esquecemos. Outras que nunca tivemos oportunidade de aprofundar. Então, catequese, está lá no YouTube Padre Manzotti. Tem todas elas. Você pode aprofundar a sua fé. Assim também a leitura orante. Qual o sentido da leitura orante? Nós aprofundarmos o conhecimento bíblico. Ah, meus irmãos, chega de dizer, eu não sei Bíblia. Sabe sim, é só uma questão de prestar atenção. Escute o que as pessoas têm dito sobre a leitura bíblica. Escute.
1: Sou Marlúcia aqui, sou aqui de São Paulo. Eu te acompanho pelo aplicativo e pelo YouTube. Opa. Eu queria falar sobre a leitura orante de Jó, do dia 20 de maio.
0: Diga.
1: Que me tocou muito. Aliás, eu já tinha lido Jó, mas não tinha visto ainda dessa maneira como eu tô vendo agora.
0: Que bom.
1: E realmente, de vez em quando a gente tem umas conversas com o Senhor. A gente conversa, a gente até questiona, mas nunca somos de perder a nossa fé. Eu estou vivendo como o Jó, padre. Eu tenho uma bolsa de ileostomia e tenho mais duas fístulas no abdômen. Essas duas fístulas funcionam bastante. E no dia que o senhor leu que Jó se coçava com o caco, eu me lembrei de mim, pelas minhas assaduras, devido... Entendi. Ao que sai, né, das fístulas, que acaba assando o meu abdômen.
0: Entendo.
1: Mas eu sei que isso tudo vai passar.
0: Amém.
1: Que vai chegar a hora que as promessas de Deus vão se cumprir em minha vida, como se cumpriram na vida de Jó. E que essas fístulas vão se fechar. E eu vou continuar dando glória.
0: Amém.
1: Às vezes eu tô aqui, gemendo de dor, pela dor das ossaduras, quando
0: meu
1: eu
0: Deus.
1: Ando, quando eu limpo, quando eu tomo banho. Mas sempre dando glória a Deus, agradecendo. Eu sei que tudo tem um motivo. E eu sei que a minha hora vai chegar e eu vou poder dar o meu testemunho. Assim como o Jó, eu vou cantar de alegria. Fica com Deus.
0: Força para você, Marluce. Muita força para você. E que o Senhor das Santas Chagas derrame uma gota do sangue redentor sobre as fístulas, sobre essas assaduras e tudo que você passa. Viva com Deus. Tua fé inabalável em Deus. Minha fé inabalável, Marluce. Lá de São Paulo, tem a 9 de julho. Minha saudação ao Padre Jorge da Silva, Cardeal Arcebispo Dom Odilo Pedro Scherer. Bíblia aberta, cartilha de oração.
2: E a palavra vai, e eu lhe digo amém.
0: 1 Coríntios, capítulo 12. Versículo 1, 1 Coríntios, capítulo 12, versículo 1. Meus irmãos, está dizendo Paulo à comunidade de Corinto. Ele abre agora, eu diria, uma nova sessão. Ele já falou de vários temas. Sem pressa, nem que eu atenda uma pessoa só. Ele já falou sobre a igreja, ele já falou sobre a imoralidade, já falou sobre como agir quando os irmãos pecam, falou sobre os conselhos do casamento, e agora ele vai falar sobre os dons do Espírito Santo. Novo tema. Meus irmãos, quero que vocês saibam a verdade a respeito dos dons que o Espírito Santo dá. Preciso voltar um pouquinho. Quero que vocês saibam a verdade a respeito quem dá os dons, o Espírito Santo. Isso não é qualquer coisa. É um ponto de partida importante. O Espírito Santo é que nos dá os dons. Versículo 2. Vocês sabem que quando ainda eram pagãos, vocês eram desviados de várias maneiras para adoração de ídolos, os quais não têm vida. Versículo 3. Por isso, precisam compreender que ninguém que diz que Jesus seja maldito pode estar falando pelo poder do Espírito de Deus. E que ninguém pode dizer Jesus é o Senhor a não ser que seja guiado pelo Espírito Santo. Veja, ele está dizendo, antes vocês adoravam deuses pagãos, imagens inanimadas, idolatria. Mas nessa simples afirmação, ele está dizendo que mesmo a fé que nós temos, o fato de falarmos Jesus é o Senhor, já é a ação do Espírito Santo em nós. Gente, não é pouca coisa isto. Então a fé, consequência do que eu afirmei, é dom. Sabemos que é dom teologal, que é dado por Deus. Então nós temos que pedir, dai-nos, Senhor, desta fé. E fazei, Senhor, que esta fé cresça. Então, Espírito Santo, vamos rezar. Espírito Santo.

titubeando na fé, peça o Espírito Santo de Deus. Padre, eu estou passando por uma provação na fé. Espírito Santo, me ajude. Vem, Espírito Santo de Deus, e que a minha língua, mas mais do que minha língua, a minha vida proclame que Jesus é o Senhor. Este é o primeiro dom do Espírito Santo, a fé. Eu fico só nesses versículos, três versículos, abrindo este novo, esse novo tema dos dons do Espírito Santo, porque é muito importante este ponto. Senhor, manda teu Espírito Santo abundantemente, que me confirme na fé que tenho, que aumente a fé que como dom recebi, que eu possa progredir na fé. Mas você poderia perguntar, como que eu posso progredir na fé? Eu respondo, peça mais, clame Espírito Santo. Então a fonte da fé é o próprio Deus, porque diz, ninguém pode dizer Jesus é o Senhor, a não ser que seja guiado pelo Espírito Santo. Então Espírito Santo, faça um derramamento de seus dons sobre mim. Eu vou para o intervalo, eu volto já, volte comigo.

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Intenções primeiras da novena de hoje. Máximo Cervelim pede a bênção, a saúde e a proteção para o pai Augusto Barbieri, que está de aniversário hoje, desejando a ele tudo de bom. Também Amélia de Farias, o seu Dirceu e sobrinhos, para Tereza Bareta, que está de aniversário, desejando saúde e

0: Muita proteção, uma filha de Deus pedindo paz e saúde para a sua família, a avó para o neto Igor Luiz, para que Deus acompanhe ele nas sessões de hemodiálise e agradece pelas graças alcançadas. Daqui a pouco tem mais, são 10h40, evangelizar é preciso.
1: Texto que será sobre os diferentes dons do Espírito, mas o primeiro de todos, e aqui eu quero citar, nesta leitura orante de hoje, capítulo 12, de 1 a 4. Vem, Espírito Santo de Deus, aumente a minha fé. Vem, Espírito Santo de Deus, e faça com que, pela tua presença em mim, eu possa, por palavras, mas principalmente na vida, proclamar que o Jesus é o Senhor. E eu renuncio a toda forma de idolatria, a todo costume pagão que eu possa estar carregando. Porque às vezes, você se diz cristão, católico, mas começa e ainda persiste em você costumes pagãos. Vou dar um exemplo muito simples. Acredito em horóscopo. Tem na carteira um trevo de 4 folhas. Eu acredito em figa. Eu acredito, sou supersticioso. Ué, eu acredito ou não acredito em Jesus Cristo? Você percebe como nós precisamos do Espírito Santo para ir também nos purificando? Purifica-nos, Senhor. Purifica minha fé, Senhor. Padre, como que essa fé aumenta? Eu disse primeiro, rezando. Manda este dom, Senhor. Aumenta minha fé. Segundo, lendo a Bíblia. Terceiro, lendo livros espirituais. E como dizia, uma catequese. Às vezes a tua catequese foi uma catequese, vamos dizer a verdade, muito mal feita. Fazia porque mandavam, mas não tinha nem maturidade para prestar atenção. Tá aí, ó, a catequese no YouTube. Cada semana, temas diferenciados. Aprofunde a sua fé. Vem, Espírito Santo. Esta foi a leitura orante da palavra de Deus. Marielle, que a paz de Jesus esteja com você.
2: Amém. Bom dia, padre.
1: Bom dia. Você fala de onde?
2: Divinópolis, Minas Gerais.
1: Minha saudação a Divinópolis, Minas Gerais. Como que você me acompanha?
2: Eu escuto o senhor pelo aplicativo e aqui na minha cidade tem a Rádio Candidez também.
1: Meu grande. Claro, meu grande abraço à Rádio Candidez e também a Divinópolis FM, Padre Moacir. Diga, Marilene, Marielle.
2: Então, hoje eu venho fazer um pedido de oração pela saúde do meu marido.
1: Tá. Que ele tem?
2: Ele desenvolveu uma doença que chama mielodisplasia. Pra quem não conhece, assim, falando a curto, né, e grosso, ela é uma pré-leucemia.
1: Oh, Deus.
2: É. E a gente já vem enfrentando isso há quase 2 anos.
1: Certo.
2: Começou com uma leishmaniose, sabe?
1: Sim.
2: Leishmaniose visceral, até um alerta, né, para os ouvintes também, que a gente cuidava de uma cadelinha nossa que tinha essa doença. Infelizmente, ela ficou transmissível, a gente não percebeu mesmo fazendo tratamento. O mosquito picou ela, picou ele, pegou.
1: Puxa vida, desconhecia isso.
2: Pois é, e o pessoal... Muitas pessoas tratam a leishmaniose nos animais porque a gente ama, né? Quem ama pet, a gente não quer, né, o mal dele. Mas enfim, aí ele fez todo o tratamento da leishmaniose visceral e assim, uma parte que pega muito é a anemia. A pessoa fica com anemia severa. Em 6 meses a pessoa, a hemoglobina dele teria que voltar a funcionar sozinha, que é o corpo dele produzir o sangue.
1: Sim.
2: E deu esses 6 meses, o corpo dele não voltou. E nisso, recebendo transfusões de sangue de 15 em 15 dias.
1: Misericórdia de Deus.
2: Nesse meio termo, Nesse meio termo eu estava grávida, ganhei gêmeos.
1: Aê, que benção. Aê. Como é pois que é. O nome dos gêmeos?
2: Chama Anne e Anthony.
1: Anne e Anthony.
2: Isso.
1: Estão com quantos anos agora?
2: 1 ano e 4.
1: 1 ano e 4 meses. E o nome do seu marido, querida?
2: É Elias de Almeida Júnior.
1: Elias de Almeida Júnior. E a doença está controlada, filha?
2: Então, padre, até então tá, sabe? Eu até queria, assim, uma atenção, tentando, né?
1: Claro.
2: Chamar uma atenção especial para o pessoal ter a noção da importância de ser um doador de sangue.
1: Isso.
2: E de medula óssea.
1: Verdade.
2: Porque a cura da doença dele é só através de um transplante de medula.
1: Entendi.
2: E, assim, para quem quer cadastrar e ser doador, tem que ser jovem, de 18 a 35 anos.
1: Opa.
2: Então, a possibilidade, né, assim, fica um pouco menor. A doença dele ainda está estável, que ele faz a transfusão de sangue de 15 em 15 dias.
1: Certo.
2: Mas, não achando doador, né, infelizmente, pode vir a virar uma leucemia.
1: Entendi.
2: Então, a gente está correndo atrás de tudo para incentivar as pessoas a ser doador de sangue, ser doador de medula óssea, e a gente alcançar.
1: Então, fica aí primeiro o apelo. Gente, doe sangue. Quem doa sangue pode salvar até 4 vidas. E eu tenho sempre falado e sempre levanto esta causa. Depois ela diz, doador de medula. De quantos anos a quantos anos? Eu não sabe, não tinha essa informação. De 18 a 35?
2: Isso, para fazer o cadastro tem que ser de 18 a 35.
1: Entendi.
2: Que a medula jovem pega rápido.
1: Entendi.
2: Mas a pessoa continua sendo doadora até os 60 anos, né? Que fica cadastrado no banco de medula.
1: Tá bom. Então fica o apelo, acaba sendo de grande importância esse seu apelo e as nossas orações para que o senhor Elias consiga um doador e que possa ser curado. Tá bom, Marielle? Nos unimos.
2: Obrigada.
1: Em oração. Deus abençoe você, Divinópolis, Minas Gerais, aplicativo da obra Evangelizar é Preciso, Rádio Candidez, Divinópolis FM, Padre Moacir Tavares, Dom Giovanni Luiz da Silva, da Diocese de Divinópolis. Escute esse testemunho, por favor.
3: Eu sou uma filha de Deus de Maracanaú, Ceará. Eu
1: Olá.
3: Quero deixar meu testemunho na novena de Santa Rita. Padre, o senhor falou que a gente tinha que pedir uma coisa que era muito impossível. E para mim,
1: Opa.
3: Algo que era muito impossível, padre, era eu receber o corpo de Cristo. Porque eu já estava junto com meu esposo, meu companheiro, há quase 10 anos. E no início eu queria casar, ele não queria. Aí depois ele já queria, eu também disse, ah, eu também não vou mais casar. Aí a gente ficou nisso. Aí quando foi na missa de Pentecoste, o padre da minha paróquia, ele pregou sobre o casamento.
1: Sim.
3: Nesse dia, ele olhou pra mim, eu olhei pra ele, aí eu disse, e aí? Aí ele disse, nós vamos casar.
1: Que
3: e no
1: maravilha.
3: Mesmo dia, padre, eu e ele compramos as nossas alianças e a gente vai dar entrada no nosso casamento.
1: Que maravilha.
3: E eu vou poder comungar o corpo de Cristo, o meu maior sonho. Obrigado, padre. Deus abençoe grandemente.
1: Meu grande abraço, querida filha de Deus, ô povo querido de Maracanaú, povo cearense que tenho tanto amor. Lá nós temos a TV Evangelizar, canal 21.1. Minha saudação à Rádio Jangadeira FM, Milton Turola, Shalom, Padre Douglimar, Rádio Dom Bosco, Padre Magno e o Arcebispo Dom Gregório Paixão de Fortaleza. E, gente, já está marcada a data do Evangelizar, é preciso, Fortaleza, dia 31 de outubro. Saudade, hein, povo de Fortaleza? Que Deus abençoe a todos vocês. Filhos amados, como eu disse no começo, você viu a participação das pessoas hoje? Esperança em Deus. O tema forte é: eu espero no Senhor, a minha esperança está no Senhor. E Deus não decepciona. Eu vou para o intervalo e volto com o nono dia de Nossa Senhora do Carmo. Volte comigo.
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0: 10:50, intenções complementares da novena de hoje de Nossa Senhora do Carmo. Dona Maria Salete pedindo oração para a família e para si, pedindo a Nossa Senhora que abençoe e proteja todos os seus familiares. Intenções de hoje, deixa eu buscar bem certinho quem está participando aqui, a Ede. A Ede, em nome de toda a família, pelo sétimo dia de Edira Paza Nora, a pedido então da irmã Aurora Paza Rec. Entendi, obrigado pela participação. Uma filha de Deus pedindo ao Sagrado Coração de Jesus para que atenda as suas súplicas, as suas necessidades e proteja a sua família de todos os males e perigos. Uma filha de Deus pede ao Divino Espírito Santo que ilumine o caminho, a mente das filhas, dando a elas discernimento e sabedoria. Dona Noêmia Brueto pedindo oração para toda a sua família. Marta da Luz pedindo oração para o esposo Wilson da Rocha, uma pessoa de muita fé, para o Reneu, para que se recupere da depressão e que largue os vícios. Uma avó pede com muita fé que seu neto se acalme. Uma mãe pede a São Pio que seu filho se case na igreja e participe da comunidade com muita fé. Uma pessoa de fé pedindo a Nossa Senhora do Caravaggio a cura do câncer. Intenções também, o filho Leucir, a esposa Rosilei, oferecem a oração de hoje para a Dona Tereza Bareta, que está de aniversário, desejando a ela muitos anos de vida. Diamar pedindo a oração pela recuperação de Dejair Vemescoski, que sofreu um acidente aguardando por cirurgia em Joaçaba. A esposa Diamar, os filhos Daniel e Marina, pelo descanso eterno de Márcio Vanderlei Albringue. Diamar, pelo descanso eterno do seu pai Zairo, dos seus irmãos Mauro e Vilmar, da cunhada Geliane e do sogro Naivon. A Natalina Muraro pede a oração para os seus familiares. A Maria Madalena da Luz, a oração para a sua família. A homenagem para o neto Arthur Elias, que hoje está completando 7 anos. A ele muita saúde e muitas felicidades. Rosilei Lopes Bareta pedindo a oração para si, para o filho Renan, a neta Pietra, para o esposo Leucir, para a sogra Tereza, que está de aniversário hoje, a filha Cláudia e toda a família, pelos 2 anos de falecimento, a mãe Iracema Tonial, para que Deus lhe conceda o descanso eterno e que a luz perpétua ilumine. A Jucimara da Luz pedindo oração pela saúde da sua mãe Gessi, para si, para a filha Pietra, para o esposo Wagner, para a sua família, saúde, proteção, libertação dos vícios e por um fim de semana especial. Terezinha pedindo oração para o neto Matias, pelos afilhados Júlio Tites e José de Melo, também para Christopher, para que Deus abençoe. Uma avó para o neto, para que livre das drogas e das más companhias. Uma filha de Deus pedindo oração para o filho, que se livre das coisas ruins. O padre está de volta. Evangelizar é preciso.
1: Hoje é aniversário da Cidade FM de Timóteo, Minas Gerais, difusora de Teresina, Piauí, Cairós FM, General Carneiro, Paraná, TV Irmã, RTP Salinópolis, Salinópolis, Pará, TVI, TV Integração, Pará de Minas, Minas Gerais, filiadas, Evelyn Tele, Campos dos Goitacazes, Rio de Janeiro, Nilnet, Campo dos Goitacazes, Rio de Janeiro. Fibra chegou, São Paulo, São Paulo. E hoje, aniversário, filha da minha sobrinha, Maria Clara, filha da Letícia. Que Deus abençoe Maria Clara com muitas graças e bênçãos do céu. Deus abençoe. E amanhã, aniversário, Mirante FM, Mirante Bahia, Participativa FM, Santana, Santa Vitória, Minas Gerais, Regional FM, Anísio de Abreu, Piauí, São Bento FM, São Bento do Sul, Santa Catarina, Tropical FM, Cacoal, Piauí, Vale do Taquari FM, Coxim, Mato Grosso do Sul e Exturbo, Botucatu, São Paulo. É hoje, povo de Deus, é saindo em viagem para Guarapuava. Hoje, Guarapuava, com grande alegria, será no centro de eventos da Cidade dos Lagos. às 17 horas, Santa Missa presidida por Dom Hamilton Manuel da Silva, bispo diocesano. Às 18h30, show de evangelização pela música. Quero crer que transmitido pela TV Evangelizar, pelo YouTube Padre Manzotti. TV Evangelizar, YouTube Padre Manzotti. Hoje você pode acompanhar do Brasil inteiro. Dia 31 de julho, só lembrando, Araquari, Santa Catarina. Vai ser em plena sexta-feira, às 19h30, no centro de Araquari, Santa Missa e logo após, um show de evangelização pela música. Não esqueça, não esqueça. E Estados Unidos, ei, já fizeram as inscrições? Dia 15 e 16 de agosto, sábado e domingo, Hudson, Massachusetts. Retiro evangelizar é preciso no Clube Português. No sábado, das 8h30 às 5 da tarde, pregação, missa, adoração. E no domingo também. São pregações diferenciadas. Você faça a sua inscrição. Padre, como é que eu faço a inscrição? Direto, ó. camaroteticket.com.br. 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Está chegando. 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Vai passar, não pode. 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Mais informação, você quer saber toda a programação? Você vai no padremanzotti.com.br, Missão Estados Unidos, Instagram, arroba missão.usa. Amado povo de Deus, ainda é novena de Nossa Senhora do Carmo. Ainda é o nono dia. Vamos juntos rezar? Nono dia. Nossa Senhora do Carmo, que deixastes o santo escapulário como sinal do vosso amor e proteção, sois reconhecida como assistência na vida e consolador amável na hora da morte. Eu, vosso filho e devoto, pronto a vos servir, disposto a vos amar, me apresento a vós e nesta novena faço o meu pedido. Faço o seu pedido. Lembre-se do que você vai dizer agora. Mãe, Nossa Senhora do Carmo, nunca se ouviu dizer que alguém necessitado, tendo recorrido a vós, tenha ficado desamparado. Com confiança, Mãe do Santo Escapulário, intercedei junto ao vosso Filho Jesus Cristo, por mim, por aqueles por quem devo rezar sempre, e por aqueles que se confiaram às minhas orações. Mãe amável, sede-nos propícia e rogai por nós a Deus, para que sejamos dignos das promessas de Cristo. Nossa Senhora do Carmo, rogai por nós. Mãe do Santo Escapulário, rogai por nós. Madrinha da obra Evangelizar é preciso, rogai por nós. E concluindo este nono dia, até meia-noite, Ave Maria, cheia de graça, o Senhor é convosco. Bendita sois vós entre as mulheres, e bendito é o fruto do vosso ventre, Jesus. Santa Maria, Mãe de Deus, rogai por nós, pecadores, agora e na hora de nossa morte. Amém. Nossa Senhora do Carmo, rogai por nós. Rogai por nós, Santa Mãe de Deus, para que sejamos dignos das promessas de Cristo. O Senhor esteja convosco. Ele está no meio de nós. Abençoai, Senhor, o final de semana, por intercessão de Nossa Senhora do Carmo, sem brigas, sem discórdias, sem desavença. Abençoai os remédios, as roupas dos enfermos, as fotos de família. E esta água, que será bebida e partilhada, em nome do Pai, do Filho, do Espírito Santo. Amém. E eu me despeço com a música e o clipe. YouTube Padre Manzotti, Pelas Mãos de Maria. 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Viver a graça e a
0: alegria. 11 da manhã, vamos às intenções complementares da novena de hoje. A Marta Mello pedindo oração para os filhos Antônio, Miguel, Cauê, Cauane, para o esposo Valdecir, saúde, paz e muita proteção. Também nas intenções a Judite, pedindo pelo descanso eterno de Flávio Piscinato, hoje 3 anos. Uma filha de Deus pedindo por um amigo que sofreu um acidente. A mãe pede pelo livramento dos vícios do seu filho. A Gilce Basso pedindo oração para os filhos, para que Deus abençoe sempre. Intenções complementares da novena. Uma filha de Deus pedindo saúde, proteção, paz para os seus filhos, para as noras, netos e para toda a família. Ivonete Berzaghi pedindo a Nossa Senhora do Carmo que coloque o seu santo escapulário sobre os negócios da família e pede muita proteção. Uma mãe pedindo a Frei Crespim, a Nossa Senhora do Carmo, que abençoe e proteja a sua família, livrando dos males, da inveja e também dos perigos. A Dirley Schiller pedindo oração para a sua família, para que Deus abençoe com saúde, prosperidade e gratidão pelas graças alcançadas. Intenções também. A Lisane Peters Lopes Rodrigues pede oração pela saúde da sua família e para todas as pessoas que estão em tratamento contra o câncer. A Cirlei, para sua filha Aline, que está de aniversário hoje, pedindo muita saúde e muitas bênçãos. Aproveitar o ensejo em nome da família e de todos nós aqui da Capinzão FM, mandar os parabéns para a dona Lourdes Rabaioli, que amanhã estará celebrando 90 anos aí na comunidade de São Carlos, Lacerdópolis. Muita saúde, dona Lourdes, em nome de toda da família e de nós aqui da 102.3. A oração de hoje, peço oração para a mãe Oralinda Rosa, que está fazendo 86 anos, para que Deus abençoe e lhe dê muita saúde, a pedido então da Maria. Parabéns para a dona Oralina da Rosa pelos seus 86 anos. A todos os aniversariantes de hoje, desejando muita saúde, muitas bênçãos e um fim de semana muito especial. 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
1: Eu amo a Capinzal, são 11 horas com mais 9 minutos. 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
1: Vem comigo, bailão pedindo passagem para animar o seu sabadão com Marlo Matiello na comunicação.

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3: 11 horas 10 minutos, bom dia, Bailão no ar, no oferecimento sempre, gente, dos mercados Savariz 1 e 2 no Parque Jardim Ouro, Antargo, Corretora de Seguros, Odonto Top, Hospital do Dente, Restaurante Tainha e também da Bela K em Chovais. 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

0: Eu amo a Capinzal FM, essa rádio que é feita pra você, indústria musical, saudades passadas, gente. Vamos nessa, quero agradecer a todos que estão interagindo com a gente. Christian, eu não deu tempo de mandar a sua intenção, mas vai um abraço pra ti e pra toda a sua família. Obrigado, guri. A Roselei Pereira, Rose, é o pessoal da linha Pelissaro sempre com a gente. Utilidade pública foi perdido no trajeto entre a rua 15 de novembro e o posto de saúde, Capinzal, um aparelho auditivo prata. Caso alguém tenha encontrado, por favor, entre em contato com a gente através do 3555-1333, que é o WhatsApp aqui da recepção da 102, ou pelo 991-010812. Então foi perdido um aparelho auditivo de cor prata entre a 15 de novembro e o posto de saúde, a unidade central aqui. Qualquer informação, entre em contato com a gente pelo 3555-1333 ou com o proprietário, a proprietária, 991-010812. Agradecer aqui a dona Ivone Lopes Duarte, acompanhando a 102.3. Bom dia, Jacir. Obrigado pela sua audiência e pela sua participação. Corpo de Bombeiros atendeu por volta das 10 horas e 45 minutos um acidente de trânsito, uma capotagem no veículo na SC-150, próximo à comunidade da linha Gramado, no interior de Capinzal. Veículo com 5 pessoas. Daqui a pouco nós teremos as informações no site, então, da 102.3. Então, acidente, veículo capota com 5 pessoas na SC-150. Isso foi por volta das 10h45 da manhã. Vamos nessa, gente. Agradecer também ao Elvio Miguel Reis, que está com a gente na manhã da 102. Elvio, um abraço, guri. Tem um recadinho aqui do professor Lucas, que é da coordenação da capela do bairro São Cristóvão, em Capinzal. Vamos ouvi-lo?
1: Bom dia, Marlo.
0: Bom dia,
1: bem?
0: Lucas.
1: Aqui é o Lucas do bairro São Cristóvão aqui.
0: Tudo bem, professor?
1: Da capela. Só para, se vocês puderem avisar na rádio aí, que já acabou as fichas de frango, tá?
0: Perfeito.
1: Acabou as vendas dos frangos, agora é só as entregas.
0: Tá certo, então. Muito obrigado, professor Lucas, então, que faz parte da coordenação do bairro São Cristóvão. Então, terminou os frangos assados, só quem tem a ficha comprada, evidentemente, está garantido. Agora, só entrega, não tem mais venda de frangos, já defini. Boa notícia, né, professor? Um abraço para ti, para o Tiago, para toda Crespo, enfim, para toda a comunidade que está trabalhando neste momento, ouvindo a 102.3. Gratidão para todo mundo.
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0: 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Os atuais, hein? 11 horas com mais 18 minutos.

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1: 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Bom dia. Bom dia pro nosso amigo Ito, que nos acompanha em Lacerdópolis. Um abraço, Ito, para ti e para sua família. Uma manhã e um fim de semana maravilhosos. Bom dia também para dona Celita Peters Marques, em Linha Serraria Piratuba. Tem festa do agricultor lá no centro de eventos neste final de semana. Quero aqui mandar um abraço para todos que estão acompanhando a 102. E reforço: foi perdido no trajeto entre a 15 de novembro e a unidade de saúde aqui em Capinzal, um aparelho auditivo de cor prata. Caso alguém tenha encontrado, 991010812. Tem um recado que a Fernanda me passou agora. Se alguém estiver precisando de prato, panela, copo, talheres, é só entrar em contato pelo 999-676952. É doação. Então tem alguém que está doando pratos, panelas, copos, talheres. 999-676952. 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Deixa eu mandar um abraço bem especial para os servidores da Prefeitura de Ouro que estão trabalhando, uns trabalhando no trecho, na recuperação das estradas aqui para a região da Linha Bonita, nessa travessa que existe entre Novo Porto Alegre e a Coxilha Seca. O pessoal está na linha Maiseiro, está nas máquinas acompanhando a gente neste momento, e tem uma galera trabalhando na montagem da estrutura para a festa do colono do município de Aro, que acontece no próximo final de semana, né? Está sendo montado o pavilhão da indústria e comércio, são 40x20 a medição desse barracão novo que vai ficar para lá de cima do lá no estacionamento, né? Então muitas coisas já estão sendo adiantadas, até porque tem previsão de chuva para o comecinho da próxima semana. Então o pessoal tem trabalhado sábados e domingos, sextas, para montar toda a estrutura para a 41ª festa do colono do município de Ouro. Bora, gente, 11:29 agora.
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1: Os familiares de Rosalina Reck Matiello, ainda consternados com seu falecimento, agradecem ao Corpo de Bombeiros, ao Dr. Guilherme, à equipe de enfermagem do Hospital Nossa Senhora das Dores, ao Frei Ivo, ao Frei Luiz Carlos, aos ministros da comunidade da Linha Mageiro, ao Grupo de Cantos de Linha Bonita, Funerária Ouro, ao Grupo de Idosos, pela homenagem prestada à comunidade da Linha Mageiro, parentes, amigos, vizinhos e a todos que, de uma forma ou de outra, ofereceram apoio e conforto a toda a família. E convidamos para o culto de sétimo dia, amanhã domingo, às 9:30, na comunidade da Linha Mageiro.
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1: Eu amo a Capinzal, são 11h33. 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
6: O clima pode ser um dos protagonistas da disputa pelo terceiro lugar do Mundial hoje. A previsão do tempo indica um calor intenso e risco de temporais com raios durante o horário da partida. A FIFA segue um protocolo rigoroso de segurança. Se uma descarga elétrica for registrada em um raio de até 16 quilômetros do estádio, o árbitro é obrigado a interromper o

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4: 11:36, 11:36, reforçando que amanhã nós temos jornada esportiva, começa a decisão do campeonato municipal na comunidade do Barro Preto. No aspirante joga Vila União e Coxilense, no titular Hackman e Coxilense, jogos iniciando a partir da 1:30 PM, transmissão da Capinzal pelo YouTube, fique ligado. 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Bom dia para Dona Santina Casar, acompanhando a nossa programação, para o Ito e para Dona Inês, lá em Lacerdópolis. Vou tentar tocar os atuais no final, não sei se eu consigo, mas fica aí o registro também, tá? Dona Jandira, bom dia para Dona Celita Peters Marques e todos que estão acompanhando amanhã da 102, a partir de agora, agenda da Capinzal.
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4: 11 horas com 39 minutos e amanhã, domingo, dia 19, tem matinê no Sítio dos Lagos, em Lacerdópolis, a partir das 14:00 PM, animado pelo Tchê Fronteira. Ingressos a R$25. Participe, matinê no Sítio dos Lagos, em Lacerdópolis, amanhã, 14:00 PM, você não pode perder. 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Tassir Buco e Marcos Formigueri, 12 horas almoço com churrasco bovino e suíno, galinhas recheadas, saladas e sobremesas, 15 horas tem matinê com Cidinho e banda, a entrada é gratuita, reservas com o 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
0: Eu amo a Capinzal, são 11:42. 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
0: 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Atenção para os retirada de aves para o dia 19, para amanhã domingo no período da noite. Adenilson Zampieri, sede Sarandi, Herval do Oeste, aviários 1 e 3 às 22 horas. Para segunda-feira, dia 20, Adenilson Zampieri 2, linha 7, Sarandi, Herval do Oeste, à meia-noite. Carlos César Cagliari, Vista Alegre, Bicaré, aviários 1 e 2, às 10 horas. Guilherme Livino Martinelli 1, linha Residência, Capinzal, 17:30. Gustavo Luiz Ferrari 1, Rio Leão, Herval Velho, às 12 horas. Gerri Paulo Magrini 1, linha Jaborá, Jaborá, às 2 horas e 50 minutos. Navilho Trevisol 2, linha Barreiros, Herval do Oeste, às 6 horas e 30 minutos. Ronaldo Mores, linha Honorato, Jaborá, aviários 1 e 2 a 1:30. Samuel Vieselli, linha Constantino Vieselli, Joaçaba, aviário 2 às 18:30, aviários 1 e 3 a 1:30 da segunda-feira, dia 20. E assim nós vamos finalizando a nossa programação de hoje. Muito obrigado para você que nos deu a companhia ao longo de toda esta semana. Que você tenha um fim de semana abençoado. Não esqueça, amanhã, cobertura da Capinzal, da festa do bairro São Cristóvão, 62ª edição, e a partir das 13:30, jogos de ida da final do Campeonato Municipal de Futebol de Capinzal, a partir das 13:30, então, da comunidade do Barro Preto, cobertura 102. Um ótimo fim de semana, juiz Mauro, muito obrigado. Mauro volta com você a partir das 5 horas com o Bem Brasil. Obrigado a Fernando e todos os demais profissionais liderados por Luiz Pedro Escarton, aqui na 102. Juízo, bom almoço, até mais, tchau, tchau, fui! We'll be right back.
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10: Paz e bem. Caríssimos ouvintes da Rádio Capinzal, queremos acolher e saudar a todos e convidá-los para os próximos minutos desse Caminhando com a Comunidade, momento de oração, de escuta da palavra e as várias comunicações. Começamos com a oração para o ano franciscano, ano jubilar, o caminho da Igreja. Senhor, tu ensinaste Francisco a amar a Igreja, sua mãe, com todas as suas pobrezas. Também eu quero escolher plantar a minha semente nesta terra pobre, mas fecunda. Liberta-me da tentação de julgar, da soberba dos perfeitos, do orgulho de quem se acha melhor. Ensina-me a ver na Igreja aquele campo onde tu, semeador paciente, continuas a lançar a semente do Evangelho. Dá-me uma grande fé nos sacerdotes, nas mãos pobres dos quais tu continuas a te dar na Eucaristia. Amém. Missas que nós vamos celebrar nesses dias, começando hoje, 18 de julho, sábado, 14 horas, Três Porteiras, 15h30, Pouso Alto, 18 horas, Santa Maria, 19 horas, Matriz, Dorotea, 19h30, Santa Lúcia, Padre Davi Finger vai celebrar hoje lá a novena em preparação à festa do Frei Crispim, e 19h30 também na Santa Teresinha hoje. Amanhã, domingo, dia 19, 8h30, Matriz, vai ser o encerramento da missão dos freios pós-noviços. Convidamos todos os conselheiros das comunidades onde eles trabalharam e outras pessoas também que foram visitadas, se puderem, venham celebrar conosco a solene missa de encerramento dessa grande missão e a despedida dos freios. Então, 8h30, amanhã na Matriz, uma missa especial para os nossos irmãos pós-noviços. Às 9 horas, celebração de missa no Recanto dos Pássaros. 10 horas, no bairro São Cristóvão, vai ser a festa do padroeiro e a bênção dos Carmos. 18 horas, Nova Zorteia. 19 horas, Alvorada, Matriz, Novo Horizonte, Parque Jardim Ouro. Terça-feira, dia 21 de julho, 7 horas, Matriz. 15 horas, Barro Branco. 18 horas, Hospital. Quarta-feira, dia 22, 19h30, Santa Lúcia, linha residência, oratório Caravaggio. Quinta-feira, dia 23, 19h30, Matriz, Santa Bárbara. Sexta-feira, dia 24 de julho, 7 horas, Matriz, 19h30, linha Leãozinho e Rio Pardo. sábado, dia 25 de julho, 14 horas, Passo Raso, 15 horas, Fazenda Santo Antônio, 15h30, Volta Grande, 19 horas, Matriz, Navegantes, Parisotto. 26, domingo, dia 26 de julho, 8h30, Matriz e Verde Vale. 9 horas, Tranubim, que vira 7. 18 horas, na Escola da Fé, encerramento do ECC. 18 horas, também no Lar Imóveis e Universitário. 19 horas, Colina e Matriz. Nossos avisos, várias comunicações. Continua a venda do livro do Frei Imo Lazzarotto, Cântico das Criaturas, 800 anos do canto, da morte de São Francisco. Você pode adquirir nas comunidades, Dias de Missa, e também aqui na Secretaria Paroquial. E a grande exposição itinerante de São Francisco de Assis está concluindo seu tempo aqui na Matriz. Hoje e amanhã até o meio-dia estará ainda assim lá no Centro Social São Francisco. Se você não visitou das comunidades, bairros, venha hoje, amanhã, venha à missa, logo depois da missa, poderá ainda fazer uma visita e ver esses 30 painéis, uns quadros muito ilustrativos sobre a vida, a história, todas as belezas, as bênçãos que Francisco de Assis foi para a igreja e para toda a família franciscana. E nessa semana nós tivemos, desde domingo passado até o dia amanhã, a grande missão, a presença de 11 freis pós-noviços, mais o Frei Márcio de Saro, que é o formador, está junto com eles aqui. Toda semana ele esteve conosco. E os nossos freizinhos visitaram 3 comunidades com muitos frutos, bênção, muito resultado. Na Vista Alegre, Lar Imóveis e Parisotto. Todas as casas foram visitadas, algumas talvez não havia ninguém em casa, ou foram de noite, mas foi uma bênção esta visita que fizeram aqui na nossa paróquia. E hoje está acontecendo um grande retiro franciscano para jovens da nossa paróquia. São 70 jovens, mais um bom grupo de animadores. E os 11 freis estão lá com eles, Frei Rotinelli celebrando, Frei Márcio fazendo palestra também. Pousaram aqui na Escola da Fé nessa noite e agora de manhã estão ali fazendo o retiro. Terminará com a missa e almoço ao meio-dia. Uma bênção para a nossa paróquia. Esse grande número de jovens, adolescentes, foram crismados, a maioria, alguns fizeram bola casa. Então é um momento forte de afervoramento aqui da nossa paróquia, de um grande crescimento da nossa juventude aqui na paróquia, com um testemunho muito bonito e a presença dos nossos freis. Hoje à noite, lá no Salão da Capela da Nossa Senhora da Saúde, haverá um outro grande momento, o Arraiá, do acampamento. Muitas pessoas estavam lá presentes, 11 freis estarão lá, estaremos todos lá também, para um momento assim muito especial também nessa noite lá. Amanhã, a missa às 8h30, é também a missa da Pastoral Familiar. Pedimos às pessoas que venham e tragam algum alimento não perecível para ser distribuído. Aniversariante de hoje, Ivanin de Maria Zibetti, Janete Baldessar Rodrigues, Rosane de Fátima Pessoli da Silva, Maria de Lima e Mário Scapini. Amanhã, domingo, aniversariantes: Rodrigo Teodoro da Silva, Senira Rocha Trum, Diomes Paulo Menegas, Ivanir Lopes, Márcia Aparecida da Silva Jung, a Márcia, parabéns Márcia, Sandra Machado, 46 anos de matrimônio de Hilário e Eva Formel. Então, nossos parabéns a esses aniversariantes, nossas preces, nossos freis, a comunidade. Oferecemos as nossas missas, nossas orações para esses aniversariantes. Evangelho de amanhã, Mateus capítulo 13. Então, Jesus continua as grandes parábolas que ele conta nesse capítulo 13. Domingo passado foi do semeador que saiu a semear. A semente caiu em 4 tipos de terrenos. E hoje, os apóstolos tinham saído para a missão, voltaram testemunhando a experiência, reclamando certamente de muitos que não os receberam, talvez querendo castigá-los, a eliminá-los, e Jesus dá uma grande resposta, não em palavras, mas uma parábola, que é esta: o reino dos céus é como um homem que semeou boa semente no seu campo. Enquanto todos dormiam, veio seu inimigo, semeou joio no meio do trigo e foi embora. Quando o trigo cresceu e as espigas começaram a se formar, apareceu também o joio. Os empregados foram procurar o dono e lhe disseram: Senhor, não semeaste boa semente no teu campo? De onde veio então o joio? E o dono respondeu: foi algum inimigo que fez isto. Os empregados lhe perguntaram: queres que vamos arrancar o joio? O dono respondeu: não, pode acontecer que arrancando o joio arranqueis também o trigo. Deixai crescer um e outro até a colheita. No tempo da colheita, direi aos que cortam o trigo: arranquem primeiro o joio, amarrem e joguem no fogo. Recolhem depois o trigo no meu celeiro. Então essa é a grande parábola, depois mais duas sobre grão de mostarda e o fermento que leveda faz crescer a massa de pão. Caríssimos ouvintes, uma grande história, parábola muito significativa. Então Jesus compara as pessoas a uma lavoura, e por aqui nós temos muito trigo. Todos conhecemos certamente uma plantação de trigo, aquelas sementinha colocada na terra, brota, vem o caule, as folhas, e nasce aquela espiga bonita, carregada de grãos. Junto com o trigo vem o joio. Aqui talvez não temos igual que havia na Palestina, no tempo de Jesus. É uma plantinha bem parecida com o trigo. Algumas parecem que é cereose bem, alguma outra planta meio parecida, mas que não produz trigo, não produz espiga e grãos. Então, patrão mandou semear uma boa semente e logo que ela apareceu, veio também o joio. As pragas vieram junto. Os empregados queriam arrancar logo aquele joio. O patrão disse: não façam isso. Vocês vão arrancar muito trigo junto com o joio. Deixe lá. Na hora da safra, aí aparece bem. Aquela plantinha que tem espiga e grãos é o trigo. Recolha no meu celeiro. Quem não tem espiga, que é o joio, que apreste, é uma erva daninha. Jesus contou esta parábola querendo dizer: as duas plantinhas são as pessoas. Pessoas que são boas, buscam o reino de Deus, que fazem as pessoas crescer. Significando que as pessoas que fazem o bem e procuram o reino de Deus, que são fiéis, fraternas, cheias de boa vontade, são o trigo. Deixa, cresce, faz um bem imenso na sua comunidade, na sua família. Mas há muitas pessoas que são joio nas nossas comunidades, nas nossas famílias. Muitos de nós também temos tanto trigo como joio. Pessoas que fazem o mal, ciumentas, cheias de invejas, fofoqueiros, que maldizem, que dividem a comunidade. Sempre nas nossas comunidades tem trigo e joio, vem tudo misturado. A nossa tentação seria: vamos eliminar essas pessoas. Jesus vai dizer: não faça isso. A gente não sabe distinguir quem é realmente joio, quem é trigo. Poderíamos eliminar, na nossa lógica, muitas pessoas de bem e privilegiar os maus, queimar trigo e manter o joio. Então não temos condições para isto. No final, na colheita, no final das vidas, da vida de todos nós, aí não tem mais como se enganar. Quem foi joio, aquelas pessoas que viveram no mal, que tiveram uma vida de corrupção, de mentira, de calúnia, fofocas, infidelidades, de tanta falsidade, serão certamente eliminadas. As que procuraram o bem, claro que irão para o céu. Com isso, Jesus nos quer dizer o seguinte: a paciência de Deus é infinita. O reino de Deus que Cristo veio trazer ao mundo tem espaço para todos, bons e maus. Deus não elimina ninguém, não arranca nada. Deixa crescer todas as pessoas juntas e no final ele fará a separação definitiva. Caríssimos, essa é a grande lição. Cada um de nós é trigo e joio ao mesmo tempo. Claro que procuramos ser mais trigo, fazermos o bem, nossa fidelidade a Deus, a nossa espiritualidade, a escuta da palavra, a participação, nossa liderança nas comunidades. Somos trigo, mas nas plantinhas de joio às vezes crescem junto. Todos nós temos uma boa dose de maldade, de invejas, de irritações, ciúmes, tantas coisas erradas que há dentro de nós. Deus tem paciência infinita, suporta, não castiga, não queima, não elimina ninguém, chances até o final da nossa vida. Precisamos aprender com Ele paciência e prudência. O Senhor vos abençoe e vos guarde. O Senhor vos mostre a sua face e se compadeça de vós. O Senhor volva seu olhar para vós e vos dê a paz. Abençoe-vos, ó Deus Todo-Poderoso, Pai, Filho e Espírito Santo. Fique com Deus, um bom final de semana e até segunda-feira, se Deus quiser.
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18: A paz de Jesus e o amor de Maria a todos. Hoje é dia 18 de julho de 2026. Daqui a pouco, missa em Capelinha, às 14 horas. 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Ontem, dia 17, dia do Beato Inácio de Azevedo e companheiros. Hoje, dia 18, dia de São Francisco Solano, padroeiro dos missionários da América Latina. Amanhã, dia de São Símaco, Papa Justo e Conciliador. Na quarta-feira, dia 22, dia de Santa Maria Madalena, a primeira a testemunhar a ressurreição de Jesus. Missa em linha Capelinha. Missa em linha Capelinha, às 14 horas. Daqui a pouco, em linha Capelinha tem missa. Linha em Boa Esperança, dia 21, às 14h30, missa em Maratá, dia 22, às 19h, missa em Lajeado Mariano, sábado, às 14h30, missa em Linha Santana, domingo, dia 26, às 10h30. Risoto no Tacho, em prol da viagem para Aparecida, do grupo musical Filhinhos de Maria, da paróquia Santa Catarina de Alexandria, dia 31 de julho, a partir das 19h, no Salão Paroquial. Trazer talheres e também pode retirar. Dia 31, então, risoto do Tacho, em prol do grupo musical Filhinho de Maria. E a secretária Janine vai estar de férias até o dia 29. Hoje à noite tem missa na Matriz, a partir das 19h. Amanhã tem missa na Matriz, a partir das 19h também. E amanhã, às 8h30, missa na Capela Aparecida, em Ipira. Toda terça-feira tem grupo de oração da Renovação Carismática Católica de Piratuba, sempre às 19h. Toda quinta-feira tem o Terço dos Homens, às 19h. Toda sexta-feira, a partir das 14h30, tem a Missa da Saúde. Secretaria Paroquial tem o telefone 3553-0281. E na Secretaria Paroquial, você sempre encontra terços, escapulários, bíblias, todos os artigos necessários para o católico. E nesse mês de julho, a Diocese de Joaçaba está vivendo o mês do dízimo, o mês voltado para o dízimo. Então, meu amigo, você será visitado por um missionário do dízimo que vai levar um envelope para você fazer a sua contribuição. Seja também uma pedra viva que ajuda sempre no desenvolvimento da nossa igreja. Então, estamos vivendo o mês do dízimo e também neste mês de julho, mês dedicado às missões. Agora você fica com o Padre Valmor trazendo o Evangelho para este final de semana. Fiquem todos na paz de Jesus e no amor de Maria.
20: Louvado seja nosso Senhor Jesus Cristo, para sempre seja louvado. Na liturgia deste 16º domingo do tempo comum, nós vamos ver no trecho do Evangelho que Jesus pede que nós saibamos produzir bons frutos, porque a palavra de Deus é semente boa e o nosso coração, ele acredita que é terra boa, para que produzamos os frutos da unidade, da fraternidade, da esperança, para construirmos, ajudarmos a construir uma sociedade, uma igreja mais justa, mais fraterna e mais santa. Então, no Evangelho de Mateus, nós lemos: naquele tempo, Jesus contou outra parábola à multidão. O reino dos céus é como um homem que semeou boa semente no seu campo. Enquanto todos dormiam, veio seu inimigo, semeou joio no meio do trigo e foi embora. Quando o trigo cresceu e as espigas começaram a se formar, apareceu também o joio. Os empregados foram procurar o dono e lhe disseram: Senhor, não semeaste boa semente no teu campo, de onde veio então o joio? O dono respondeu: foi algum inimigo que fez isso. Os empregados lhe perguntaram: queres que vamos arrancar o joio? O dono respondeu: não, pode acontecer que arrancando o joio, arranqueis também o trigo. Deixai crescer um e outro até a colheita. E no tempo da colheita, direi aos que cortam o trigo: arrancai primeiro o joio e amarrai-o em feixes para ser queimado. Recolhei, porém, o trigo no meu celeiro. Jesus contou-lhes outra parábola, dizendo: o reino dos céus é como uma semente de mostarda que o homem pega e semeia no seu campo. Então, ela, embora ela sendo a menor de todas as sementes, quando cresce, fica maior do que as outras plantas e torna-se uma árvore, de modo que os pássaros vêm e fazem ninhos nos seus ramos. Jesus contou-lhes ainda uma outra parábola. O reino dos céus é como o fermento que uma mulher pega e mistura com 3 porções de farinha, até que tudo fique fermentado. Tudo isso Jesus falava em parábolas às multidões. Nada lhes falava sem usar parábolas, para se cumprir o que foi dito pelo profeta: abrirei a boca para falar em parábolas. Vou proclamar coisas escondidas desde a criação do mundo. Então Jesus deixou as multidões e foi para casa. Os seus discípulos aproximaram-se dele e disseram: explica-nos a parábola do joio. E Jesus respondeu: aquele que semeia a boa semente é o filho do homem. O campo é o mundo. A boa semente são os que pertencem ao reino. O joio são os que pertencem ao maligno. O inimigo que semeou o joio é o diabo. A colheita é o fim dos tempos. Os ceifeiros são os anjos. O joio, como o joio é recolhido e queimado ao fogo, assim também acontecerá no fim dos tempos. O filho do homem enviará os seus anjos e eles retirarão do seu reino todos os que fazem outros pecar e os que praticam o mal. E depois os lançarão na fornalha do fogo. Aí haverá choro e ranger de dentes. Então os justos brilharão como o sol no reino do seu Pai. Quem tem ouvidos, ouça. Muito bem colocado nessa passagem. Jesus quer então que nós sejamos a terra boa, a semente boa e os frutos saudáveis. Palavra de Deus nos orienta, nos cuida, nos defende, nos protege. Saibamos discernir, distinguir o mal do bem. Mas se queremos entrar na glória de Deus, saibamos pegar o caminho certo, que é o caminho de Deus, o caminho de Jesus Cristo.
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25: Olá, cooperado, produtor rural e ouvinte da Capinzal FM. Sejam bem-vindos ao informativo da Cooperativa Agropecuária de Lacerdópolis, a Colace. E os destaques de hoje são... Colace participará da Festa do Colono no próximo final de semana em Ouro. Organização para a sexta edição do Campo Tecnológico Colace já começou. Seminário da atividade leiteira terá mais de 20 participantes. Diretor Executivo da Fecoagro avalia Plano Safra 2026-2027. Tudo isso em instantes no Informativo Colace.
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25: Olá, muito boa tarde, sejam todos bem-vindos ao nosso informativo Colacer neste sábado, dia 18 de julho de 2026. E nesta semana aconteceu a primeira reunião com as empresas de sementes que participarão da sexta edição do Campo Tecnológico Colacer. O evento acontecerá nos dias 26 e 27 de janeiro, na linha Volta Grande, em Lacerdópolis. O coordenador da sexta edição, Cícero Marcos Vicenzi, traz mais informações.
27: Boa tarde, Ângelo. Boa tarde, ouvintes da Rádio Capinzal, né? Associados e clientes Colacer. Então, tivemos mais uma etapa ontem, né? Que tudo começa esse ano ainda, né? Para estar tudo pronto no próximo ano. Ontem a gente se reuniu com os parceiros, então, nas empresas de milho, né? E foi feito o sorteio, numa dinâmica bem simples, né? Um sorteio aí com os papelzinhos dentro de um recipiente ali, e cada um sorteou seu número e sua parcela lá para estar rotacionando o pessoal, né? E não ficar sempre no mesmo espaço.
0: E quantas empresas já confirmaram participação, Cícero, nesse setor de sementes, de híbridos, enfim?
27: Nesse setor aí nós temos 9 empresas já que vão participar, né? A situação é, ontem a gente teve as 8 empresas reunidas, e a empresa que vem agora nova, ela entra num talhão que foi aberto esse ano, então ela não participa desse lançamento, desse sorteio, por causa que ela é uma regra assim que a gente adotou para não estar lesando os outros que já estão presentes há muitos anos no campo.
0: Cícero, a data para 2027, vamos ter uma pequena alteração, enfim, como que está se trabalhando isso internamente?
27: É, isso aí, na verdade, foi alterado, né, para terça e quarta, que seria 26 e 27 de janeiro. O que que acontece? Tem alguns desafios a mais para quem vai montar lá o seu stand, que não faz parte dos híbridos, porque os híbridos geralmente, o pessoal da semente, dos milho aí, ele inicia uma semana, duas antes, né, a preparação do campo. E os outros têm que chegar aí um dia, dois antes. Então a gente vai ter a segunda-feira para aquela montagem desses outros parceiros, né? Mas eu creio que é tranquilo também, porque muitos terceirizam também a parte de tenda, né? Então fica tranquilo para esse pessoal.
0: Cícero, é importante destacar que agora, a partir dos próximos meses, inicia-se então a comercialização dos espaços.
27: Isso, a gente está esperando passar aí o nosso seminário do leite, né? Que vai ser dia 12 de agosto. E daí a gente começa a tratar do assunto campo, daí para não estar misturando, né? Porque tem os mesmos parceiros também participando, né?
25: O presidente da Colácer, Ademir Proner, destaca a importância do evento e detalha a motivação pela mudança no período da semana em que o campo tecnológico será realizado.
3: É necessário, né, para uma boa organização, o preparo com antecedência, né? Então, principalmente nos canteiros de demonstração aí de plantio, de variedades de milho e outros produtos, né? É necessário você planejar, trabalhar com muita antecedência. Então, essa semana, sim, já reunimos aí as equipes aí de semente de milho e de outros produtos, né? Exemplo, semente de soja, de pastagem, etc., né? Para que já se define os canteiros de cada um, já que se possa pensar aí, porque nós já estamos no final de julho, né? Agosto, e temos que dessecar, né? Para lá começo de setembro já fazer o plantio. Então, quando a gente fala num evento anual, né, desse porte, praticamente você não tem um período parado, né? Tu termina um, tu já começa a avaliação, vê o que tem que melhorar, metade do ano tu já começa a planejar o seguinte e isso vai. Então, praticamente a gente trabalha o ano todo, né, no sentido desse campo nosso tecnológico. E ele tem crescido, tem aumentado, então cada vez mais é um desafio, né, para toda a nossa equipe, né, uma equipe enxuta que tem que fazer as tarefas do dia a dia, mas, né, se dedicar um pouquinho para que, como tem acontecido nos nossos campo tecnológico, uma organização perfeita, uma dedicação exclusiva, receber bem, né, tanto o nosso agricultor, nosso associado, como nossos parceiros também. Tanto é que todo ano tem aumentado, e isso é uma dica que o pessoal está contente e eles escolhem o nosso campo tecnológico para demonstrar o que eles têm de melhor para o nosso produtor.
0: Com certeza, né, presidente? Um evento que faz parte das comemorações dos 45 anos da cooperativa, e toda a edição se fortalece. Para 2027 não será diferente, inclusive numa data um pouquinho diferente, uma antecipação daquilo que era na quarta e na quinta, será na terça e na quarta, então. Então, isso também é para dar um incentivo aos participantes, né?
3: É, na verdade, a gente antecipou um dia, né? Porque normalmente coincidia com a Assembleia da Aurora, no qual a Colace é filiada e a gente participa lá. Então, se tornava difícil a gente conseguir participar nos dois eventos importantes, né? Que é a Assembleia da Aurora, onde é apresentado todo o resultado anual, e também nosso dia de campo aí, né? Então, ficava bastante corrido. Então, em conjunto aí com o pessoal da Aurora, eles já definiram a data da Assembleia. Como vai ser na quinta-feira, a gente antecipou para terça e quarta, para a gente poder trabalhar de uma forma mais tranquila aqui também para o nosso dia de campo, né? Mas acredito que é uma data boa também, né? Nós temos aí a segunda-feira para organizar, terça e quarta, né? Então, acho que é uma boa data também, né? Isso não vai trazer nenhuma problemática aí, a gente antecipar um dia, né, da semana, né, que normalmente acontecia sempre na quarta e quinta e o próximo ano vai ser na terça e quarta.
4: Momento Fecoagro. Acompanhe agora o comentário do diretor executivo da Federação das Cooperativas Agropecuárias de Santa Catarina, Ivan Ramos.
25: Ouviremos agora o comentário do diretor executivo da Fecoagro, Ivan Ramos, que avalia o Plano Safra 2026-2027.
5: Como era de se esperar, o Plano Safra 2026-2027, anunciado recentemente pelo governo federal, gerou diferentes interpretações. Principal instrumento de crédito e fomento para a agropecuária empresarial, válido de 1º de julho de 2026 a 30 de junho de 2027, o programa contará com recursos de R$ 525 bilhões, um acréscimo de 9 bilhões em relação ao ano anterior. Numericamente, o aumento foi de aproximadamente 1,7%. No entanto, considerando uma inflação próxima de 5% no período, o crescimento real dos recursos ficou abaixo da inflação. Mas como destacam a maioria das entidades representativas do setor, esse talvez nem seja o principal ponto. O agricultor já conhece esse roteiro. Na apresentação do Plano Safra, os números ganham grande destaque e repercussão. Porém, na prática, nem sempre os recursos anunciados chegam integralmente ao campo. São diversos os fatores que acabam dificultando ou impedindo a efetiva liberação do crédito. O exemplo da safra passada é bastante ilustrativo. Na ocasião, foram anunciados 516 bilhões, mas ao final do ciclo, apenas cerca de 433 bilhões haviam sido efetivamente contratados. Os obstáculos para o acesso ao crédito foram inúmeros. O governo divulga os valores, os aliados comemoram os anúncios, mas a realidade enfrentada pelo produtor costuma ser diferente. Tudo indica que nesse ano o cenário poderá se repetir. No que se refere às taxas de juro, houve alguma redução e que representa um avanço. Entretanto, permanece a preocupação quanto à disponibilidade desses recursos. Tradicionalmente, as linhas com juros equalizados se esgotam rapidamente e muitos produtores acabam recorrendo às linhas do mercado, cujas taxas são muito mais elevadas e muitas vezes incompatíveis com a rentabilidade da atividade agropecuária. Mesmo com essa redução, os juros ainda são considerados elevados para um setor que convive permanentemente com riscos climáticos, oscilações de mercado e fatores externos que afetam diretamente a renda do produtor. Em um país em que o agronegócio representa um dos principais motores da economia, o Plano Safra deveria ser tratado como uma política de Estado e não como um favor governamental. A agricultura familiar recebeu avanços importantes neste ano, o que merece reconhecimento. O pequeno produtor, ele enfrenta maiores dificuldades de acesso ao crédito e exerce papel fundamental na produção de alimentos e na permanência das famílias no campo. Entretanto, continua sendo questionada a existência de dois modelos distintos de política agrícola no país, conduzidos por ministérios diferentes. Na prática, essa estrutura acabou criando tratamento diferenciado entre agricultores familiares e produtores médios e grandes, alimentando uma divisão que não existe na produção de alimentos. Trata-se de uma construção política e administrativa e não uma distinção feita pelos próprios agricultores. Os dois planos Safra anunciados apresentam avanços e limitações. Na avaliação de grande parte das entidades representativas do setor, ainda ficaram aquém das necessidades da agropecuária brasileira. Há, porém, dois temas que praticamente unem pequenos e médios e grandes produtores: o endividamento rural e o seguro agrícola. Enquanto não houver uma solução consistente para as dívidas acumuladas pelos agricultores, qualquer plano de crédito terá sua eficácia reduzida. Da mesma forma, sem recursos suficientes para o seguro rural, o setor continuará vulnerável às perdas provocadas pelos eventos climáticos, especialmente diante das previsões de novas adversidades para as próximas safras. Está na hora de o governo federal e o Congresso Nacional enfrentarem essas questões de forma definitiva. Do contrário, os problemas tendem a se agravar e poderão comprometer ainda mais a capacidade de investimento e a produção da agropecuária brasileira.
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25: Acontecerá no dia 12 de agosto a 8ª edição do Seminário da Atividade Leiteira em Lacerdópolis. Além dos espaços de conhecimento, o evento contará com a presença de mais de 20 empresas expositoras, como informa Cícero Marcos Vicenzi, integrante da equipe.
27: A expectativa, assim, ela é clara, é um ano bem desafiador, né? Então, na parte do leite aí também, né? E daí a gente tem aí no momento aí em torno de uns 20, 25 já confirmados, né? Eu creio que vai passar disso porque tem os outros que já deram um sinal aí e vão estar participando também.
0: Perfeito. Ele é um evento, né, Cícero, que une conhecimento, mas também com exposição. Esse é um dos diferenciais do seminário.
27: É, o seminário, na verdade, ele vai ter as palestras, né? Tem toda uma dinâmica das palestras ali, duas palestras pela manhã, mais uma à tarde, né? E nesses intervalos aí, vai ter o nosso pessoal, os parceiros aí, que não é que eles vão ter stand, né? Por causa que é um ambiente fechado, é no centro comunitário ali aqui de Lacerdópolis, né? E então eles vão ter alguns vão ter uma mesa para os que solicitaram, né? Uma mesa para estar tendo uma conversa com o produtor nesses intervalos, né? E estar apresentando algum produto, expondo algum banner, alguma situação de algum produto novo dele também, né? E no mais é a conversa que vai ser gerada nesses intervalos produtor-empresa.
0: Destacando, Cícero, que esse é um evento aberto para toda a comunidade, de modo especial, claro, para aqueles que produzem leite.
27: Isso, evento aberto para toda a comunidade, né? De modo especial para o pessoal do leite, com certeza. E a gente convida os municípios vizinhos e quem puder estar participando aí. É uma dinâmica, assim, um seminário que já vai para a 8ª, né, edição. Então, ele tem se consolidado. Ano desafiador para todo mundo, né? Seja na parte de grão, seja na parte de leite, né? Mas temos que seguir em frente. Quando os produtores chegam para mim e pedem como é que vamos fazer aí na parte de grãos aí, como é que vamos se programar, essas previsão de chuvarada aí, vamos esperar chover? Não, todo mundo tem que estar preparado para o tempo normal. Estando preparado para o tempo normal, a janela que desce para estar tá efetuando o plantio e fazendo as atividades que tem que ser feita no campo, né? O cara tá estando preparado, é tudo, né?
0: E a busca pelo conhecimento é necessária para inclusive superar os desafios, né?
27: Com certeza. Porque daí a gente tem, assim, a questão de tá alinhando, né? Seja com o pessoal que tem um fornecedor, tanto de semente, ou tanto dos outros produtos para a parte de bovinos de leite, né? Alinhando todo esse perfil aí pro produtor tá entrando no melhor momento, seja na atividade leiteira ou seja lá no plantio do próprio milho para silagem ou milho para consumo, conforme precisa.
0: Cícero, destaca para a gente então a data e horário do seminário da atividade leiteira.
27: O seminário, então, da atividade leiteira, ele é dia 12 de agosto, né? Inicia às 8h30, vai até umas 16 horas, né? E vai ter o almoço no local, tudo, né? Então, estão todos convidados, pessoal da região, aí os associados, clientes, Colácer, venham fazer parte aí do nosso seminário.
25: A Colácer participará da Festa do Colono, que acontece no próximo final de semana em Ouro. O gerente comercial Felipe Calegari amplia a informação.
7: Boa tarde, Ângelo. Boa tarde aos ouvintes da Rádio Capinzal, nossos associados, clientes da cooperativa Colácer. É isso mesmo, Ângelo. Vamos estar participando, né? Vai ser pelo primeiro ano que a Colácer vai estar presente no evento, né? Em si, após a aquisição lá das empresas da Roncag, então a gente aumentou a nossa clientela, temos aumentado o público de associados na região do Ouro, né? Então esse ano vamos estar prestigiando o evento, né? Nos dias 24, 25 e 26, agora do mês de julho, né? Então aí atendendo associado, conversando,

0: do interior, nossos associados, nossos clientes, pessoas do comércio em geral, né? Em si, todos serão bem-vindos no nosso stand, né? Para estar batendo um papo, tomando um chope, comendo um petisco. Então, está todo mundo convidado para estar passando no stand da Colasser nos dias 24, 25 e 26 de julho.
1: Além disso, Felipe, é sorteio de alguns presentes, a cooperativa está organizando, também algumas promoções em linhas específicas também está sendo preparado para esse evento.
0: Sim, com certeza. Vamos ter, né, sorteios aí para quem passar no stand da Colasser, né? Preenche um cupomzinho, né, com nome e telefone, né? Vai ser sorteado alguns brindes aí para quem estiver visitando o nosso stand. E também preparando algumas promoções aí para quem estiver visitando, quem quiser passar lá, dar uma conferida, né, no que vai estar em promoção. Vamos ter a parte de utensílios domésticos, parte de ferragens, né? Então vai estar tudo aí com descontos legais aí para esses 3 dias de evento.
1: Felipe, município de Ouro que tem uma grande importância para Colasser e essa importância se fortaleceu com os investimentos realizados no município, de modo especial, a partir do ano passado.
0: Com certeza, a gente já tinha, né, no município de Ouro um grande volume de associados, né, a parte de suinocultura, leite, era muito, muito forte, né, e com a aquisição das outras duas lojas agropecuárias aí, que era do Grupo Roncagli, acabou aumentando ainda mais essa clientela, esse público, né? Então, estamos crescendo bastante na região e a ideia é manter cada vez mais as parcerias com os produtores e clientes de forma geral, né? Tanto da cidade como do interior também, né?
1: Perfeito. Então, só para reforçar, festa do colono com a presença da Colasser.
0: Isso mesmo. Os dias 24, 25 e 26 de julho no Parque de Exposições ali do Caravaggio.
1: O presidente da Colasser fortalece o convite para os clientes e cooperados.
2: Na verdade, esse ano a gente vai participar, né, da festa aí do agricultor, no dia 24, 25 e 26, porque, de fato, a gente colocou, vamos dizer assim, a bandeira aí no município da Ouro, com as aquisições das duas lojas, mais a cerealista. Nós temos que marcar presença e vamos estar lá com toda a equipe, né, divulgando as ações da cooperativa e acompanhando de perto, né, o movimento, né, de toda essa classe que é importante. E o município de Ouro, né, não é de hoje, né, mas há muito tempo ele se tornou o segundo município, né, de maior movimento da Colasser, né? E agora, com a consolidação das duas lojas e mais a cerealista, ele tem se reforçado, tem aumentado o percentual de negócio dentro do município, né? Então, para nós, o município de Ouro é essencial, né? É um município que complementa muito bem, né, os negócios da cooperativa, da Colasser. Temos muitos associados aí na todo o interior de Ouro. Então, a gente... É mais uma obrigação até da gente se fazer presente e ficar próximo aí dos nossos associados, nossos agricultores.
1: Presidente, numa data muito importante em que a comunidade celebra também o dia do colono e do motorista, né? Que é no dia 25 de julho. Então, é momento de valorizar o associado, estar presente no evento e levar para ele promoções, né? Aquilo que a cooperativa tem feito ao longo da sua trajetória.
2: Sim, além de divulgação da cooperativa do negócio, né? Nossa área comercial está se preparando aí para algumas promoções, algumas novidades, né? E que nem você bem falou, além do agricultor, nós temos um motorista que ele complementa as atividades, né, da cooperativa, né? Porque sem o agricultor não existe a Colasser, e sem um motorista para fazer o transporte, todo o transporte da produção até as indústrias, as agroindústrias, depois para o consumidor, né? Então, é um elo muito importante, tanto do produtor como do motorista, né? Que complementa a atividade, né, da Colasser. Então, bem frisado, né? Além do agricultor, nós temos um motorista, que é uma data importante, e nós temos que valorizar essas duas classes muito importantes para a cooperativa e para toda a nossa região, e dizer, e por que não, né?
1: E assim encerramos a edição deste sábado do nosso Informativo Colasser. Um abraço a todos e um excelente final de semana.
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5: Olá, ouvinte, tudo bem? Eu sou o Cadu Reis, repórter da Rede de Notícias Acaerte. E nesta semana vamos ouvir o presidente da Federação das Empresas de Transporte de Carga e Logística no estado de Santa Catarina, Dagnor Schneider. O empresário tomou posse na última semana para um novo mandato até 2028 à frente da Fetransesc. A diretoria e conselho da entidade tiveram uma renovação de 36% dos integrantes em relação à gestão anterior. Quais os focos de atuação para este período, presidente?
6: O que a gente busca, na verdade, é que o setor de transporte rodoviário de cargas seja mais percebido pela sua importância, relevância que tem para as atividades econômicas como um todo. Então, os desafios são principalmente numa conexão maior com os agentes públicos, seja com o governo do estado, com o parlamento estadual, federal, a questão legislativa, porque tem muitos processos legislativos que acabam afetando a atividade, mas uma das principais pautas que a gente tem é a questão da infraestrutura rodoviária. Nós desenvolvemos atividade econômica sobre rodovias, precisamos estar atentos e que a gente possa fazer um adequado enfrentamento e que Santa Catarina possa continuar mantendo o seu protagonismo econômico.
5: Presidente, qual o tamanho atual da frota do setor do transporte rodoviário de cargas em Santa Catarina?
6: Nós temos a quinta maior frota de caminhões em Santa Catarina em relação ao Brasil. Temos em torno de 260 mil veículos de carga e nós temos um setor que ele representa uma atividade importante, né? Tem um impacto econômico importante na economia do estado.
5: Dados da Confederação Nacional do Transporte apontam que 65% das empresas do setor têm dificuldades para contratar condutores. Quais os principais desafios para a atração e desenvolvimento destes profissionais, presidente?
6: Quando a gente fala de qualificação de mão de obra ou de uma mão de obra qualificada, ela é um pouco mais complexa até do que outras atividades econômicas, porque nós estamos falando de um profissional diferenciado, porque quando ele assume a direção de um caminhão, que nós já chamamos de um gestor de uma unidade móvel, importa numa responsabilidade muito grande. O caminhão, ele tem uma capacidade destrutiva muito grande, e principalmente se ela estiver sendo conduzido por alguém que não esteja adequadamente preparado para esse tipo de desafio. Então nós temos toda uma questão que envolve a qualificação profissional e também o interesse dessa categoria em participar da atividade. Então nós temos hoje já um déficit de mão de obra na atividade, grande parte das empresas tem falta desse profissional.
5: Este é o presidente da Fetransesc, Federação das Empresas de Transporte de Carga e Logística no estado de Santa Catarina, Dagnor Schneider. Ficamos por aqui com o Minuto de Santa Catarina desta semana. Até logo!
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12: A FIFA definiu os uniformes que serão utilizados nas partidas decisivas. Todas as seleções entrarão com seus uniformes tradicionais. A França entra em campo com o tradicional uniforme azul, enquanto a Inglaterra joga de branco. Já na grande final, as seleções também seguirão os seus modelos principais. Então, a Argentina jogará de azul claro com listras brancas e a seleção espanhola de vermelho. Essa decisão respeita o contraste que é exigido pela FIFA para facilitar a identificação em campo e pelas transmissões de televisão. A definição dos uniformes faz parte de um protocolo e considera critérios como visibilidade, arbitragem e os padrões internacionais da competição. Eu sou Melina Calduro, de Nova York, para o Acaerte em Campo.
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1: Alô, povo de Deus, eu sou o Roque. Está no ar mais uma edição do programa Sintonia Eclesial e eu quero ser o seu amigo de fé. Hoje, sábado, dia 18 de julho de 2026. Que bom que você já está ligado na Capinzal FM. Basta dar um passo. Vem pro rádio, vem pra perto do rádio, vem pra Capinzal FM 102.3, feita pra você, o programa Sintonia Eclesial, o programa da paróquia São Paulo Apóstolo de Capinzal, Ouro, também de Sorteia e também de algumas comunidades de Campos Novos. Alô, gente bonita, o nosso diretor da Capinzal FM, o seu Luiz Pedro Scarton. Também o nosso orientador, o nosso guia espiritual é o Frei Justino, que juntamente com os demais freis da paróquia São Paulo Apóstolo, o Frei Lazarotto, também o Frei Rondinelli e o Frei Zé Carlos, também junto com os diáconos, estão evangelizando todos os dias. Nesta semana também contamos com os freis pós-noviços que também visitaram comunidades. Uma visita maravilhosa na comunidade do Loteamento Parisoto, outra visita na comunidade do Lar Imóveis e também no Vista Alegre. Também queremos dizer que o programa Sintonia Eclesial sempre conta com o apoio de você, amigo do rádio. Também todas as pastorais, serviços, movimentos da paróquia São Paulo Apóstolo sempre estão conosco também. Também nós contamos com o apoio de Deus e sempre com a intercessão do nosso santo protetor, São João Batista.

0: aos seus irmãos.
1: E daí, você gostaria de receber em sua casa a visita de São João Batista? Liga para nós, nós vamos anotar o seu nome, o seu endereço e o seu telefone e a gente marca com você uma visita maravilhosa na sua casa, na sua comunidade. A gente reza juntos e a gente também pede a Deus a bênção sobre a sua comunidade, sua igreja, sua casa e seus negócios através da aspersão de água benta e também com a intercessão do Santo Padroeiro do Sintonia Eclesial, São João Batista, o precursor, ele que anunciou a vinda do Salvador. 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
2: Não posso caminhar.
1: Para você receber a visita de São João Batista ou para participar do Sintonia Eclesial, você liga assim, ó. 3555-1333, a gente atende você. Também você pode mandar o seu WhatsApp. Fique confortavelmente no seu sofá e liga assim, ó. 988-156435. Liga pra gente, manda um zap. A Capinzal FM lhe atende e eu com certeza agradeço de coração a sua participação. Teremos no programa de hoje quadro Comunidade em Ação, também teremos quadro Vivendo a Fé e teremos também o quadro Fica Comigo, Senhor, onde você pode pedir a sua oração.
2: Dar um passo.
1: Uma da tarde com mais 6 minutos, é hora de começarmos bem o programa de hoje. Cantando bonito para nós, Padre Ezequiel Dalpozo, Minha Alegria. Boa tarde, paz e bem.

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2: naraná, naraná. Isso, você está na Capinzal, você está muito bem sintonizado e você está acompanhando o programa Sintonia Eclesial, programa este que vai ao ar todos os sábados, da 1 até as 2 horas da tarde, sempre ao vivo, atendendo você, conversando com você, trazendo mensagens de fé para você. Por exemplo, você sabe que hoje é dia de São Francisco Solano, padroeiro dos missionários da América Latina? Pois bem, São Francisco Solano, ele nasceu na cidade de Montilha, na Espanha, e no ano de 1549. Ele pertenceu a uma família abastada e de nobre ascendência. Os pais eram Mateus Sánchez Solano e Ana Jiménez. Eles eram cristãos fervorosos. A sua formação passou pelo colégio jesuíta, ingressando mais tarde na Ordem Franciscana. O que mais ansiava era ser um missionário, porém adiou os planos para cuidar dos doentes, principalmente os mais pobres da Espanha, que foram devastados pela peste naquela época. Ele acabou contraindo a doença, mas logo se recuperou. Em 1589, Francisco Solano foi escalado para uma missão evangelizadora no novo continente latino-americano. Durante o caminho, ele fez o navio encalhar em um banco de areia. Porém, com sua presença e palavra de fé, São Francisco Solano acalmou as pessoas. Com isso, acabou batizando muitos passageiros e também os escravos negros que viajavam com eles. Logo depois, o que Francisco havia falado aconteceu. Um outro navio avistou eles. E eles foram salvos pelo destino e foram parar em Lima, no Peru. Veja só. Bom, durante 15 anos de apostolado, Francisco Solano viveu vários milagres, como a cura de doentes, com o toque do seu cordão de franciscano, o cordão de São Francisco, que livrou totalmente uma vasta região da praga dos gafanhotos, e o dom de aprender facilmente as novas línguas e também de catequizar cada tribo que encontrava com o seu próprio dialeto espanhol. Bom, São Francisco Solano passou os últimos 5 anos da sua vida na cidade de Lima, no Peru. Ele morreu no dia em julho de 1610, enquanto os frades cantavam o credo, as suas últimas palavras foram: Glorificetur Deus, ou seja, glorificetur.

glorifiquem a Deus. São Francisco Solano foi canonizado pelo Papa Bento XIII no dia 27 de dezembro de 1726. Bom, hoje a igreja comemora São Francisco Solano, padroeiro dos missionários da América Latina. Que São Francisco Solano possa abençoar os missionários, principalmente os 11 missionários que estiveram na nossa paróquia, e que amanhã às 8:30 da manhã vai ser a missa de despedida deles, que nós possamos rezar muito por eles em todos os dias das nossas vidas. 1:00 PM com mais 16 minutos, você está na Capinzal FM.

0: Nesse som gostoso, a gente vai atendendo Jair Toaldo, que está na escuta, ouvindo o programa Sintonia Eclesial neste sábado ensolarado, que parece até verão em pleno inverno, não é? Muito obrigado, que São Francisco Solano possa proteger a ti e a tua família, Jair Toaldo, e toda a família ouvindo o Sintonia Eclesial. Aquele abraço, muito obrigado. Também o Carlito Nora, deixa eu ver a mensagem do Carlito Nora, pelo amor de Deus. Vamos ver por aqui, o Carlito Nora também está ouvindo o programa Sintonia Eclesial e manda abraços. Ele diz assim, ó, boa tarde, paz e bem, estamos juntos na escuta, tu já viu? Fala do nosso jeito, Carlito. Então, aquele abraço, muito obrigado pela companhia. Também a Maria Lopes Duarte diz assim, boa tarde, Rock, mande uma música pra mim aqui na Vila 7 de Julho, porque eu estou escutando, com certeza. Muito obrigado também. Vamos mandar a próxima música, que é muito bonita. A próxima música vai ser da Cristiane e Marcos da Mata, uma dupla linda, e eles vão cantar O Joio e o Trigo, mas é depois, porque agora nós vamos para o quadro Vivendo a Fé.
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0: O quadro Vivendo a Fé é um quadro onde a gente sempre busca refletir um pouquinho sobre tudo aquilo que a igreja pede para nós, sobre tudo aquilo que a igreja orienta para o domingo. E neste domingo, o Evangelho, ele nos apresenta a parábola do joio e do trigo. Jesus, ele nos ensina, através da parábola do joio e do trigo, que no mesmo campo crescem juntos o trigo e o joio. Bom, isso a gente já sabe. Mas vamos continuar. O desejo dos empregados que cuidavam daquele campo era arrancar imediatamente aquilo que parecia prejudicar a plantação. Mas o dono do campo pede paciência. Bom, se o dono do campo pede paciência e orienta assim, ó: deixai crescer um e o outro até a colheita. Essa mensagem é muito atual para os nossos dias, é claro, porque nós vivemos assim numa sociedade marcada pela pressa, pelos julgamentos rápidos e pela dificuldade de compreender as fragilidades humanas. Muitas vezes nós queremos apontar os erros dos outros, muitas vezes nós queremos condenar atitudes e classificar as pessoas entre boas e más. Mas, no entanto, Jesus nos recorda que somente Deus, sim, somente Deus conhece verdadeiramente o coração de cada pessoa e também o tempo necessário para a sua conversão. Além disso, a parábola nos convida a olhar para dentro de nós mesmos. Em cada coração humano existem sementes de trigo e também sinais de semente de joio, ou até mesmo semente de joio também, junto, tudo misturado. O que você acha? Nós temos qualidades, é claro. Temos virtudes e desejos de fazer o bem, mas também enfrentamos fraquezas, limitações e pecados. Mas tem um detalhe. Deus, ele não desiste de nós por causa das nossas imperfeições. Ao contrário, ele nos oferece tempo, misericórdia e oportunidades para crescer e amadurecer na fé. As outras duas parábolas, a do grão de mostarda e a do fermento, completam esta mensagem de esperança. Jesus mostra que o reino de Deus começa de uma forma bem simples, quase imperceptível, mas possui uma força transformadora extraordinária, viu? Pequenos gestos de bondade, palavras de incentivo, Atitudes de solidariedade, momentos de orações e ações de amor podem parecer insignificantes, mas têm o poder de transformar famílias, comunidades e até mesmo a sociedade toda. Em tempos que muitas notícias negativas fazem a gente acreditar que o mal está vencendo, Jesus nos garante que a boa semente continua crescendo. Deus não continua agindo silenciosamente no coração. Deus, ele continua agindo silenciosamente no coração das pessoas e na história da humanidade. Deus não faz barulho. O bem, mesmo discreto, ele possui uma força que vem do próprio Senhor Deus. Então, que esta palavra nos ajude, eu e você, a sermos mais pacientes com os outros e também mais pacientes conosco mesmo, confiando na ação de Deus. Sim, confiar na ação de Deus é o ponto fundamental. E também que nós não percamos a esperança diante das dificuldades que nós possamos ser ou que possamos ter também no mundo de hoje. Então, que nós sejamos sementes de amor, que nós possamos ser semente de justiça, de paz, de fraternidade, e que no final da nossa caminhada aqui na Terra nós possamos ser encontrados como trigo maduro, pronto para o celeiro do Senhor. Pois bem, que nós possamos também ter sempre muita paciência, que nós possamos também sermos muito calmos. Algo difícil, né? Ter paciência no mundo atual, mas que nós tenhamos a oportunidade de vivermos com mais calma. Hoje, barbaridade, hoje nós vivemos assim com uma pressa para tudo, tudo é pressa, tudo é corre-corre, tudo precisa resultados rápidos, respostas imediatas, soluções instantâneas, barbaridade. Que é isso? Nós queremos que tudo se resolva agora, mas Deus é diferente. Deus trabalha no tempo. O crescimento verdadeiro não é imediato. Dentro de nós também existe trigo e também existe joio. Dentro de nós existe luz, mas existe sombra. Dentro de nós existem acertos, mas também tem erros. E Deus com a sua sabedoria, ele permite que cresçamos juntos. Tudo isso cresça junto, porque Deus sabe que nós estamos em um processo. Nós ainda não estamos bem prontos. Então, essa parábola do joio e do trigo, que isso possa nos ensinar, eu e você, a sermos um pouquinho mais pacientes conosco mesmo, sermos mais pacientes com os outros. Nem tudo precisa ser arrancado à força, como queriam aqueles trabalhadores arrancar o joio de uma vez por todas. Algumas coisas precisam ser cuidadas, amadurecidas, transformadas com o tempo. A fé, por exemplo, a fé é um caminho que não dá um resultado imediato de agora para já. A fé, ela vai amadurecendo, ela vai crescendo dia após dia. Continuamos refletindo com Cristiane e Marcos da Mata, o joio e o trigo.

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1: Isso, você está na Capinzal FM, que bom! O programa Sintonia Eclesial, a 1 hora e 33 minutos. Vamos abraçar Ângela Figueiredo. Alô, Ângela Figueiredo, aquele abraço, muito obrigado pela companhia. Também queremos mandar um abraço para a Jurema de Figueiredo. Em breve vamos conversar com vocês também. Muito obrigado pela companhia no programa Sintonia Eclesial deste sábado lindo. Marlene Lopes Duarte, boa tarde. De paz e bem, que bom que você está ouvindo a gente. O João Maria, ô João Maria, aquele abraço lá do São Luís, muito obrigado pela companhia também. Que bom ter você ligado no Sintonia Eclesial.
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1: Isso, vamos conversando agora com você, falando dos nossos parceiros missionários e lembrando que você também pode ser o nosso parceiro missionário, não é verdade? Isso, entre em contato com a gente, você vai estar, como parceiro missionário, você vai estar ajudando e colaborando para que a gente consiga manter o Sintonia Eclesial na Capinzal FM, no rádio, né? E também você vai estar colaborando, sendo parceiro missionário, para que a gente possa continuar as nossas visitas também. Né? Visitando pessoas, levando a boa nova e também visitando comunidades. 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E pro bebê, um momento

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Hoje tá quente demais. 1:41, tá quente, não é verdade? 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

Isso, Orvete. 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Falando ainda dos nossos parceiros missionários, já tem música linda para você, tá certo? 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Hermoso que é tu amor. 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Lábios, a força na oração. Está ligado com a gente e a gente conectado com você. É muito bacana, não é verdade? Então, o programa Sintonia Eclesial, todos os sábados, da 1 até as 2 horas da tarde, ao vivo. Música linda chegando. Padre Fábio de Melo, Deus. Deus cuida de mim.

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2: Você está na boa companhia da Capinzal FM, todos os sábados até as 14h, o programa Sintonia Eclesial, onde a gente vai conversando com você, a gente vai evangelizando. Um abraço pro João Maria, tá certo? Muito obrigado, João Maria, lá de São Luís, com certeza você e tua família estarão no quadro Fica Comigo, Senhor. Agora nós vamos para o quadro Comunidade em Ação.
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2: No quadro Comunidade em Ação é muito importante você ficar bem atento àquilo que vai ter na sua comunidade, não é verdade? Então, prestem atenção na Santa Missa. Falando em Santa Missa, a gente vai convidar você, principalmente das comunidades do Loteamento Parisotto, comunidade do Lar Imóveis e comunidade do Vista Alegre, para amanhã às 8h30, a estarem participando da Santa Missa aqui na paróquia, que será despedida dos nossos 11 freis pós-noviços que estiveram aqui em missões nessas comunidades, né? Na comunidade Imaculada Conceição do Parisotto, na comunidade Nossa Senhora Aparecida do Vista Alegre e comunidade Nossa Senhora Aparecida também do Lar Imóveis, né? Todos eles estiveram muito bem acompanhados pelo nosso frei Márcio Tessaro, né? Então, que bom, né? Então venham participar. Também amanhã, um grande festa em honra a São Cristóvão. A Capinzal vai estar cuidando de tudo isso e contando tudo isso para você, trazendo muitas informações também. Procissão, bênção dos veículos, enfim, muito cuidado ao dirigir na procissão, tá certo? Muita calma, muita paciência, porque o momento é de fé. E depois a festa diária, Santa Missa, almoço e uma tarde festiva no São Cristóvão. Mês de agosto chegando, mês vocacional, uma vasta programação no mês vocacional nesse mês de agosto. Em breve traremos mais detalhes para você. Também mês da família, semana da família também no mês de agosto, prestai atenção também. Manifestação das famílias também nesse mês de agosto, então muita programação chegando aí para o mês de agosto também. Primeiro sábado de agosto, grupo Elohim, também uma noite teatral no Celso Farina no dia 1º de agosto, no começo da noite. Você também é um convidado a participar desse momento de fé que é demonstrada através do teatro. Que bom, então, venha participar e venha dar apoio e amparo ao grupo Elohim. Também a igreja pede nesse mês, nesse ano de 2026, que a gente possa cuidar um pouco do livro de Daniel. Então vamos nos ater a fazer uma leitura muito boa do livro de Daniel, porque no mês de setembro é o mês da Bíblia e nós precisamos dar uma atenção especial. A igreja no Brasil pede atenção especial, leitura, estudo do livro do profeta Daniel. Setembro, dia 19 e 20 de setembro, nós teremos Frei Isidoro Mazzarolo aqui em Capinzal, tá certo? Frei Isidoro Mazzarolo, grande biblista, na minha opinião e na opinião de várias pessoas, o melhor biblista do Brasil, estará aqui em Capinzal. Mais de 40 livros publicados, muito estudioso, muito dedicado, uma comunicação simples, Frei Isidoro Mazzarolo, dia 19 e 20 de setembro, com palestras, celebrações de Santa Missa, enfim, direcionadas a ministros, agentes de catequistas, agentes de pastorais, serviços, enfim. Temos lugar para muita gente, vai ser aqui no Centro São Francisco de Assis, anote na sua agenda, 19 e 20 de setembro, vale a pena estar perto e aprendendo com Frei Isidoro Mazzarolo, grande biblista, mais de 40 livros publicados, vai estar em Capinzal. Vale a pena, com certeza, você estar perto da gente.

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1: 1:56, faltando 4 minutos para as 14h, vem para perto do rádio. Porque o quadro Fica Comigo, Senhor.
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1: O Senhor esteja conosco. Ele está no meio de nós. A nossa proteção está no nome do Senhor, que fez o céu e a terra. Vem para perto do rádio, pegue copo d'água, uma peça de roupa, a chave do carro, a chave da casa. Vamos invocar a bênção de Deus através de São Francisco Solano, o santo de hoje. São Francisco Solano, padroeiro dos missionários da América Latina, dai-nos o anseio de sermos missionários e nunca desistir de anunciar as maravilhas de Deus. Amém. Deus Todo-Poderoso nos abençoe, nos guarde e nos proteja. Em nome do Pai, e do Filho, e do Espírito Santo. Amém.

1:58, com 58 minutos. Nós queremos agradecer a você que ficou ligado com a gente nesse começo de tarde aqui na Capinzal FM. Programa Sintonia Eclesial voltará no sábado que vem, 1:00 PM, com a presença da Cleciane também. Hoje ela está trabalhando, né? Além de trabalhar no rádio, tem os seus trabalhos, né? Com a festa junina da escola Klein Bing, lá do loteamento Parisotto, onde ela trabalha e onde o nosso filho João Francisco também estuda. Quero agradecer a família. Família é o santuário de Deus e as famílias que ficaram ligadas conosco. 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Continue com a Capinzal FM, Paulo Forquezato e o show do sábado, Bem Brasil com Mauro Ribeiro, Santa Missa amanhã de manhã cedo. A Capinzal já clareia o dia praticamente no São Cristóvão, na grande festa do padroeiro São Cristóvão, com uma grande procissão. A Capinzal FM acompanha tudo e conta tudo pra você. Fiquem com Eliana Ribeiro, Acesso Livre. Boa tarde, paz e bem.

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5: A presença do presidente dos Estados Unidos, Donald Trump, reforçou o esquema de segurança na reta final do Mundial. Na sexta-feira, a passagem da comitiva presidencial chegando a Nova York provocou bloqueios em ruas e reforço no policiamento. Eu acompanhei a chegada dele por aqui e gerou muito transtorno para moradores e turistas. No domingo, Trump confirmou presença na grande decisão que será disputada no MetLife Stadium, em Nova Jersey. Ele chegou aqui em Nova York na sexta-feira, participou de um evento oficial da FIFA e também, durante a final, deve acompanhar o jogo ao lado de autoridades e do presidente da entidade, Gianni Infantino. A expectativa é de um esquema de segurança ainda mais rigoroso dentro e no entorno do estádio. Eu sou Melina Calduro, de Nova York, para o Acaerte em Campo.
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Bem, amigos da Capinsol FM de Comunicações. Bem, amigos das redes sociais, para você que nos acompanha aí pelo Instagram, pelo Facebook, você que vem nos acompanhando e participando pelo WhatsApp também, um forte abraço, muito boa tarde, com imensa alegria, que a partir deste momento estamos chegando na 102.3 Capinsol FM para mais um programa Show do Sábado. Estamos aí, meus queridos amigos, nesta tarde de sabadão, né, meus amigos? É dia 18 de julho, é isso? É 18 de julho de 2026. Às 2 horas da tarde, mais 7 minutos, 2:07, nós estamos chegando por aqui trazendo um verão, né, junto aí no inverno. Estamos numa estação do ano, que é inverno, mas com uma temperatura de sensação térmica de verão. 30 graus sol presente aqui na região do Baixo Vale do Rio do Peixe. E nós chegamos agora mesmo, né, lá da cidade de Presidente Castelo Branco. Eu, Jorge Solte, Douglas Barrela, esteve por aí também acompanhando a 8ª festa do colono do município e do motorista. Tivemos a programação pela manhã, começo dos carros, motoristas, meio de almoço gratuitamente, oferecido por patrocinadores. E agora daqui a pouquinho, às 14 horas, o batizão ingresso livre com a super banda Arco-Íris. Obrigado, Castelo Branco, tivemos presente aí. Obrigado aí a equipe da Capinsol FM. Daqui a pouquinho todas as informações você acompanha nas redes sociais e também no jornalismo da emissora. Deus que esteja contigo, Deus esteja comigo e Deus esteja com você. Com este pensamento positivo, estamos chegando. Meus queridos amigos, eu, Paulo Forquesato, a partir de agora te faço companhia até às 5 da tarde, aqui na Gigante da Audiência. Para você que participar do nosso programa, hoje tem brinde. Vamos sortear por aqui depois das 4:30 da tarde, 2 pacotes da famosíssima erva mate Tertúlia, para você tomar aquele chimarrão, aquele mate gostoso, 2 pacotes da Tertúlia e mais um churrascão, gente, ligado 2,5 quilos, para a festa no próximo domingão, dia 26 de julho, lá em Salto da Praia, Presidente Castelo Branco, a festa do São Cristóvão Padroeiro. Às 9 horas teremos a procissão em frente à prefeitura, 10 horas a missa, com bens dos carros e motoristas, ao meio-dia tradicional almoço, às 14 horas matinezão com banda Cosmos Express, com ingresso livre. Beleza? Então a sua participação é a partir de agora, através do WhatsApp 98815-6435, ou através do WhatsApp 999-151095, ou também através do WhatsApp 99-814-1333, ou então através do telefone fixo no 3555-1333. Participe com a gente, vocês serão bem-vindos e também estão aqui participando de nosso show de prêmios. 2 horas da tarde, 12 minutos, vai participando e a gente vai começar o programa aqui com música, né, gente? Vamos começar o programa então com música por aqui, desta tarde. Hoje vem eles, San Marino, com Chave de Ouro, abrindo a nossa parte musical. Bora ouvir.

0: Legal, gente, estamos de volta. Agora são 2:14. 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
0: É dia 18 de julho, nós estamos aí com vocês com o nosso tradicional show do sábado. Lembramos aqui que no próximo final de semana, 24, 25 e 26, sexta, sábado e domingo, teremos aí a festa do Colônio Motorista de Ouro, mais uma grande cobertura aqui da Capinzão FM. Nós estaremos aí presente também, né, com transmissões ao vivo, com flashes, com boletins, com programações, né, mais uma vez. Eu que teve a oportunidade, por muitas vezes, estarei transmitindo a festa do Colônio Motorista de Ouro no próximo final de semana, se Deus quiser. Vamos estar aí presente também, na sexta, sábado e domingo, no Centro de Eventos do Caravaggio, com toda a nossa equipe da Capinzão FM. Mais uma grande cobertura, então, da festa do Colônio e o Motorista. Vamos estar aí presente, então, aí também, nessa transmissão. 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Presente no próximo final de semana, né? Mascarello vai estar aí presente no próximo final de semana. Na primeira festa do Colônio Motorista de Jaboré. Será no Centro de Eventos de Jaboré, na sexta, sábado e domingo. Alô, Jaboré. Estaremos aí presente, Capinzão FM, também na cobertura de mais este grande evento, com shows também, shows gaúchos, terceira dimensão, Os Montanari, Feira da Indústria e Comércio, na próxima sexta, sábado e domingo, em Jaboré, no Centro de Eventos. Mascarello também com seu stander presente neste grande evento. 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Ao Luiz, ao Vilmar, toda a equipe. 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Festa em São Cristóvão Capinzão, gente, desse final de semana, mais uma cobertura da Capinzão FM. E amanhã tem matinezão aí, pessoal do conselho se preparando, organizando para este evento, né? Pessoal do São Cristóvão Capinzão. Rosane de Fátima, boa tarde. Cumprimentando aqui o Darlan Nunes da Silva, né? Que vai estar de aniversário no dia 26 deste mês de julho. O aniversariante, parabéns aí na Vila Anchieta, né? O Darlan Nunes da Silva, de aniversário aqui, portanto, no próximo dia 26. Márcio Gilvan, boa tarde, Márcio, tudo bem? Lucas Tuego, Anderson Toniello, pessoal do Laboratório Castelo, Mauro, Ana, Carla com a gente, a Thalia também com a gente, o meu amigo Zênio, Denilson, a família Zanesco, Alícia, lá de Concórdia, Natália Chiranque, do Mercado Chiranque, Ângela, a Salete de Ponte Serrada, Carmen D'Ambrosio e família, aqui de Capinzão, Eliane Aparecida, Ângela Turrigão, a professora Juliana, meu amigo Sabuca, Samuel, Bancário, lá de Concórdia também, família Toniello, a Tainá Zanesco, Natalina Simeão de São Miguel do Oeste, a família Burrinha, a família Maçã, alô Cabila, alô família Nardi, Igor, tudo bem contigo? A Rose Tuigo, de Linha São Luís Jaborel, Tito D'Ambrosio, a Belbira de Capinzão, a Jandira, a família Barreta, alô Simara também com a gente, a Jennifer, o Vanderlei, a família Kister, a família Toniello, a Ilieda, meu amigo Ventorassi, como é que tá Ventorassi? Tudo bem com vocês aí? A família do Maçã, do Adilson Maçã, lá do distrito de Santa Lúcia, Maurício Jacomini, Elisandra, um abraço aí para vocês, boa tarde, meu amigo Ari Sprink, como é que tá? Tudo bem contigo? A Lucineia, a família Sarreta, o Jefferson Bonamigo, isso aí, Jefferson Bonamigo, vocalista da banda musical Arco-Íris. Parabéns, tá lá em Presidente Castelo Branco, no palco aí já se preparando para daqui a pouquinho animar a super festa aí do Colono e Motorista. Boa tarde para a prefeita Deiva, vice-prefeito Frigo, pessoa da comissão, parabéns aí pela organização e do evento. Boa tarde para Simone Mendes, como é que tá Simone? Boa tarde para você, seja bem-vinda. O André, eletricista de Jaborá, como é que tá André? Tudo bem contigo? Beatriz, família Bonotto, a Leia da família Frigo, Solimar Moreira, motorista da saúde, pessoa da saúde de Ouro. Abraço a todos, pessoas, Sulimar, a Ivonete, o Valdir, o Morosini, o alemão Wildo Pedreiro, o professor Alisson, tudo bem contigo? A Jane Cador também com a gente, família Cador, o Leonir também com a gente, um abraço. A Leir da Silva e família aqui de Capinzão, obrigado Leir, forte abraço e tamo juntos nesta programação. Sábado, tempo bom e o sol vai ficar presente, pelo menos até segunda-feira aqui na região, com tendências de muita chuva aí. A partir de terça-feira, a chuva volta a predominar aqui na região do Baixo Vale do Rio do Peixe, mas pelo menos final de semana vai ser contagiante com o tempo bom, só presente para quem quer viajar, passear. Aproveite! 2:21.
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0: Legal, legal, gente. Estamos de volta, hein? 2:25. Vai ligando aqui no programa, vai participando. Vai dando um churrascão, gente. Um churrascão de gado para a festa no próximo domingão, dia 26, lá em Salto da Praia, Castelo Branco, a festa do padroeiro São Cristóvão. E valendo 2 pacotes da famosíssima erva mate Tertúlia. Manda sua mensagem pra gente, vai mandando seu recadinho, 988-15-6435, é o WhatsApp, 999-15-1095, também pelo WhatsApp, 99-814-1333, também no WhatsApp, aqui também você vai se cadastrando para concorrer automaticamente ao Rejão da Capinzal FM. 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Isso aí, né? Vai participando aí, deixa o seu nome para concorrer. Simone Mendes, como é que tá aí, Simone? Tudo bem? 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Meu amigo Sulfuroso, aí tudo bem contigo? Antônio, o Saul. Meu amigo Kiko, pessoal do bar e restaurante do Naldi, lá em Castelo Branco, como é que tá, Kiko? Tudo bem com vocês aí? Parisotto, forte abraço para você também. Alírio Chuma, como é que tá, Alírio? Conversamos hoje pela manhã também com Alírio, né? Alírio Chuma, presidente de Castelo Branco, loteamento Floresta. Tomei até um chimarrão aí com Alírio, né? Beleza, Alírio? Abraço para você. Essa pessoa fantástica, o Creito, pessoal da Funerária Castelo, e também um abraço para todos vocês. Alô, alô, pessoal de Lacerdópolis. Alô, Lacerdópolis. Como é que tá aí? É a pessoa aí, o Ilmar Nitz e a Lorenete, família Nitz, lá portanto de Lacerdópolis. Um abração, viu, Lacerdópolis. Pedro Jacomênio, Delmar. Isso, um abraço aí para vocês. Domingo a gente se encontra por aí, sempre de manhã, né? É, primeiramente a gente vai aí para a missa, para o culto, depois a gente se reúne com os amigos, tomar um chimarrão, enquanto vai assando aquela carne, aquele churrascão do domingo aí, né? Neuza e Ademir Tonhello, da linha Carmenenda, como é que tá? Neuza e Ademir Tonhello, da linha Carmenenda, um abraço aí para todos vocês. 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É mais uma, viu? É mais uma de ouro.
1: Verdade, meu amigo Paulo Forquesato. Eu queria pedir para o sorteio da Eva Mata aqui, o Márcio Facinha, por outro.
0: Valeu, Márcio. Obrigado, viu? Um abraço, Márcio. Transmite um abraço especial aí, né, pro seu pai, sua mãe. Pessoal, gente boa. Aí o Darlan Nunes, aniversário do próximo dia 26. Parabéns aí pra vocês, tudo de bom. 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Alô, Kelly, boa tarde. Estamos à escuta do programa. Paulo, manda uma música aqui para a gente, bem sertaneja. E nós estamos na escuta da programação. 2:30, pediu, a gente atende. Clássico da música sertaneja para matar a saudade. Das vozes de Rick Renner, Preciso Te Encontrar.

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0: Legal, Vitória Escancela, Barizete Savagnaco, Diego Guilherme, o Iago Taupelo, Luiz Cordeiro, Rodrigo Bassão, o Rival e o Fernanda, com a gente, a Lucy Fátima, pessoal da Cooper Castelo, pessoal da Planité, também com a gente, a Débora, a Elisiana e o Valdecir, a Tati também com a gente, na escuta do programa, um forte abraço, sejam bem-vindos aí à nossa programação. 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Presidente Castelo Branco, acontece hoje a 8ª festa do Colônio Motorista. Tivemos aí cobertura da Capinzão FM. O Jorginho, Douglas e eu, Paulo, estivemos aí da manhã, fazendo aí aquela cobertura especial. Aí o pessoal aí tem as notícias nas redes sociais do Departamento de Jornalismo da Capinzão. 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Acontece esse final de semana a festa de São Cristóvão, aqui em Capinzão, hein? E São Cristóvão proteja todos nossos motoristas, amigos caminhoneiros. A Capinzão e FIB presente em mais esta cobertura. Áudio chegando, roda áudio. Alô, João, boa tarde.
1: Boa tarde, Paulo. Foi casado, tudo certo, meu amigo, tudo tranquilo. Paulo é o João Maria do bairro São Luís. Paulo, roda a música para nós, Eucalipto, com banda Carisma. Deus fez com minha esposa e os demais companheiros da Rádio 102.3, o Marcão da Luz, Tirito Lacerdópolis, lá o Henrique Burim, Narinho da Almeida, o Gauchinho, o Garcia e meu mano Zé Tchaca. E me cadastre nos bilhetes aí, beleza, meu amigo? Deus abençoe, um ótimo sábado.
0: Valeu, João. Abraço pra você e pra toda essa galera bacana que você colocou no protocolo. São bastante pessoas aí que estão me acompanhando, né, João? Valeu, um abraço. Daí você pediu Carisma, Eucalipto.

Legal, estamos de volta, meus queridos amigos. Agora são 2 horas e 41 minutos, 2:41. Olha, gente, nós vamos sortear hoje aqui, né? Vamos sortear aqui hoje o churrascão, né? Um churrascão, peça um churrascão aí de gado para a festa do próximo domingo, dia 26, lá em Salto da Praia, Presidente Castelo Branco, a festa de São Cristóvão, 9 horas da manhã, procissão, 10 horas, Santa Missa, começo dos carros e motoristas, ao meio de almoço, às 14 horas, Cosmos Express, ingresso livre. Valendo no churrascão por aqui, valendo também 2 pacotes da famosíssima

0: Erva Mate Tertúria, vai deixando o seu nome aqui para concorrer, gente. É, você é o nosso ouvinte que pede a música e concorre brindes e prêmios. E esse é o programa que gosta de presentear os ouvintes aqui na tarde.
1: Boa tarde. Aqui é a Vilma Novelo, do loteamento Luiz Antônio Mera. Eu queria participar do sorteio, se posso participar do sorteio. Tudo de bom, um abraço, um bom sábado e amanhã um bom domingo. Até. Boa tarde.
0: Vilma Novelo, obrigado, boa tarde, seja bem-vindo. 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

0: Música, alegria, descontração, informação, bate-papo, show de prêmios. E aqui no show do sábado, Alô Delmira, Tayane Jacobini com a gente, Marlin Minca, Isabel Lopes, Celoni da Silva, Ines Jacobini, alô Carlos Alessandra. Tudo bem, Carla? Um abraço para você, Maria Delci, a doutora Rosane com a gente, Maria Irene Terre da Silva, o Sérgio João de Concórdia, a família Coelho, a Lourdes, o seu Leonir Isabel Cador, o Félix também com a gente, boa tarde, Félix, a família Tonhello, da linha Carmelendo, o Neudir, ou melhor, a Neuza e o Ademir, Ivonete também com a gente, a Lia Batiolo, Tancredo Bete, a Rose e o Lucir Albre, a Vitória Adriana da Silva, o André Dalbelo de Salto da Praia, a Veroni Lauderio, a Cresci Kistra de Neta Corral, a Lorinete Schumer de Lacerdópolis, a Leda Ortigar da Lidia Migra, o Romeu Dulce de Neta Corral, a professora Jones, a família da Silva, a família Tonhello, aí a Daniela, todo pessoal, obrigado pela companhia, a família Crema com a gente, a família Bolsati, alô Tatiana e todo pessoal na escuta do programa, meu amigo Acácio, a professora Juliana, o Valde, a família Bonotto, a família Castanha, Adelaide com a gente, Clarice Castanha também, a família Gresoli de Ouro, a Florentina, o Ivonei Trem, tudo bem contigo, a Ivo dos Santos, Moisés Servirim, Ivanilce Tonini, Sofia Bolsati, família Bolsati, Ana e o Sérgio Bação, Dali Rancho Grande, Claudimir Gemi, Tarcílio Seco me acompanhando lá no Mato Grosso, né? Isso, em Mato Grosso, Marisa Sarreta de Concórdia, Zélio de Zanesco e o seu Ulisse, de Rabal do Rigão, Claudimir Tonhello, o Jean Lucas, família Tonhello, Dórigo com a gente, Chupinzinho, Paraná, família Zanesco, Natalina com a gente, a família Cerverim, o Edson, sua esposa e família, a família de Fátima Deusa com a gente, a família Lovato, Irizete de Linha São Luís, o Bruno Focasato, a Dilson Lazzarotto, o Ney, como é que tá, meu amigo Ney? Um abraço para vocês aí da cidade, a família Jocomelli, o Ney Sartori, lá de Salto da Praia, tudo bem contigo? A Salete Gonzala, família Tonhello, ideias com a gente, Sérgio Mioto, grande pintor, como é que tá, Jacomene, Maurício, família Zadol, Davidson, como é que tá, Davidson, Ponte Serrada, o Luiz, Focasato, Anderson, Creban, tudo bem, Anderson, Nelson Castanho, Santo Imarno Imperatriz, Florianópolis, um abraço aí, pessoal de Florianópolis, boa tarde, Paula, boa tarde, Paulo, Ângela Figueiredo, a Caiara Larasca da Silva, e o Adão Josebar da Silva, e também a Jurema Figueiredo, na escuta do programa, participando aqui no sorteio, né? Um abraço aí para vocês, pedindo banda Imigna, um abraço para vocês, tudo de bom, Ivonete. Valeu, Ivonete, tamo juntos aí, são 14 horas agora com mais 47 minutos. E aí tá o Rogério Magrogue Banda, Esta Malvada, mais uma de banda passando, rodando e desfilando no sabadão por aqui.
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Vamos lá, meus amigos, já estamos de volta, 14 horas mais 51 minutos, 2 horas 51 minutos. Hoje no programa valendo aqui um churrascão de gado, 2,5 kg, sorteio depois das 4h30 da tarde aqui no programa, para a festa no próximo dia 26, a festa de São Cristóvão. E salto da praia, presente Castelo Branco, a festa com procissão e bênção dos carros e motoristas que acontece todos os anos. Falando também dois pacotes da famosíssima erva mate tertúlia, qualidade de chimarrão, se não é tertúlia não entra na minha cuia. Participações através do WhatsApp 98815-6435, ou através do WhatsApp também 999-151095, ou através do WhatsApp 99-814-1333. Vai ligando, vai participando aqui com a gente e a gente vai atendendo você aqui, né? Adão José Bar da Silva, a Caiara, Ângela Figueiredo, também participando do programa. Daqui a pouquinho tem a banda Imigna, que vocês pediram aí. Família Facim de Ouro, tá bem? Tudo bem? Família Facim. É Leoni Focasato de Concórdia, família Radim, Janaíce Cadore, Eduardo Andrés, a Maria Rosa, a Valisa Marquete, Claudimir Vieira, a Tatiana Mioto, o Zaresco, o amigo Vinícius, a Betinha, como é que tá, Elizabeth? Família Vetorácio, Ivan, a Giovana Borsatti, o Emerson e a Graziella, e também, o Murilo também com a gente, o Ademir Focasato, Ponte Serrada, o Adelcio Focasanto, Sinópolis, Mato Grosso, a Fátima Masco e família, a Crescida Silva, o Lindomar, como é que tá, Zandomar? Itacir, família Busato com a gente, Claudino, e a Iva, meu amigo Silvino, família Gemi, lá direto com o Raul Sepp, na escuta do programa, o Eloy e a Rosinei, Recalcate, Osmir, família Barreta, família Artifão aí, a Leandro e toda a família, a família Nardi, a Ivana, também na escuta aí do programa, a Lorenete Montovani, a Elise Romp, a Marisete Schumeletto, a Maria Rafa, a Marli Schneifer, o Ivo João Maier, que é aqui de Capinzão, tudo bem, seu Ivo? Um abraço para você, a família Cordeiro Vino, o Zé Ferino Antônio, Gilberto Nielo, Tornelis Andrione, o Dulce Krau, a Marisa Taline, a Rita Cassianes, a Janete Weber, Irene Parição, Elisete, família Bação, família Benda, Limara, família Ram, Ilson, toda a família, família Abieiro e Abardi, seu Jacomini, o Ailton, família Bete, a família Grande, a família Sheila, a Noemia Bruneto, o Antenor Funes, que lá de Rio Brilhante, Paraná, Rio Brilhante, não, é isso aí, Rio Brilhante é no Mato Grosso, né, com Paraná e também Mato Grosso do Sul. Abração, meu amigo Funes, tudo de bom pra você, um forte abraço. E os meninos de ouro estão chegando por aqui, a Luana e o Cosmos, tá chegando aí, Nilson, chega para aí pra cantar com a gente, então. Cosmos Express, dois apaixonados.

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1: Estamos, meus amigos, é momento de mais participações no programa. Murilo Mação de Pio Alto também participando do sorteio. Alô, Murilo, boa tarde, Murilo, abraço para o seu pai, para toda a família. Murilo Mação, forte abraço aí para você. A Xana Cris, desejando aqui para gente um bom final de semana também. Valeu, Xana Cris, um abração para você, para o Murilo, para toda a família. Bairro Parisoto, Capinzão, Botão de Pano, tudo bem? Meu nome é Marli Ininka da Silva, quero participar do sorteio, um forte abraço. Valeu, minha amiga, tudo de bom para você, tá? Um forte abraço aí, bom final de semana e que Deus abençoe. Família Maté, tá bem com a gente? Esse é o programa Show do Sábado no seu rádio, 2:58. 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Agora à tarde teremos aí banda Arco-Íris no palco. Tivemos a cobertura pela manhã, meio-dia, da equipe da Capinzão FM. As notícias e informações das redes sociais e nossas plataformas, Instagram, Facebook, também no jornalismo e na próxima semana. 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Célia da Casa e o seu Facim, da Linha Vitória. Célia da Casa, família da Casa e família Facim de Linha Vitória com a gente. 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No Centro de Eventos de Caravaggio Ouro, mais uma com cobertura. Aqui da Capinzão FM, Paulo Forquesanto e toda a nossa equipe presente neste grande evento, com transmissão com o nosso programa lá de Ouro também. 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Bruno Michel, como é que tá aí, Bruno? 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Forte abraço aí para todos vocês, nosso carrinho todo especial, né? As pessoas, gente boa, nossos amigos há muito tempo, também ligados aqui na Capinzão FM. Como é que tá a Itália? Tudo certinho contigo? Como é que passou a semana? Como é que passou a sexta-feira? Como é que passou o sábado? Vamos aí, né? Sábado, final de semana, se aproximando. E temos aqui realmente o final de semana importante, porque amanhã tem a decisão da Copa do Mundo também. O Brasil não chega, mas chega a final então amanhã da Copa do Mundo. Vamos ver quem serão os vencedores então amanhã da finalíssima da Copa do Mundo. Amanhã tem jogo então para acabar a Copa do Mundo 2026, porque será com certeza aí o último jogo, né, gente? O último jogo que nós vamos ter então pela Copa do Mundo.

0: Deixa, te toma aí, né? Música de banda, música de alegria, música de festa por aqui também, na rádio que é só sucesso. Meus queridos amigos, agora são 15 horas mais 3 minutos, eu já retorno aí com vocês.
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0: Degão, de volta no seu rádio, nosso programa Show do Sábado por aqui. Um abraço pro meu amigo Giovanni Dora, né? Giovanni, que é gerente do Banco do Brasil, lá de Castelo Branco, sua esposa também. Valeu, Giovanni. Um abraço e tudo de bom para vocês, né? E que Deus abençoe aí, tá? Forte abraço aí. Olha, foi perdido agora há pouco à tarde, em frente ao Mercado Econômico em Capinzão, a carteira de habilitação em nome de Ademar Antônio da Silva Azeredo. Atenção então aí, Ademar Antônio da Silva Azeredo. Foi encontrado aqui, portanto, né, a sua carteira de habilitação em frente ao Mercado Econômico, aqui em Capinzão, nesta tarde. Esse documento, sua habilitação, está aqui com a gente, aqui na portaria da emissora Capinzão. Pode passar a retirar aqui com a gente, tá bom? Serviço de utilidade pública da Capinzão FM, no programa Show do Sábado, prestando aí serviço à nossa comunidade. 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Alô, Tainá, como é que tá aí? Fiz uma cirurgia, mas vai se recuperar, né? Vai se recuperar aí com certeza, né? Vânia Martinazzo, como é que tá aí, Vânia? Pedido é alemão do forró. Valeu, Vânia. Boa tarde pra você. Linha Vitória Ouro. Célio da Caspa, sim? Célia, como é que tá aí, Célia? Tudo bem contigo, Célia? Seja bem-vinda aí, tá? Uma boa tarde aí pra você e pra toda a família. Família Facing.
1: Boa tarde, Paulo Forquesato. Aqui é a Vânia Martinazzo da Silva. Eu gostaria de participar do sorteio e ouvir a música forró do alemão Fica Amor. E oferecer pro meu esposo, João Maria, e pra quem estiver ouvindo a música. Fica com Deus.
0: Que maravilha, né? Valeu, Vânia. Obrigado pelo áudio, né? Que maravilha, Vânia. Isso, João. Nossa companhia. Sabe que é a música que você pediu aí, ó?

Amigos, então era saudade de alguém. Amigos da Capinzão FM, estamos de volta. Agora são 3 horas mais 12 minutos, 3:12. Estaremos sorteando nesta tarde 2 pacotes da famosíssima erva mate Tertúlia para você tomar um chimarrão legal com sua família. Estaremos sorteando um lindo churrascão, churrascão de gado, 2,5 kg, para a festa no próximo dia 26 de julho. A festa de São Cristóvão e Nossa Senhora da Saúde. E Salto da Praia, Presidente Castelo Branco, 9 honras. Saída da procissão tradicional em frente. Aí, portanto, a Prefeitura, 10 horas Santa Missa. Começa aí, portanto, aos carros, motoristas, caminhoneiros, sobre o dia tradicional almoço. E teremos aí, portanto, a tarde Cosmos Express. Paulo San, como é que tá aí, Paulo? Um abraço aí para você, Paulo. Tudo de bom. 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Puente do Sol, como é que tá a família Sam? Boa tarde. Prácio Krem Schmidt. Prácio Krem Schmidt, boa tarde, bem-vindo. Vai pro sorteio, meu amigo, forte abraço. Vamos até dando aqui mais participações, chegando para o nosso programa. Tito D'Ambros, como é que tá, Tito? Tudo bem contigo? Tudo bem contigo, né? Tito D'Ambros, da Vila 7. Aí, Tito, tamo junto, né, Tito? Isso aí, calor por aí também na cidade alta. Transmite um abraço aí para toda a sua família. 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Alô, alô, ouro. Adenelcio Antônio Poyer, como é que tá você, meu amigo? Adenelcio Antônio Poyer, seja bem-vindo aí, Antônio. Família Poyer, um abraço para você e para toda a sua família. E eu vou atender aqui a todos vocês com esta música que está chegando no programa. Para matar a saudade, mais uma. Banda São Francisco, as melhores de banda, apresenta Atende o Telefone.

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Estamos de volta, estamos de volta. Alô, meu grande amigo Denêncio Antônio Poyer. Boa tarde, Denêncio. Boa tarde para o Paulo Sam. Boa tarde para o Prácio Krenschmidt, que também está com a gente aí. Um forte abraço. Alair, um abração para você aí também. Um forte abraço para você, tudo de bom. Tito, obrigado, Tito. Tamo juntos. 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Paulo Forquezato, eu e a nossa estrutura e o programa show do sábado também na cobertura, com programações ao vivo, diretamente do Centro de Eventos do Caravaggio. 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Meu amigo Daniel Lovatel está com a gente no bairro São Luís. Ô, Daniel, como é que foi a semana? Tudo bem com você? Como é que está a esposa Débora? Como é que está o filho Bernardo? Tudo bem? Boa tarde, colocando aí os nossos nomes para o sorteio. Valeu, Daniel. Bem-vindo, meu parceiro, meu amigo. Bernardo, um abraço para você, para Débora, para toda a família. E olha, eu escolhi essa música para você, tá bom, Daniel? Por nossa amizade, por nosso conhecimento, pelo respeito que eu tenho com sua pessoa, com sua família, eu escolhi uma música que eu espero que você goste muito. Já tá aqui, tô rodando e você vai gostar. Com a turma do bailão, ouça aí, ouve e me responde. Essa aqui é pra vocês. Alô, Thalia, Camila, Sueli, boa tarde.

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2: Muito bem, tá aí a música pro nosso amigo Daniel Lovatel, né, o Bernardo, a Débora, a turma do bailão. Linda essa música, né? O clássico sertanejo. Valeu, Daniel, seja bem-vindo aí, tá? E a nossa programação. Como é que tá aí, Pepe? Tudo bem contigo? Vamos rodar o áudio aqui da Creuza.
3: Boa tarde, Paulo Forquezato. Vou dar uma música pra mim, pro Silvano e pra todos que estão escutando. Vai pra luz.
2: Tudo bem, Creuza, o Silvano, obrigado aí pelo áudio, boa tarde. Dirley, base de linha São Roque, como é que tá, Dirley? Como é que tá o esposo, como é que tá a família aí? Tudo bem com vocês? Um abraço, boa tarde. Jaque, como é que tá você, Jaque? Como é que passou a semana aí? Tranquilo? Então tá certo, né? Pessoal que pediu banda Emigra, isso não é amor? Daqui a pouquinho a gente roda aí pra vocês, tá bom? Fiquem ligados aí, daqui a pouquinho a gente toca essa música aí pra vocês, tá bom? Alô, minha amiga Kelly, tudo bem? Você pediu? Vamos curtir um pedacinho da música aqui, essa aqui é linda demais, é pra matar a saudade, hein?

Oh, beleza, né? Silvano, Creuza, tudo bem aí? Silvana, né? Silvana, Creuza também. Opa, obrigado, hein? Vale do churrascão, churrascão aqui no programa, gente. Um churrascão, vale do dois pacotes da famosíssima Erva Mate Tertúria. Vai deixando o seu nome, vai mandando o seu áudio aqui para você participar. Através do WhatsApp 98815-6435. Através do WhatsApp também 999-151095. Ou através também aqui do terceiro contato pelo WhatsApp 99-814-1333. 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Não chega atrasado, agora são 3:35, da grande e bela Hospitalier, cidade de Capinzão. Hoje pela manhã, fiquei emocionado quando uma pessoa chegou, me abraçou, me apertou e disse obrigado, Paulo, pelos conselhos e pelas palavras que você me disse quando foi comprar um caminhão, né? Pediu, ligou, pediu informações, eu passei uns detalhes aí sobre um caminhão, do que podia ser, como é que era o desenvolvimento dessa máquina. E essa pessoa saiu essa semana e acabou fazendo o negócio, né? Vendeu aí uma máquina um pouquinho mais velha, adquiriu mais novo, mais tranquilo e veio para me agradecer. Fiquei muito feliz quando a gente ajuda as pessoas, nada melhor do que isso, né? Quando você tem algum conhecimento que você possa transmitir para alguém, que seja do lado do bem, da paz, da harmonia, faça isso, transmite, ajude. Agora, nunca tenta ser aquilo que você não é, senão não vai funcionar. Eu jamais vi um gaiteiro subir num palco, tocar uma gaita em um baile, se não sabe mexer com a gaita. Eu jamais vi um professor dar aula de inglês, se nunca estudou para isso. Eu nunca vi um médico fazer uma cirurgia, se nunca foi para uma faculdade e nunca estudou para isso. Não é verdade? E então, cada um no seu devido lugar. Conhecimentos e dons que Deus dá para cada um de nós. E aí a gente vai se mantendo, não é verdade? E a sabedoria a gente vai buscando a cada dia. Todo dia eu dobro o joelho e digo o seguinte: meu Deus, não me manda dinheiro e ouro, dá-me apenas inteligência e sabedoria. O resto, nós vamos.

0: Boa tarde, Paulo.
1: Opa.
0: Aqui é a Cilda, me ligaram e me coloca aí no sorteio. Escolhe uma música aí, bem bonita. Tudo de bom. Tchau.
1: Valeu, Cilda. Tamo junto, então. Tchau, tchau. Valeu, obrigado, um abraço. Fique com Deus, minha amiga.
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0: Bem, amigos da Capinzão FM, agora são 3 horas mais 39 minutos, 30 graus de temperatura, sol presente, né? Temos uma sensação térmica de um verão. 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
1: Boa tarde, Paulo, tudo bem? Aqui estão Orlandina e o Theo escutando o teu programa de todos os sábados.
0: Ô, dona Orlandina, Escopel e o Theo, como é que tá aí, seu Emílio, toda a pessoa da linha da Ambrose Ouro? Dona Orlandina, forte abraço, bem-vinda, bom sábado. 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Que maravilha! 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Terra da Silva desejando aqui pra gente um bom programa. Valeu, Terry. Tamo junto. Muito obrigado aí, Terry. Forte abraço aí a Terry da Silva, que sempre nos acompanha. Há muito tempo, nossa super fã e ouvinte da nossa programação. E hoje eu vou sortear, depois das 4h30, um churrascão de gado, um churrascão, peso no churrascão e mais 2 pacotes da famosa erva mate Tertúlia. Esse é um programa que gosta de presentear seus ouvintes, viu? Muita gente saiu daqui feliz, alegre, muita gente ganhou brindes e prêmios nesta longa história do rádio e com certeza hoje vai ser você também.
2: Boa tarde, meu nome é Marinês Cordeiro, gostaria de participar do sorteio da erva e do churrasco.
0: Como é que tá, Marinês Cordeiro? Tá bem com você, Marinês? Prazer muito grande ter você em nossa companhia, seja bem-vindo, bom sábado, vai gente com a gente.
3: Boa tarde, Paulo, tudo bem, guri? Manda aí, ó, quer participar do sorteio, guri, faz um favor, manda uma do Amado Baixista, guri, meu nome é Roberto Carlos da Silva.
0: Tchaca, como é que tá você, Tchaca aí? Beleza, meu amigo, um forte abraço, obrigado pelo áudio. Ivete Bolsói Spirodello, loteamento campeone. Ô, Ivete, essa é a nossa ouvinte, super.

Superfã, sempre participo do programa da Ivete. Seja bem-vinda. Prazer muito grande poder estar atendendo você aqui. Prácido, obrigado aí pra você também. Boa tarde. O pessoal pediu, eu vou atender aqui então. Banda Imigna, Isso Não É Amor. Pedido do ouvinte, vamos atendendo.

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1: Estamos de volta, meu amigo, de mais participações aqui no programa. Vou atendendo aqui de Ouro, Ednilson da Silva de Ávila. Ednilson da Silva de Ávila de Ouro, bem-vindo, bom sábado. Creito Frigo, vice-prefeito de Presidente Castelo Branco, também na escuta do programa. Valeu, Creito. Neuri Cordeiro, da Vila Sete Capizão, sua esposa Maridez, a filha Jéssica e também o filho Nérito, na escuta do programa. O Nérito agora também cortando o cabelo aqui na rua 15 de novembro, no centro de Capizão. Né, Nérito? Sucesso aí pra você. Família Cordeiro sempre com a gente. Linha da Ambrós Ouro, como é que tá, Intel? Tudo bem contigo, Orlandina? Seu Emílio, pessoal nos acompanhando. Família Ramos, como é que tá aí, família Ramos? Um abraço para todos vocês. 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É, portanto, mais uma grande cobertura da Capinzão e Fia Biabadinha Domingão. É, portanto, no São Cristóvão em Capinzão. 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Tá importante, né? A Bahia faz uma grande cobertura aqui da Capinzão FM, no São Cristóvão. Alô, meu amigo Cordeiro, tá certo aí? Deuri, um abraço, Denilson, boa tarde pra você, Luiz, Vilmar, Mecânica Guincho, Vimicar, amigos do Mercado Maçã e Ouro, Vaso Agronegócios, Erva Mate Tertúlio, o melhor para o seu chimarrão. Alô, Tchaca, como é que tá você, Tchaca? Ivete Bolsói, família Espirodeno, família Bolsói, o Tchamento Campione.

0: Alô, Ketner, alô, seu Eliseu, alô, Tirley, família Base com a gente, alô, Vila Anchieta, Luiz Carlos de Assis, Luiz Carlos de Assis da Vila Anchieta, também participando aí no programa. Um abraço para vocês, sejam bem-vindos. Família Poyer de Ouro, como é que tá aí, tudo bem? Família Poyer, um abraço para vocês, boa tarde.
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0: Família Novatel, valeu Daniel, tamo juntos. Essa música bacana aqui, o clássico do Teodoro Sampaio, participação do Mato Grosso, Sebastias da tarde. Na família de Assis, boa tarde, bem-vindos.
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É, amigos, no programa Show do Sábado, estamos de volta com muita alegria, faltando agora 3 minutos para as 4 da tarde, supermercados Eramação com ofertas imperdíveis. 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Boa tarde pro Edmilson da Silva, de Ávila de Ouro com a gente. Creito, boa tarde, Creito. Neuri Cordeiro, a sua esposa Marinês, a Jéssica e o Neriton, também com a gente. 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Sucesso para você, Neriton. Luiz Carlos de Assis, da Vila Anchieta, diz que tá sempre na escuta do programa. Um abraço para você. Naldi e Anair Toniello. Tudo bem, Naldi e Anair Toniello. Amigo Grando, do bairro Restaurante Grando, em Castelo Branco, um abraço aí para vocês. Ademir Mioto, ex-prefeito de Presidente Castelo Branco, atua hoje como secretário de administração também lá do município. Sua esposa Ednete, na escuta do programa também. O Mioto foi 4 vezes prefeito do município também, tem uma longa história aí. Também na escuta do programa, em casa, de boa, com a família e acompanhando nesta tarde. Obrigado pela preferência e pela audiência. 4 horas mais 1 minuto. E a gente vai prosseguindo aqui. Vamos lá, meu amigo Novatel, para o clássico da música sertaneja. Mais uma para você aí. Ivan Hilda, boa tarde para você. Que tal isso aqui para matar a saudade das vozes da dupla João Mineiro Marciano? Uma das duplas mais famosas do clássico sertanejo. Ô, Dani, boa

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0: E amigos da Capizão FM, bora ouvir Paulo Forquesato, bora ouvir o seu, meu, nosso programa show do sábado por aqui, nesse dia 18 de julho. Agora são 4 horas mais 10 minutos, 4 com 10, o tempo vai passando e com o tempo nós também vamos prosseguindo. A minha amiga Fátima, tudo bem contigo? O Darlan Nunes da Silva, de aniversário no próximo dia 26, parabéns para vocês. Ivonete, boa tarde para você também. Vai participando, valendo hoje por aqui, dois pacotes de erva mate Tertúlia, qualidade de chimarrão, para você tomar aquele chimarrão bem legal. E valendo churrascão, gente, um churrascão de gado, 2,5 kg. Para a festa do dia 26 de julho em Salto da Praia, Presidente Castelo Branco, a festa em honra Nosso Senhor da Saúde e também o padroeiro dos motoristas, São Cristóvão. Às 9 horas da manhã, procissão, com bênção dos carros e motoristas, às 10 horas, Santa Missa. Ao meio de almoço, à tarde, Cosmos Express, ingresso livre. Manda o seu recadinho, manda o seu áudio, vai participando através do WhatsApp 98815-6435. Tem mais um WhatsApp aqui para participar, esse aqui, ó, 999-151095, segundo WhatsApp. Quer participar aqui pelo telefone fixo? 3555-1333. Também tem um WhatsApp aqui, 99-814-1333. Esse aqui você vai se cadastrando automaticamente para concorrer aqui o ranchão da Capinzão FM todo mês. 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É o ranchão aí da Capinzão FM, você vai participando, vai deixando o seu nome aqui para se cadastrar, tá bom? É, nós temos aqui serviço de utilidade pública, foi perdida uma carteira de habilitação próximo ao mercado econômico. Na tarde de hoje, em nome de Edemar Antônio da Silva. E está aqui com a gente, né? Na Capinzal FM, sua carteira nacional de habilitação. Valeu, Mauro, boa tarde para você. Vamos para a sorteia. Tem gente em sorteia nos ouvindo? Vamos lá então, boa tarde, Dorati.
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0: Muito obrigado, Dorati. Seu Leopoldo Angeli, de sorteia. Edna, né? Tá bem aí, meu amigo. Dá o poço, como é que tá o poço aí? Tudo bem contigo? Tá certo. O Anacleto faz tempo que não participa mais aqui no programa, né, Anacleto? Tá certo, Edna. Também tá aí na escuta do programa. Tito! Beleza, Tito. Tamo junto aí, Tito, né? Vamos rodar mais ouvinte, mais áudio aqui com a gente.
2: Boa tarde aí, Paulo Forquesato. É o Vitor Francisco de Souza, escutando o programa aí. Toca pra nós aí com os atuais aí. Mais um verão. É, o pessoal da rodagem ali, pra quem estiver escutando o programa aí. E um bom final de semana aí, Paulo. Fica com Deus.
0: Opa, beleza, beleza, meu amigo, né? Francisco... eu vou tocar essa aqui para você que a Patrícia também pediu, os atuais.

0: Campeão FM, 102.3, Paulo Forquezante, o show do sábado, por aqui nós comunicamos, sempre nome de mudanças do Desete Monta de Campeão até você, SMG Laticínios, os melhores produtos, os melhores queijos, agora no seu supermercado de confiança para todo o estado de Santa e Bela Catarina, para todo o Brasil. 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Até às 20 horas, pessoal presente na oitava festa do Colônio Motorista lá em Castelo Branco, que foi hoje. Agora à tarde, pessoal está concluindo a festa aí. O Banda Musical Arco-Íris do Palco para fazer a festa aí. Festa de São Cristóvão em Capinzão, começo dos carros, motoristas amanhã, domingão, com cobertura aí total da Capinzão FM. Presente e mais este grande evento.
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0: Estamos de volta, meus queridos amigos. Essa música bonita, hein? De Zé Felipe, Você Mente. Agora são 4:22. Cresci, boa tarde, Cresci Parisotto, seu Ademir, na escuta do programa, Daniel com a gente, o Anderson Cadore, o Giovanni Álvaro, Adriana, família Cadore lá da Vila Rebor, Joaçaba, o David Zador, a Natália Zanesco, Matheus Sesca, tudo bem contigo? Meu amigo Machado, Antônio, Matheus, Lucas, família Betty, Tancredo, Wilds, como é que tá? Meu amigo Ariston Cadore, que também é motorista da Caminhoneiro do Rio Grande do Sul. A Karen e o Michael Parisotto de Concórdia. Samuel, como é que tá aí? Família Tonhello, Vitor, família Torre. Meu amigo Focasato, Fábio, do Novo Horizonte. Fernando Alencar, tudo bem contigo? Mauro Viana, família Savaris. O Joel, família Galvão, Robson, Elisete. Como é que tá, Roberta? Tudo bem contigo? Renata, tudo bem, Renata? Renata Maria, professora também. Bonoto Dalvor, tudo bem contigo? Heitor William, o Diogo Saltorre da CAP, um abraço para você. A Barney Haber, meu amigo André, tudo bem contigo? A Lucibere também com a gente. Clodimir Gemi, eu sou do Conselho de Salto da Praia. Juliana, família Busato, Eduardo Pesavento, meu amigo Croves, Antônio Saul, Ademir Parisotto, Angélica do Rigão, a Leda com a gente, Firmino Barria, a Rosane Simpli, que também com a gente, a Xanda Bação, Alencar Servidinho, Lucas Tuigo e família, pessoal da cabana aí acompanhando a gente, o Demir e o Fabiano, família Borges, meu amigo Santo, tudo bem contigo? O Lucas, o Luan, família Freitas, como é que tá aí, Sidney? Tudo bem contigo? Igor, beleza? Família Tonian, o Rineu, beleza, Ganzela com a gente, a Marisete, o Diego e o Guilherme, o Iago Dalbelo, o Rodrigo também com a gente, o Rival Fernando, Lúcia de Fátima, tá certo, um abraço, Débora, alô, Jaque, boa tarde, Jaque, Rosane, olha, gente, valendo por aqui um churrascão de gado, valendo 2 pacotes de erva mate e tertúria, vai ligando, vai participando, vai deixando seu nome, manda seu áudio, muita gente participou, muita gente está concorrendo, bem-vindos, para você que não participou, dá tempo, vem com a gente, estaremos aí com vocês, até as 5 da tarde. Guilherme e Benuto, pulei na piscina. O Sueli pediu, tá curtindo.
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Tem picanha. Estamos de volta, meus amigos. 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Beto Ribeiro diz olá, parabéns, Paulo, pelo seu programa. Valeu, Beto. Obrigado, hein? No próximo final de semana, Capizão FM na festa do Colônia Motorista de Ouro. E o nosso programa Show do Sábado, e o Paulo Forquesato e toda a nossa equipe. Também, se Deus quiser, vamos estar aí presente, né? Na cobertura, transmissões e informações. Mais uma vez, né? Eu que já teve oportunidade de muitas e muitas vezes fazendo cobertura, transmissões de programas na festa do Colono de Ouro. Se Deus quiser, esse ano vamos estar aí presente também. Família Guerreiro, como é que está aí, família Guerreiro de Capinzão? Tudo bem com vocês? Andréia Berluzin, quero participar do sorteio dos brindes. Bom final de semana. Nossa grande ouvinte, Andréia. Ô, Andréia, obrigado, viu, Andréia? Seja bem-vinda, tá? Um abraço todo especial aí para você. A Fátima mandando um abraço todo especial também. Mais ouvinte chegando por aqui, boa tarde, Paulo. Manda uma música aqui para nós, para o primo Massimino, que veio de Chapecó, né, está nos visitando. É o primo do Barro Preto, é isso? Ô, oh, minha amiga Celoni de Azevedo. Tudo certinho aí? Boa tarde, Celoni de Azevedo. Popular Barro Preto aí. Um abraço todo especial, Massimino. Tudo de bom para vocês, hein? Um bom final de semana. Obrigado por lembrar da gente, do programa. Está participando por aqui também. Vou mandar uma música assim aí para vocês, tá? Para o primo aí do Massimino, que veio lá de Chapecó. Visitando aí, vai passar o final de semana no Barro Preto, então. Que bom, né? Que bom. Quando os primos, parentes, se visita. Muito bom isso aí, né, gente? Aproveitar a vida até que tá vivo. Porque é assim que funciona. Depois que morre, não adianta mais. A vida é aproveitada quando tá viva. É isso que tem que ser. Massimino, parabéns aí para você. Boa visita do primo. É lá de Chapecó, passeando para Capinzão, esse final de semana. Que maravilha. Essa, a música aqui é para vocês, ó.

E o Barro Preto é uma pessoa muito especial, viu, Barro Preto? Eu gosto muito de conversar com ele, né? Uma pessoa bem sábia, inteligente também, né, Saloni? Então tá certo, receba bem o primo aí nesse final de semana. Renato D'Ambrosio, como é que tá, Renato? Tudo bem aí? Como é que tá essa força, meu amigo? Boa tarde, roda uma música com o Rick Renner. Opa, meu amigo, tá certo. Renato D'Ambrosio. Boa tarde, Renato. Seja bem-vindo aí. Como é que passou a semana, Renato? Tá certo, seja bem-vindo.

0: Valeu, Renato. Tamo junto aí, família da Bronze. Um forte abraço para todos vocês. Agora chegamos às 4h34. Celone Barro Preto, prima que tá passeando de Chapecó. Boa tarde.
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É, amigos, estamos de volta no ritmo de festa e alegria. Esse é o nosso sabadão, nosso show do sábado, da Capizão, a rádio feita para você. Renato, boa tarde. Boa tarde para Marta, Melo, o Valdecir, o Cauê, o Antônio, o Miguel e também a Cauane. Que maravilha, boa tarde, bem-vindos, bem-vindas à nossa programação. Marta, Melo, forte abraço, bom sabadão. Valdecir, como é que tá? Tudo bem? Cauane, bom sábado, o André, Miguel e também a Cauane. Um abraço todo especial aí para vocês, bem-vindos, bem-vindas. Celoni, de Azerredo, visita hoje, né? Tá certo, né, Celoni? O senhor Massimino, tá bem? Recebendo a visita do primo lá de Chapecó, que maravilha, né? Vai ter que fazer um pouquinho mais de almoço amanhã, churrasquinho a mais aí, né, Massimino? É, Barro Preto, recebendo a visita aí do primo, é primo irmão, sangue do sangue, lá de Chapecó, passeando nesse final de semana, na casa do primo. Tá certo, um abraço, tudo de bom pra vocês. Rosane, deixa eu baixar um pouquinho aqui o microfone, tá bom? A Vitória da Silva também com a gente, valeu Vitória, um abraço e tamo juntos. Vamos matar a saudade aqui, então essa aqui é o clássico da música sertaneja. Lembra dessa? Alan e Aladim, meu amigo Massimino.

Legal, legal, de volta ao nosso show do sábado, sorteio realizado agora há pouquinho aqui na Capizão FM do programa Show do Sábado, que vai faturar o churrascão de gado aí, o churrascão de gado para a festa dia 26 de junho. Salto da Praia, Presidente Castelo Branco, e também faturou 2 pacotes de erva mate Tertúria. Agradecendo aqui imensamente o número de participações extraordinariamente que o programa teve neste dia também. Muito obrigado de coração. E o ganhador, né, foi um ganhador, Naldi Toniello. Naldi Toniello, meus parabéns. Ficou feliz, Naldi? Vai levar o churrascão aí para almoçar com toda a família e vai levar 2 pacotes de erva mate e tertúlia já para tomar, né, um chimarrão legal. Naldi Toniello, meus parabéns. Vou passar autorização aí na sequência para você. Um forte abraço de toda a nossa equipe. Tá tranquilo, né? Obrigado às pessoas que participaram com a gente. Quero lembrar que na próxima semana nós vamos ter aí mais sorteio, né? Todos os programas nós temos muitos brindes aqui para sortear e hoje também saiu aí mais ganhadores no programa.

0: Andréia Berluzin, boa tarde, Andréia. Xana Cris, Tainá Zadesco, Hildo Alemão, o André, meu amigo eletricista, André de Jaborá, Edneia Jacobini, lá da Linha Ibigra, professora Tauana, família Álvara. Valeu, família Álvara, tamo junto. Iriane, boa tarde. Tito também. Boa tarde, Tito. Forte abraço pra vocês. Tá de boa? Tá na Capizão? Tá na Rádio da Alegria? Eu volto já.
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Estamos de volta. Esse é o programa Show do Sábado, pessoal do bar e panificadora do Prando, em Jaborá. Tudo bem, Prando? Marta, Belo, Valdecir, Acauane, o Antre, Miguel e também Acauane. Bom sábado aí pra vocês, tudo de bom. Pessoal que pediu aí, Amado Batista, que tal recordar essa aqui, ó.

Que é Amado Batista. Vocês, a gente demora um pouquinho aqui pra atender o pedido, né? Porque é muitos pedidos, mas a gente roda, né? Se não é toda a música, pelo menos um pedacinho aí, né? Murilo, abraço, Murilo, tudo de bom pra você. Alô, Andriele. Boa tarde, Andriele. Você pediu? Tá curtindo Os Atuais, Antes de Rimborré.

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1: Muito bem, de volta com o programa por aqui, agradecendo nossos patrocinadores, Erval Poços Artesianos, Mecânica e Peças Santa Lúcia, Baso Agronegócio, Supermercado Zé Riabação, Mascarelo Materiais 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pessoal da Belon. Um abraço todo especial aí para vocês. O Mauro já tá por aqui com o Bem Brasil na sequência com o melhor da música sertaneja clássica. Vai ter brinde, vai ter prêmio hoje, né? Vai ter o cantor misterioso. É, quem é que vai cantar hoje aí? Não sei. Segredo? Então tá bom. Quer saber? Acompanhe o programa e vai ter brinde também. Depois a Santa Missa, na próxima semana a gente volta. Acredito eu, se tá tudo certo, a gente vai aí para a festa do Colono de Ouro, é no próximo final de semana então, tá certo? Meus queridos amigos, fui, um forte abraço, fique com Deus, com ele eu também vou, foi bom demais estar com vocês nesta tarde. Que Deus abençoe a todos, um bom sabadão, um bom domingão, na semana que vem eu volto. Um abraço de Paulo Forquesato, até mais.

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7: Capinzal FM e a hora certa são 17:03. Muito boa tarde, senhoras e senhores. Estou entrando no ar para trazer muita alegria para você nesse finalzinho de tarde. Então vem que tem.

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1: Que bom estar na sua companhia, que bom estar juntinho de você em mais um sabadão pra nós. Eu e você curtimos junto o melhor do sertanejo classe A. Pra quem não me conhece, eu sou Mauro Ribeiro e nasci com a missão de entrar na sua casa, no seu carro, no seu trabalho e levar muita, mas muita alegria pra você através das ondas da 102.3, uma rádio feita pra você. Esse é o seu programa de todo sabadão. E eu não quero fazer essa programação sozinho. Quero contar com você, meu amigo e minha amiga do rádio, para que você entre nas ondas sonoras da Capinzal FM e junto comigo faça uma festa. É muito fácil. WhatsApp 988156435 e o 998141333 é o Bem Brasil com um sucesso sertanejo dos anos 80, 90 e um pouquinho de 2000 que vai fazer você voltar no tempo e matar muita saudade. Hoje é sabadão, dia 18 de julho, 2026 é o ano. Para quem não me conhece, já me apresentei, a direção desta rádio é do seu Luiz Pedro Escarton. E vamos junto comigo até as 18h40 fazendo a festa desse jeito assim, ó. Começando com o som de Bruno e Marrone. 17:06, boa tarde pra você.

Coisa FM, uma rádio feita pra você. A alegria do seu finalzinho de tarde, Mauro Ribeiro, com todo vapor, a mil no ponteiro, trazendo muita música boa pra você. Tem informação, tem o que mais que tem? Tem prêmio pra você daqui a pouquinho, tem aí as brincadeiras musicais. E é claro, eu já estou atendendo a participação do ouvinte da 102.3. Eu quero mandar um alô especial aqui pro João Marcos. Alô, João Marcos, como é que você tá, meu amigão? Tudo bem com você? Que gentileza de menino que é o João Marcos. João Marcos ligou pra mim aqui. É, obrigado, cara. Obrigado pelo carinho que você tem pela gente. Também tem um carinho muito grande por vocês aí, tá bom? O João Marcos, a dona Ivone Rosa, sempre na sintonia da Capinzal FM. Vamos tocar daqui a pouquinho. Aí o Fuscão Preto. Pra vocês aí com o Almiro Rogério, porque a arapuca do Almiro Rogério não achei aqui, tá bom? Mas vamos tocar o Fuque Preto. Valeu, João Marcos. Obrigado aí pelo carinho da sua companhia. E depois tem Vitor e Léo também. Vamos atendendo mais participação. É a Valéria. Valéria Bulcão, é isso? Mauro Ribeiro, boa tarde. Que programa legal com as músicas antigas que fazem eu lembrar do meu pai. Valeu, Valério. Obrigado pelo carinho da sua companhia. Quem mais com a gente? A dona Rosane de Fátima. Dona Rosane, boa tarde. Hoje a colheita foi de fruta do conde e o que mais? Maracujá ali no... Mais embaixo, não sei o que é aquilo não. Também o nosso amigo Ivonildo Duarte, o não popular Muki. Tá de folga hoje, Muki? Como é que tá as coisas aí, rapaz? Tudo tranquilinho? Obrigado pelo carinho da sua companhia. Gente, daqui a pouquinho tem brincadeiras musicais, tem informação pra você e tem música boa como essa aqui, ó. Fuscão Preto. 5:15, boa tarde pra você.

0: Fuscão Preto do Almiro Rosério, que alegria estar na sua companhia, que alegria estar juntinho de você, fazendo parte da sua vida, contando com a sua participação. Você pode ligar para mim no 3555-1333, pedir a sua música. Para você que quer participar do Ranchão, 998-14-1333. Embora, gente, não me deixe fazer o programa sozinho. É ou não é, tchaca, velho? Como é que você tá, homem do céu? Me conte tudo e não me esconda nada.
1: Tarde,
0: como é que tá, tchaca?
1: Maria, pro Marcão,
0: pro Tilo.
1: Tilo. Tá no escuro aí, Guri. Vamos trabalhar.
0: Valeu, tchaca, velho. Obrigado pelo carinho da sua companhia de sempre. Gente, ó, não me deixe sozinho. Eu vou ali, volto já, vou tomar um copinho d'água e volto assim. Mas é num pulinho de saci, não sai daí.
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2: A disputa pelo terceiro lugar também vale um prêmio individual muito importante. A artilharia do Mundial. O inglês Harry Kane e o francês Kylian Mbappé entram em campo com chances de terminar a competição como goleadores. Mas, claro, além de todos esses nomes, nós temos o argentino Lionel Messi, que já é o líder na artilharia até então. Além da medalha de bronze, França e Inglaterra jogam de olho nas marcas pessoais de seus principais atacantes. A corrida pela artilharia costuma ser um dos destaques das fases finais e pode ser decisiva justamente neste fim de semana, nos últimos dois jogos do torneio. Eu sou Melina Calduro, de Nova York, para o AKERT em Campo.
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3: Sim, senhoras e senhores, estamos de volta. É a alegria do seu finalzinho de tarde. Estamos aqui de pé na patrola e atendendo a participação do ouvinte, Dona Ivete Borsoi. Boa tarde, Dona Ivete. Como é que a senhora está? Me conte tudo e não me esconda nada. Obrigado sempre pelo carinho da sua companhia. Quem mais com a gente? Seu João Maria. Sem bigode hoje, seu João Maria. Fala que eu te escuto.
4: Só que eu não te ligava mais, não ia te incomodar. Então dá de volta aí. Roda pra nós, isso não foi muito incômodo. Com milionário, Zerico, lembrança.
3: Lembrança.
4: Daqui a pouco manda perguntinha pra nós responder.
3: Daqui a pouquinho, daqui a pouquinho.
4: Você fez pro Tchaca Véia, minha esposa Vânia, o Tilo Véio, o homem do peixe, da mandioca.
3: Hoje vai ser bem difícil, seu João Maria.
4: Garcia, Ana Beto e Ana Dida Meide, demais ouvintes da 102.3. Ô, Pedro, Márcio Pedro. Também, o Tio Ito aceitou. Beleza, meu amigo?
3: Deixa pra mim.
4: Até amanhã, se Deus quiser.
3: Valeu, seu João Maria, sem bigode, hoje, né? Ou de música, chegando música pro nosso amigo Tchaca Velho. Oferecendo pra toda a turma do Chimarrão. Jean Giovanni, Amante Anônimo. 17:25, boa tarde pra você.

Bom, de volta aqui, gente. Giovanni Amante Anônimo, que foi lá pro nosso amigo o Tiaca Velho. Daqui a pouquinho tem música pro seu João Maria. Tá feliz da vida, seu João Maria? Tá de volta nas programações aqui? Que bom, hein? Que bom que o senhor voltou, hein? Tava sentindo sua farta. Rick Renner.

0: Capinzá FM, uma rádio feita pra você com o Rickery Renner, brega demais. Sai daí não, gente, que eu volto com muito mais músicas pra você.
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0: Caminhonete voa e cai sobre telhado de residência após motorista sofrer mau súbito em Joaçaba. O início da tarde deste sábado foi marcado por um acidente impressionante e que por muito pouco não terminou em uma tragédia ainda maior no perímetro urbano de Joaçaba. Uma caminhonete saiu da pista e foi parar literalmente em cima de um telhado de uma residência localizada na rua Martin Beckmiller. Corpo de bombeiro foi acionado por volta das 13h14 para atender a ocorrência. As viaturas foram deslocadas para o resgate. Segundo informações colhidas do local, com populares que conversavam com o condutor, o motorista da caminhonete subia a rua Getúlio Vargas quando teria sofrido um mau súbito e apagado. Desgovernado, o veículo saiu da rua e passou por cima de uma laje na frente de um imóvel. Literalmente voou diretamente contra a casa atingida. Quando os socorristas chegaram, encontraram o veículo em cima da residência com o motorista ainda no seu interior. Ele foi resgatado consciente e sem ferimentos graves aparentes, sendo encaminhado na sequência ao hospital para avaliação médica. Então tá aí, ó, informação. Caminhonete voa e cai sobre telhado de residência em Joaçaba. 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Pode passar pra frente que é verdade.
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7: Estamos de volta, falei que era rapidão, estamos aqui de volta, gente, e atendendo a participação do ouvinte, quem está com a gente nesse sabadão de calor, e que calor, me conte isso, gente, o que é esse calor? Frio, de repente vem um veranico aí de julho que foi bom demais, né? E tá sendo bom demais, muita gente se divertindo, muita gente indo pra piscina, né? Muita gente andando de bicicleta, né? Falar em bicicleta e andar de bicicleta, quero mandar um beijão pra minha família que tá se divertindo e curtindo a programação da Capinzal FM, andando de bicicleta, né? Tomando um cafezinho daqui a pouco, né? Daqui a pouco eu paro de andar de bicicleta, vai tomar um cafezinho, vai curtir a natureza, porque o lugarzinho mais bonito, né? O lugarzinho mais lindo que a gente mora aí. Obrigado.

998-14-333 com o seu nome completo. Tem gente que manda só o primeiro nome e aí a gente não consegue cadastrar. Então mande seu nome completo sempre. Dona Salete Wagner, lá do Alto Alegre, obrigado pelo carinho sempre da sua companhia. Vamos de música, chegando aqui pro... Opa, acho que a música foi errada aqui. Agora sim. Chegando aí pro seu João Maria. Milionário José Rico, lembranças. E aí, você tem boas lembranças? Como é que tá aí as lembranças do passado? Curtindo a Capinza FM e vivendo os momentos bons, né? Pelo menos relembrando daquilo que é bom. Faltando 20, somente 20 para as 6. Boa tarde para você.

0: E por amizade, são 45 anos tocando música boa, trazendo informação para você e você fazendo parte da vida da Capinzal e a Capinzal fazendo parte da sua vida. Vamos agradecendo aos bairros, você, meu amigo lá do interior, sempre com a gente. Obrigado pelo carinho, pessoal lá do Alto Alegre, distrito de Capinzal, também o pessoal da Barra do Pinheiro. Ô Barro Branco, como é que tá o pessoal do Barro Branco? Pessoal do Barro Preto, Capitel Santo Antônio, pessoal da Linha Oficina, Duas Pontes, alô, Empresa Velha, Engenho Novo, alô, Lindenberg, Capitel Santo Antônio. Obrigado aí pelo carinho de vocês, pessoal da Linha Divisa, Linha Gramado, pessoal lá do Lauro Miller, Linha Residência, obrigado sempre pelo carinho da sua companhia, o pessoal do interior sempre sintonizado e curtindo música boa demais, é ou não é? Vamos lá, gente, agora, o que, já? As brincadeiras? Vamos lá então, ó. Vamos brincar comigo, gente? Hoje eu quero dizer uma coisa pra vocês. Hoje eu peguei uma música muito difícil. Você vai pensar que é uma voz, mas é outra voz. É verdade? Vocês não saberão me dizer quem que é o cantor de hoje. E isso eu digo pra vocês assim, ó, com toda certeza, ninguém vai descobrir. Eu quero agradecer ao Supermercado Proler por nos fornecer um jogo de sobremesas para sorteio, gente. E que jogo de sobremesa mais lindo. Ah, eu queria, mas eu não posso. Não posso levar. Então vou deixar para você, meu amigo e minha amiga, participar com a gente. 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Vamos brincar comigo? Levante as mãozinhas para cima. Levantou, tirou a preguiça. Então faz o seguinte, manda todo mundo, mas todo mundo mesmo, abrir a porta e a janela, porque a partir de agora está no ar as brincadeiras musicais.
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0: Eu duvido que você saiba quem tá cantando essa música. A música é conhecida, mas o cantor, eu acho que ninguém vai descobrir. Tá difícil demais.

0: Chega, tá difícil demais. Você não vai conseguir descobrir quem que é o cantor de hoje. Eu tenho certeza que não, porque hoje tá difícil. Quer levar um jogo de sobremesas para sua casa? Presente do Prone Supermercado? Manda mensagem para mim, 988156435. 988156435, me contando tudo e não me escondendo nada, quem é o cantor de hoje. E também você pode ligar 3555-1333. Fechou? Eu vou para um breve intervalo comercial e volto já já para saber se você vai descobrir hoje quem que é o cantor. Não sei não.
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0: Estamos de volta, a piazada participando aqui e ninguém descobriu ainda quem que é o cantor, hein, gente? Paulo San, você sabe? Ah, o Paulo San, você também, Paulo San, essas horas, Paulo San, você fazendo um churrascão, Paulo San. Mas me manda um pedaço de carne pra cá, rapaz. Manda pelo correio. Boa tarde, manda uma música pra nós aqui do Poente do Sol. Estamos assando uma carninha, estamos tostando um osso e curtindo o seu programa. Valeu, guri, valeu, Paulo San. Manda um pedaço desse pernil ali, ó, do canto esquerdo. Valeu, Paulo San. Dona Rosane de Fátima. Da Vila Anchieta. Dona Rosane, a senhora sabe quem tá cantando, Dona Rosane? Não sabe, né? Eu acho que ninguém sabe, nem o senhor João Maria vai saber, né, senhor João Maria?
8: Ô, Mauro, pra mim é o Dalvan.
0: Errou.
8: O Duduca e Dalvan.
0: Oh, errou.
8: Beleza, bota aí, velho.
0: Vou botar aqui o seu João Maria, mas eu acho que não é o do Duque Dalvan. Eu acho que tá mais pro Teodoro e Sampaio. Eu acho, né? Não sei. Vamos lá. Participação do ouvinte, quem tá com a gente? Nosso boa tarde vai para Dona Zeli. Dona Zeli, boa tarde. A senhora sabe quem está cantando hoje, Dona Zeli?
3: Boa tarde, Mauro. É o Dalvan que está cantando.
0: Será que é Dona Zeli?
3: Põe no sorteio.
0: Vou colocar a senhora no sorteio, mas não sei se é o Dalvan, Dona Zeli. Tá mais parecido assim com o Roberto Carlos. Pelo menos eu acho que a voz é parecida, né, com a do Roberto Carlos. Ou será que não é? É, eu acho que é. Ó, tem mais participação do ouvinte. Deixa eu ver quem tá comigo aqui. Boa tarde, Mauro Ribeiro. Não consegui ouvir a música. Se puder rodar para mim, daqui a pouquinho eu rodo pro senhor. Tá bom, seu Adelar Lavrati. Deixa para mim que sou canhoto. Daqui a pouquinho.

Capinz FM, uma rádio feita pra você, seu Adilton Boff ligando pra gente e dizendo que o cantor de hoje é o Michael Jackson, né? Brincadeira, seu Adilton. Não é o Michael Jackson, né? O seu Adilton falou que é o do Duca e Dalvan. Vamos rodar de novo aqui, porque tem gente que não ouviu a música. E a gente vai colocar de novo aqui pra você ouvir, tá aí, ó. Esse é o cantor de hoje, ó.

0: não sei falar muito direito essa palavra. Vamos atendendo a participação do ouvinte, lembrando que as brincadeiras musicais têm oferecimento do Supermercado Proner com promoções imperdíveis para você, com ofertas no Clube Proner para você aproveitar nesse final de semana. 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Opa, chega aí o cantor misterioso. Senão o pessoal vai descobrir se tá cantando quase no refrão. Eu acho que é o Michael Jackson ainda. Eu não sei, vamos atendendo a participação do ouvinte. Boa tarde para a senhora Dona Dilene. Boa tarde.
1: Boa tarde, Mauro Ribeira. Dilene Siqueira aqui de Concórdia.
0: Tudo bem, Dona Dilene?
1: Eu quero participar do prêmio.
0: Tá.
1: E quem tá cantando é do Duca e da Van.
0: Dona Dilene.
1: Rastros na Areia.
0: Não é, Dona Dilene.
1: Se possível, toca a música com o Rick Renner. Não perca a sua fé.
0: Vamos
1: Dedico para minha avó Iraci Maria Siqueira.
0: Tá bom, então, Dona Dilene Siqueira, mas eu acho que não é aquele que a senhora falou lá. Vamos lá, quem mais com a gente? Dona Ivete Borsóis Pironello, quem canta essa música? Mauro é o do Duque Dalvan. Aqui quem tá no chimarrão, de pé na patrola, um bolinho de chocolate, só pras lombrigas da gente amarrar aqui. É o Carlito Nora, o seu Molice, o Vladimir Molinho, o Anthony, tudo eles lá comendo. O que que é isso? Uma nega maluca? O que que é? E garanto que foi o Carlito Nora que fez a nega maluca ainda. Duvido que eu tô, né? E bebendo o mate. Valeu, Carlito. Valeu, seu Vladimir Molinho. Obrigado pelo carinho de vocês sempre aí na sintonia da Capinzal FM. Vamos lá com mais participação do ouvinte. Alô, boa tarde.
2: Boa tarde, Mauro.
0: Terezinha.
2: Terezinha Ribeiro.
0: Como é que a senhora tá?
2: Tá com uma música bonita aí, só que eu não escutei quem que tá cantando.
0: Ah, tá. Eu coloco pra senhora aqui daqui a pouco, ou a senhora já ouviu, né, que eu coloquei. Tá bom. Obrigado pelo carinho da sua companhia. Quer ir mais com a gente? Boa tarde, Mauro Ribeiro. Essa daí não tem pra ninguém, né? Quem tá cantando é o Duduca e Dalvan. Inclusive, eles fizeram um filme em 1976. Seu Teodoro sabe de tudo, né? Ô, seu Teodoro, vou pesquisar aqui pra nós falar bem certinho do filme deles, né? Ô, César e Paulinho, venha cantar pra gente. Meu amigo Paulo Sano, churrasco, igual o chimarrão, né? Churrasqueando em nós com o estômago aqui lá nos pés de fome. 6:02, boa tarde pra você.

0: Bom estar na sua companhia, bom é estar juntinho de você, César e Paulinho, Viajante Solitário. Essa aqui tocou muito tempo, nos anos 80, e a gente toca pra você aqui na Capinzal FM, pra você matar muita, mas muita saudade. Esse é o sertanejo classe A, que fez muito sucesso nos anos 80, 90 e um pouquinho de 2000 ali, pra gente matar a saudade. Então, participe com a gente, peça sua música e descubra com a gente quem que é o cantor de hoje, porque eu não sei, sinceramente, gente, eu não sei quem que é o cantor. Pra mim, a voz é parecida com a do Leandro Leonardo, parecidíssimo. Até diga-se de passagem. Dona Rosane de Fátima falando que a dona Gersi Rosa Friso tá falando que é o Luan e Vanessa que tá cantando. Será que é? Boa tarde, Mauro. É a Dirley Base do São Roque. Quero participar do sorteio. Quem está cantando essa música é o Duduca e Dalva. É, quem sabe, né? O nosso boa tarde também vai para quem? O nosso boa tarde vai para dona Cleusa. Dona Cleusa, tudo bem com a senhora? Boa tarde.
1: Boa noite, Mauro.
0: É, já é boa noite, né?
1: Eu acho que é Gilberto Gilmar. Manda uma música aí para nós em Lindenberg.
0: Pode deixar, dona Cleusa. Tá chegando pro pessoal lá do Lindenberg, Juliano e Jardel. Lembra dessa, gente? Essa aqui é bonita. Quero oferecer também essa aqui para todos os caminhoneiros que nos levam de carona. Nossos heróis da estrada. Boa noite para você. 6:07, tá na Capinzal, tá na melhor. 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

Estamos de volta, gente. A dona Rosane de Fátima ligou pra gente aqui falando que o cantor de hoje é o Duduca. Então, será que é o Dudu que tá ouvindo, dona Rosane? Eu acho que não. Dona Rosane foi colher umas frutas do Conde. E ela tava contando que teve um rapaz que chamou a fruta do Conde de Arriticum. Vocês lembram do Arriticum? Arriticum é aquela frutinha... É aquela frutinha amarelinha, né? Que a gente sofre pra comer quando a gente vai comer. A fruta do Conde já é mais fácil, né? Já tem mais massa, já é assim, mais boa, assim. Não que o Arriticum não seja. Eu gosto muito de Arriticum, que é que a gente fala. A gente encontrava muito os pés de Arriticum aí na beira da estrada de ferro, sempre. Né? E você conhece o Arriticum? O pessoal aí que tá me ouvindo aí, vocês conhecem? O popular Arriticum, a fruta do Conde já é outro nível, né? A fruta do Conde já tem mais, já é mais suculenta, a massa já é maior. O que você acha aí? Se você conhece, manda feedback pra mim aí. Que a gente procura de pé de Arriticum lá no que nós moramos lá. Esses tempos nós até encontramos um, mas as frutas já tinham caído tudo, né? Vamos atendendo aqui a participação do ouvinte que está sempre na sintonia com a gente. O nosso boa tarde vai para quem? Boa tarde, Mauro Ribeiro. É a Marli. A resposta do cantor misterioso de hoje é o Duduca e Dalvan. É o Rastros na Areia. Manda um alô para nós aí. Toca a Borboleta Azul. Não consigo tocar a Borboleta Azul porque a Borboleta Azul é mais moderna do Amado Batista e fica trancado para a gente no sistema aqui, tá bom? Mas obrigado aí pelo seu carinho. Vamos lá, quem mais com a gente? Boa tarde, Mauro Ribeiro. Quem está cantando essa música aí é do Duque Dalvan. É o Carlos. Carlos, manda teu sobrenome, por gentileza, para a gente poder cadastrar você aqui, tá bom? Toca uma música aí para nós do Mato Grosso e Matias, de Igual para Igual. Já tá aqui, ó, na programação, desse jeito assim, guri. Música bonita demais pra gente matar a saudade, pra gente relembrar do passado. Mato Grosso e Matias, de Igual pra Igual. 6:12. Boa tarde, boa noite pra você. Vem aqui. Aqui na Capinzal você é bem acolhido. 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

Mato Grosso e Matias, de igual para igual, de 1985, essa música. Quando tocou nas rádios, né? E quanta saudade a gente sente quando ouve as músicas aí do Mato Grosso e Matias, que nessa época ainda era a formação antiga, né? Porque agora ele mudou a formação. Se eu não me engano, a formação do Mato Grosso e Matias agora é tio e sobrinho. Olha só, a gente foi perdido um óculos de sol preto no trajeto em frente a Manfred, ali na Cidade Alta, até o condomínio do Baiolim, acho que é Baiolim aqui. Se alguém encontrar, ligar no 998173359, tem recompensa. Também foi encontrado em frente ao Econômico Atacadão a carteira de motorista, a CNH, em nome de Edemar Antônio da Silva Azevedo. Se você conhece o Edemar Antônio da Silva Azevedo, ou se ele estiver ouvindo, algum familiar estiver ouvindo, a sua CNH, sua carteira de motorista, está aqui na recepção da Capinzal FM. Atenção, Edemar Antônio da Silva Azevedo, a sua carteira de motorista está aqui na recepção da Capinzal FM.

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4: Estamos de volta, a gente trazendo informações da Copa do Mundo e a França tá levando nada para casa. Tá indo embora sem nada. 2-0 para Inglaterra. E a França tá perdendo. Estão chorando em campo. O jogo não terminou ainda, tá? Vai que o que vira essa Copa do Mundo é a Copa das Viradas, principalmente pra Argentina, né? Vai lá, perde, daqui a pouco vai lá e vira o jogo e não sei se não vai ser campeã ainda, né? Também se ficar campeã, eles merecem também, estão jogando com raça. E não adianta só porque a gente torce um pouquinho só contra ficar falando mal. Na verdade, os caras estão voando em campo mesmo. E se ficarem campeão, merecem a Copa do Mundo. Mais uma, né? Mas por enquanto, Inglaterra e França. 2 para a Inglaterra e 0 para a França. Quem será? Será que a França vira o jogo ainda? Será que dá tempo? Vamos atendendo a participação do ouvinte, a Terezinha lá de Erval do Oeste. Terezinha Ribeiro da Silva estava falando que quem está cantando é o Duduca Italfã. Carlito Andara falou que foi ele que fez o bolo. Uhum. Ah, não. O bolo quem fez foi a Marizete. Dona Marizete fez o bolo. Ah, tá explicado então. Valeu, obrigado, Carlito Nora, pelo carinho da companhia de sempre. Boa tarde, Mauro, estamos na escuta. Dona Celoni, também seu Barro Preto, como é que tá as coisas por aí? Tudo tranquilinho, que nem água de poço? Obrigado pelo carinho de vocês. Quem mais com a gente? Boa tarde, Mauro, tudo bem? A Marizete Caetano, quem está cantando aí é o Duduca e Dalvan. Rachos na Areia, cadastra também o Antony Gabriel Molim e o Vladimir André Molim. Estamos tomando um chimarrão. Eu vi ali, dona Marizete, eu vi que o Carlito Nora fica postando o bolo ali, aham. Esse Carlito Nora. Fica mandando foto de bolo pra gente. Essa cara aí, Tonora, é. Roberta Miranda e Fagner, cabecinha no ombro. 988156435. Quem que é o cantor hoje? Tá difícil demais, né?

Tá aí o som de Roberta Miranda e também Fagner, Cabecinha no Ombro, tocando corações de muitas pessoas que voltaram no passado e lembraram dessa música que foi um ícone. E outros, muitos cantores gravaram a música Cabecinha no Ombro. Gente, vamos encerrando as participações e as brincadeiras musicais. Deixa eu ver quem tá com a gente aqui. Boa tarde, Mauro Ribeiro. Eu, Serenita Machado, do Parisoto, quero participar do sorteio. Quem está cantando essa música é o Dalvan. Rastros na Areia. É, será que é? Mas não sei. Vamos também mandando um alô para Dona Iraci lá em Concórdia. Dona Iraci, obrigado pelo carinho da sua companhia de sempre. Que Deus lhe abençoe sempre, lhe proteja a senhora e toda a sua família, tá bom, Dona Iraci? Quem mais com a gente também? Nosso... Deixa eu abrir aqui. O nosso boa tarde vai para quem? Pro Tito. Asa, Tito, vem. Como é que tá as coisas aí, Tito? Tudo tranquilinho, que nem água de poço, rapaz. O Tito D'Ambrosio, obrigado aí pelo carinho da sua companhia. É, a Dona Cilda. Ô, Dona Cilda, como é que a senhora tá, Dona Cilda? Tudo bem com a senhora? Obrigado aí. A Dona Cleusa também, o Silvano sempre na escuta. O seu Luiz Carlos de Assis também com a gente. Alô, seu Luiz Carlos. Seu Luiz Carlos está falando que quem está cantando a música é o Duduca Italfã. Seu Adilton Boff também falando que é o Duduca Italfã. Alô, Darlan Nunes, obrigado pelo carinho da sua companhia. A Dona Vânia Martinazzo, lá do São Luís, também com a gente, falando que quem está cantando a música é o Duduca Italfã. Vamos aqui para a gente pegar o pessoal que está mandando a sua mensagem aqui no, na finaleira das brincadeiras musicais. A Dona Marlene Lopes Duarte, boa tarde, Dona Marlene. Obrigado pelo seu carinho. Quem mais também com a gente? Seu Valdecir Inácio, sempre na sintonia aqui da Capinzal FM. Gente, participações encerradas aqui da programação. Também o nosso amigo Carlito Nora na sintonia. Falou que quem está cantando aqui é o Michael Jackson. Será que é Carlito Nora? Pode ser Michael Jackson. Não, ele falou certo, Dudu, que dá voz que eu tô pegando o pé dele. Leandro e Leonardo, participações encerradas daqui a pouquinho. A gente volta para dizer quem que foi o ganhador e quem que é o cantor, né? Semana passada eu... Não. É, semana passada... Não, foi... É, a semana passada que eu não disse quem era o cantor? Não. Não sei, não lembro. 6h29.

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6: Estamos de volta, gente, dentro do meu Brasil. Varo, Nil. Tava rindo aqui porque o Carlito Nora mandou mensagem. Aí convidando para um café colonial lá na casa dele, com direito a salame, queijo e polenta na chapa. Só que ele disse que vai esperar esfriar um pouquinho mais para dar uma sensação de paz, de interior, né, Carlito? Valeu, obrigado aí pelo carinho da sua companhia. Quem também mandou mensagem aqui dizendo que a noite parece uma noite das antigas, e parece mesmo, meu amor. Foi a minha esposa dizendo que lá na linha oficina parece que a noite parece aquela noite antiga, aquela noite do passado, ainda mais curtindo essas músicas do passado que levam a gente voltar ao passado, né? Então a gente olha pra noite assim e parece que estamos vivendo uma noite das antigas. Ainda mais com essa aqui, ó, do Gilberto e Gilmar, ó. Assino com X. Gente, daqui a pouquinho eu volto pra gente fazer o sorteio e pra dizer quem foi o ganhador.

Thaís Gilberto e Gilmar, assino com X. Vamos lá, gente, fazer o sorteio. Deu uma travada aqui no computador. Vamos fazer o seguinte, vamos tocar Alain Aladim. E daqui a pouquinho a gente volta aqui. Esperar o computador voltar aqui, tá bom, gente? Não sai daí.

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1: É isso aí, gente. Agora já voltou aqui o computador. Vamos fazer o sorteio. Você que participou, vamos contar primeiro quem que era o cantor, né? Cantor, pra quem falou que era o Duduca e Dalvan, você acertou. Parabéns pra você. Era mesmo o Duduca e Dalvan. Teve gente que falou que era só o Dalvan. Daí errou, mas participou do sorteio, tá? O importante, gente, é a sua participação, as nossas risadas, as nossas brincadeiras aqui. Isso que é o mais importante, tá bom? Que você participe com a gente. Vamos lá, agora sim. Vamos lá, cruze os deditos. Sorteador. Opa. Agora sim. Vamos lá, Dona Serenita Machado do Parisoto. Dona Serenita Machado do Parisoto. A senhora leva o jogo de sobremesas presente do supermercado Proner. 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Gente, vou ficando por aqui agradecendo a você. Deixa eu mandar um abraço aqui para Dona Cida, da Casa dos Presentes, é o Celso, também a Dona Elza. Ô, Dona Elza, que bom que a senhora gosta de ouvir a programação aqui da Capinzal FM. Gente, fim de papo. Obrigado pelo carinho de cada um de vocês. Eu gosto de terminar sempre com a mensagem, então aumente o volume do seu rádio. Além do volume, também abra o seu coração. Essa história de um rapaz que saiu de casa porque ele achava que os pais não eram mais úteis para ele. Tudo que o pai falava, ele brigava. Tudo que a sua mãe aconselhava, ele não dava atenção. Brigas constantes, respostas mal educadas, o choro da mãe no canto, a tristeza do pai do outro. Então esse rapaz, já achando que podia viver sem os seus pais, saiu de casa. Ele saiu de casa pensando que o mundo lá fora tinha tudo que ele queria. Só que lá no mundo, os pais que ele achava careta já não estavam.

ou mais para aconselhar ou para dizer para ele aquilo que era errado. A tristeza, as necessidades, as lutas diárias que o filho enfrentava lá fora não foram suportáveis. As necessidades eram grandes. Muitas vezes eu dormi na rua. Muitas vezes pessoas passavam por mim, me chutavam, sendo que na casa dos meus pais eu tinha uma cama. Era simples, mas eu tinha um cobertor quentinho. A estrada foi dura. E foi no silêncio que, quando eu percebi que eu já não tinha mais nada, eu olhei para o céu e comecei a falar com Deus. E foi naquele momento que Ele abriu os meus olhos. Saí daquele estado correndo, desesperado, gritando pelo nome do meu pai, gritando pelo nome da minha mãe. Quando cheguei próximo ao portão da casa, eu parei alguns segundos e pensei: será que eles vão me receber? Quando de repente eu ouvi o barulho da janela se abrindo e a minha mãe dizendo: ei, ele voltou, o nosso filho, ele voltou. Hoje eu volto arrependido. Entendi que vocês são o maior presente que o Senhor me deu. E que o amor de vocês é a sua própria mão cuidando de mim. Perdoe-me, mãe. Perdoa-me, pai. Por demorar tanto para ver isso. Agora eu quero ficar aqui e valorizar cada momento e amar vocês como vocês merecem. Por isso eu digo para você: filhos, respeite os seus pais. Honrem os seus pais, porque eles merecem. Porque se um dia você não puder contar com mais ninguém, você pode ter certeza que eles estarão de braços abertos esperando por vocês. Em nome do Pai, do Filho e do Espírito Santo de Deus. Obrigado, Jesus, por mais uma programação. Obrigado, Senhor, por mais uma reflexão ao nosso coração. Obrigado, Senhor, por fazer parte da nossa vida.

0: Vamos nos amar mais. Nos abraçar mais. Ame seu pai, ame sua mãe, como você nunca amou. Porque amanhã pode ser muito tarde e eles não estarão mais aqui. Gente, obrigado pelo carinho da sua companhia. Eu volto amanhã, domingão. Amanhã a Capinzal tem a cobertura completa da festa em honra a São Cristóvão, gente. Obrigado. Beijo do seu coração. Daqui a pouquinho tem a Santa Missa. Fica com Deus.
1: Você mesmo.
0: Volto amanhã trazendo alegria pra vocês.
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2: 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Então não perca a tua fé.

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3: Olá, meu caro ouvinte, estamos juntos mais uma vez. É uma alegria poder falar com você, que esta palavra diária nos ajude a sintonizar conosco mesmos e sermos mais humanos. Os nossos relacionamentos sejam relacionamentos saudáveis e possamos ser positivos para as pessoas. Gostaria de falar sobre a importância de pequenas pausas durante o ritmo do dia. A nossa vida possui um ritmo. Pequenas interrupções podem ser saudáveis para a nossa saúde do corpo e do espírito. Durante o trabalho, há sempre pequenas e salutares interrupções. Eu posso ir até uma pessoa, um colega, e falar alguma coisa. Eu posso ir pelo corredor olhando reto para frente e andando o mais rápido possível. Desta forma, eu chego lá cansado. Ou posso usar o mesmo corredor para me desacelerar a mim mesmo. Eu posso andar calmamente e ter a sensação que o tempo me pertence. Eu posso desfrutar o andar calmamente. Isso é questão de percepção, caro ouvinte. Não tenho neste momento nenhuma outra coisa a fazer a não ser simplesmente andar. Existem muitas outras possibilidades de se fazer pequenas pausas durante o dia. Antes de uma reunião, por exemplo, posso me concentrar por um curto espaço de tempo e entrar em contato comigo mesmo. Se eu estou centrado em mim, a conversa não vai escapar tão facilmente de meu centro. Quando toco o telefone, posso pegar o aparelho nas mãos de forma consciente e então me concentrar nesse telefonema. Cada pessoa tem seus pequenos rituais durante o trabalho e todos eles estão ali para que se possa respirar durante o trabalho, sentir-se a si mesmo e perceber a proximidade salutar e amorosa de Deus em meio, muitas vezes, à proximidade de pessoas estressadas. Há psicólogos, por exemplo, que fazem, após uma conversa com o cliente, fazem um pequeno ritual. Abrem a janela, colocam-se em frente a ela para respirar o ar fresco e assim libertar-se de tudo o que ocorreu na conversa. Outros fazem uma pequena oração para os clientes. Isto os liberta de cismas sobre se a conversa foi boa ou se de fato conseguiram ajudar a pessoa. Eles abençoam o próximo cliente. Assim, eles se libertam da conversa antiga e se preparam para uma nova conversa. Com a bênção de Deus, eles vão, então, ao encontro do próximo cliente. Isto os longa de consultas e tratamentos, pequenas interrupções salutares seriam muito necessárias. Alguns médicos conseguem aproveitar a pausa do almoço. Outros conseguem, pelo menos, inspirar e expirar conscientemente entre uma consulta e outra. Por isso, caro ouvinte, pequenas e salutares pausas durante o dia. Encontre você esses momentos para estar em contato consigo mesmo, para perceber aquilo que você está fazendo. Isso vai te dar mais qualidade de vida. Um forte abraço, Deus te abençoe e te guarde em nome do Pai, do Filho e do Espírito Santo. Amém.
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0: Intenções desta Santa Missa. Sétimo dia de Edira Paz Anora. Em ação de graças pela recuperação da saúde de Dorvalina. Pelos falecidos, Amélia Bonato, Domingos Bonato, Ana Duarte Enzefeld, Edivan Muraro, 14 anos de falecimento, Ismael Pogeri, Eva do Carmo Ribeiro, Terezinha Carvalho da Silva, Fiorindo Tonetti, Jorge Antunes da Costa, Neuci Antunes da Costa, Ladir Dorini, Atílio Vidi, Laurindo Betiato, Carmelinda Escarton, Alcir José Spielmann, Laurindo e Olga Escapim, Marisa Machado, Aldair Tonial, Leonor José Bonassi, Marco Antônio Bonato, Maria Antônia Soares Borges, Neuza Lúcia Vergani, Oníria Pilate, Tomás Pilate, Albina Lúcia Pilate, Severino Pilate, Abramo Pituco, Stefano Pituco, Daniel Bressan, Auri Mendes da Luz, Felipe Amorim, pelas almas do Purgatório, Silvana Fátima Giumbelli e Walter Berzaghi, 9 meses de falecimento. Nós somos o grupo de liturgia Nossa Senhora dos Navegantes. Cumprimentamos a todos os presentes e aos que nos ouvem através da Rádio Capinzal com uma saudação franciscana de paz e bem.
1: Paz e bem.
0: Missa do 16º domingo do tempo comum. Celebremos o mistério central de nossa fé, a Páscoa de Cristo que se atualiza em nossa vida de forma especial neste dia santo de domingo, no qual fazemos memória festiva à ressurreição do Senhor. Inseridos nos ensinamentos de Jesus acerca do reino de Deus, Jesus nos revela o rosto do Pai, que é paciente, compassivo e misericordioso para conosco, seu povo amado e escolhido. Nesta celebração, também somos convidados a refletir sobre a dimensão caritativa do dízimo. Quando depositamos nossa oferta no altar, nosso gesto atravessa as paredes dessa igreja e alcança o Cristo que sofre no irmão mais necessitado. O dízimo é o braço estendido da nossa comunidade. É através dele que a igreja exerce sua missão de socorro e promoção humana, mantendo obras sociais, pastorais da caridade e auxiliando as famílias que enfrentam o deserto da fome e do desamparo. Ser dizimista é compreender que a nossa fé não é completa se não transformar em solidariedade concreta. Ao partilharmos o que temos, não estamos apenas mantendo estruturas, mas alimentando a esperança. Cada contribuição se transforma em pão, em remédio e em dignidade para aqueles que a sociedade muitas vezes esquece. É o exercício do amor cristão que nos ensina que ninguém deve passar necessidade enquanto houver um coração disposto a partilhar. Que esta Eucaristia nos torne mais sensíveis às dores do próximo e mais generosos na missão de construir um mundo mais justo e fraterno. Preside esta celebração o Frei Justino. Com alegria, iniciemos nossa celebração cantando.

0: Paz e bem.
1: Paz e bem.
0: Em nome do Pai, do Filho e do Espírito Santo.
1: Amém.
0: A graça e a paz daquele que é, que era e que vem estejam convosco.
1: Bendito seja Deus que nos reuniu no amor de Cristo.
0: Caríssimos irmãos e irmãs aqui presentes, sejam bem-vindos, bem-vindas nesta noite. Também queremos saudar, acolher tantos que acompanham conosco e celebram conosco pela Rádio Capinzal. Somos felizes com a presença de cada um de vocês, viver essa experiência de comunhão, de unidade, de fraternidade aqui entre nós essa noite, para juntos louvarmos e agradecer ao nosso Deus. E nós temos a presença de três freis pós-novícios que fizeram uma grande missão nessa semana aqui em nossa paróquia, em três comunidades: Parisotto, Larimóveis e Vista Alegre. Concluíram ontem com muito resultado, certamente. Então, eles vão se apresentar para a gente ter o conhecimento de quem são, onde eles estão hoje e de onde eles vêm.
2: Paz e bem.
1: Paz e bem.
2: Eu sou o Frei Douglas, moro em Almirante Tamandaré.
3: Paz e bem.
1: Paz e bem.
3: Eu sou o Frei Pedro de Moçambique.
4: Paz e bem.
1: Paz e bem.
4: Eu sou o Frei Gabriel, sou natural de Siqueira Campos, no interior do Paraná. Estou cursando o terceiro ano de filosofia e moro atualmente em Almirante Tamandaré.
0: Agradecemos a presença deles, celebram conosco esta noite. E amanhã cedo, à missa das 8h30, faremos o encerramento desse trabalho e a despedida deles. Dois voltam para Florianópolis, fazem a teologia, e os outros vão em Curitiba para completar o curso de filosofia. Julho é o mês do dízimo e a nossa diocese nos pede para nós refletirmos. Vimos aí o comentário inicial, temos as preces, a oração do dizimista também. E o dízimo sempre aquele gesto de gratidão, de fé, de adoração a Deus Pai. As quatro dimensões: religiosa, eclesial e hoje de dimensão caritativa. O nosso dízimo é usado também para ser partilhado com tantas pessoas carentes. Nós temos a Pastoral da Solidariedade, tem ajudado muitas pessoas, estrangeiros particularmente, muitos recebem bastante doações todas as semanas aqui na nossa Pastoral da Solidariedade. Assim, bem unidos e bem motivados, queremos estar também muito bem preparados. Por isso, colocamos-nos na presença de Deus Pai, o Deus da misericórdia, infinitamente paciente, tolerante e justo, que nos acolhe, sempre pronto a nos perdoar. Com humildade, reconhecemos nossas faltas e, no silêncio do coração, pedimos perdão.

0: Deus Pai Todo-Poderoso, tenha compaixão de nós, perdoe nossos pecados e nos conduza à vida eterna.
1: Amém.

0: Oremos. Senhor, sede propício a vossos fiéis e benigno, multiplicai neles os dons da vossa graça, para que, fervorosos na fé, esperança e caridade, perseverem sempre vigilantes na observância dos vossos mandamentos. Por nosso Senhor Jesus Cristo, vosso Filho, que é Deus, e convosco vive e reina na unidade do Espírito Santo por todos os séculos dos séculos.
1: Amém.
2: Disponhamos os nossos ouvidos e os nossos corações para acolher, com a força do Espírito, o dom da palavra de Deus.
3: Leitura do livro da Sabedoria. Não há além de ti outro Deus que cuide de todas as coisas e a quem devas mostrar que teu julgamento não foi injusto. A tua força é o princípio da tua justiça, e o teu domínio sobre todos te faz para que com todos indulgente. Mostras a tua força a quem não crê na perfeição do teu poder, e nos que te conhecem castigas o teu atrevimento. No entanto, dominando tua própria força, julgas com clemência e nos governas com grande consideração, pois quando quiseres está a teu alcance fazer uso do teu poder. Assim, procedendo, ensinastes o teu povo que o justo deve ser humano, e os teus filhos deste a confortadora esperança de que concedes o perdão aos pecadores. Palavra do Senhor.
2: Graças a Deus.

0: Leitura da carta de São Paulo aos Romanos. Irmãos, o Espírito vem em socorro da nossa fraqueza, pois nós não sabemos o que pedir, nem como pedir. É o próprio Espírito que intercede em nosso favor, com gemidos inefáveis. E aquele que penetra o íntimo dos corações sabe qual é a intenção do Espírito, pois é sempre segundo Deus que o Espírito intercede em favor dos santos. Palavra do Senhor.
1: Graças a Deus.

0: O Senhor esteja convosco.
1: Ele está no meio de nós.
0: Proclamação do Evangelho de Jesus Cristo segundo Mateus.
1: Glória a vós, Senhor.
0: Naquele tempo, Jesus contou outra parábola à multidão. O reino dos céus é como um homem que semeou boa semente no seu campo. Enquanto todos dormiam, veio seu inimigo, semeou o joio no meio do trigo e foi embora. Quando o trigo cresceu e as espigas começaram a se formar, apareceu também o joio. Os empregados foram procurar o dono e lhe disseram: Senhor, não semeaste boa semente no teu campo? De onde veio então o joio? O dono respondeu: foi algum inimigo que fez isto. Os empregados lhe perguntaram: queres que vamos arrancar o joio? O dono respondeu: não, pode acontecer que arrancando o joio, arranqueis também o trigo. Deixai crescer um e outro até a colheita, e no tempo da colheita, direi aos que cortam o trigo: arrancai primeiro o joio, amarrai em feixes para ser queimado. Recolhei, porém, o trigo no meu celeiro. Jesus contou-lhes outra parábola. O reino dos céus é como uma semente de mostarda que um homem pega e semeia no seu campo. Embora ela seja a menor de todas as sementes, quando cresce, fica maior do que as outras plantas e torna-se uma árvore, de modo que os pássaros vêm fazem ninhos em seus ramos. Jesus contou-lhes ainda uma outra parábola. O reino dos céus é como o fermento que uma mulher pega e mistura com 3 porções de farinha até que tudo fique fermentado. Tudo isso, Jesus falava em parábolas às multidões. Nada lhes falava sem usar parábolas para se cumprir o que foi dito pelo profeta: abrirei a boca para falar em parábolas. Vou proclamar coisas escondidas desde a criação do mundo. Então Jesus deixou as multidões e foi para casa. Seus discípulos aproximaram-se dele e disseram: explica-nos a parábola do joio. Jesus respondeu: aquele que semeia a boa semente é o filho do homem. O campo é o mundo. A boa semente são os que pertencem ao reino. O joio são os que pertencem ao maligno. O inimigo que semeou o joio é o diabo. A colheita é o fim dos tempos. Os ceifeiros são os anjos. Como o joio é recolhido e queimado ao fogo, assim também acontecerá no fim dos tempos. O filho do homem enviará os seus anjos e eles retirarão do seu reino todos os que fazem outros pecar e os que praticam o mal. E depois os lançarão na fornalha de fogo. Aí haverá choro e ranger de dentes. Então os justos brilharão como o sol no reino de seu Pai. Quem tem ouvidos, ouça. Palavra da salvação.
1: Glória a vós, Senhor.
0: Meus caríssimos irmãos e irmãs, como são bonitas, preciosas, oportunas para nós essas palavras de sabedoria. É Deus que nos fala. Sabemos, não são doutrinas, teorias humanas, mas é o pensamento, a palavra de Deus que se revela. O Senhor nos fala, fala o coração de cada um de nós nessa noite. Quanta sabedoria na primeira leitura que ouvimos, exatamente o livro da sabedoria. Como o sábio escreveu esse livro, interpretando certamente o pensamento do povo, como eles viam Deus, uma forma muito bonita e muito atual para nós, inclusive. Veja que ele escreve: não existe outro Deus além de ti que cuide de todas as coisas. Deus cuida de todas as coisas. Todas as criaturas criadas por ele, ele as cuida, preserva, se multiplicam, crescem. Da vida, Deus olha para isso. Francisco de Assis entendeu exatamente isto. Olhava as criaturas como criaturas de Deus. Não as via num olhar puramente humano, possessivo talvez, interesseiro, com esse respeito como criaturas feitas pelo próprio Deus Pai. E Ele cuida de todas elas. Então as criaturas, as coisas todas, estão na sua mão, no seu projeto. E para nós, as pessoas, veja o que Ele vai dizer. Nos julgas com clemência. É juiz também. Mas nos julgas com clemência, não com intolerância, com rigidez. E nos governas com muita consideração. Em relação a nós, como é este Deus? Como Ele olha para nós? Cantamos no Salmo, o Senhor é bom, justo e clemente. Cantamos no Salmo agora mesmo, né? Assim é o nosso Deus. Cristo veio nos revelar um Pai que no Antigo Testamento não conheciam. Mas esta palavra da sabedoria já nos revela um Deus assim. Bom, justo e clemente. Não é intolerante, não é impaciente. E termina dizendo: ensinaste ao teu povo, a nós, que o justo, toda pessoa deve ser humano. E nós temos muitas vezes atitudes desumanas. Como julgamos, como olhamos, tratamos, consideramos as pessoas. Sermos humanos. Quem é humano é também divino. A imagem de Deus em nós, que nos faz criaturas humanas, livres, responsáveis, nos torna também semelhantes a Deus. E a última frase: concedes o perdão aos pecadores. Que Deus maravilhoso é este. Então a sabedoria, muitos séculos antes de Cristo, nos apresenta essa imagem de Deus, tão próxima, tão semelhante àquilo que Jesus nos revela depois. Mas é assim mesmo que nós consideramos e olhamos o nosso Deus. No Evangelho, estamos lendo o capítulo 13 de Mateus. No capítulo 10, a missão, Levi enviado os discípulos, pregaram, evangelizaram muitas famílias, povoados, e quando voltaram, claro, iam contando as suas experiências, como os nossos freis missionários, que fizeram esse trabalho nesta semana, voltaram satisfeitos. Hoje à tarde partilharam conosco essa experiência muito abençoada que eles fizeram nesses dias aqui em nossa paróquia. Imaginemos uma cena semelhante. Os discípulos voltaram, certamente contaram a Jesus que encontraram famílias ou pessoas que os acolheram, outros que certamente não acolheram, e o sentimento dos discípulos talvez teria sido iguais ao daqueles empregados, apressados, que iriam logo arrancar o joio. Então, nesse contexto, Cristo conta essa parábola muito ilustrativa para nós também nessa noite. O semeador semeou no seu campo, um proprietário de uma lavoura, que claro, uma semente de excelente qualidade, muito boa, mandou os empregados semear, e quando cresceu, junto com o trigo, bastante joio também. E o joio é uma planta daninha, bem semelhante ao trigo, não temos aqui no Brasil, talvez a cevada seja parecida com isso, mas o joio mesmo talvez nós não o conhecemos, mas é muito semelhante. Não dá para distinguir um do outro. Na hora que aparece a espiga, aí sim, o joio não produz espiga. É como se fosse um trigo falso, falhado. E quando apareceram, então os empregados foram dizer: patrão, mas o que, que aconteceu? Não era boa a semente? Como esse joio todo, né? Claro que eles não tinham máquinas nem para plantar e nem para passar inseticida. Hoje as pragas são destruídas desde o começo, fertilizantes, inseticidas e tantos venenos que se passa na lavoura, mata logo todas as ervas daninhas. Não havia esse recurso, né? E os empregados logo foram, diante da resposta do patrão, algum inimigo. A má semente, a planta daninha, alguém plantou de noite ali. Querem que arranquemos? Não. A impaciência deles, arrancar logo o joio. Sabiamente o dono disse: não façam isso, vocês vão arrancar muito trigo junto. Deixe. Quando estiver pronto, aí sim. O que tem espiga é trigo, vai para o celeiro. O que é joio, vai para o fogo. Quando chegaram em casa, os discípulos disseram: mestre, explica essa história. O que é esse tal de joio? Então, ele, com detalhes, Jesus falou: o semeador é ele mesmo. terreno é o mundo, a humanidade toda. E agora vai dizer, o que significam essas duas plantas, trigo e joio? Não são mais plantas, sementes, são pessoas. Joio são os maus, os que lutam contra o reino de Deus, os que tentam talvez destruí-lo. E trigo, claro, são as pessoas de bem, os que constroem o reino de Deus com a sua vida, sua fé, sua espiritualidade. Então ele coloca bem claro, não se trata mais de terra, de lavoura, de semente, trata-se agora de pessoas. E vai dizer, claro, quem semeia, o inimigo que veio de noite, é o diabo, é o demônio, é o espírito mau, que está também em cada um de nós. A colheita são no fim dos tempos. Assim como o patrão sabiamente pede a separação, é só no fim. Assim Deus é paciente, tolerante, não é apressado. E esse reino que Cristo nos veio trazer, que veio instaurar nessa terra, esse reino, esta bênção que veio do céu, nesse capítulo 13, são 7 ou 8 parábolas, todas elas, o reino dos céus é assim. Uma semente, como o grão de mostarda, como o fermento colocado na massa. Com muitas figuras dessas, ele nos quer ensinar como que é este reino de Deus. Então, neste reino de Deus, que é o mundo, a humanidade toda, no pensamento de Deus Pai, há espaço, tolerância, tempo para todas as pessoas, bons e maus. Embora ele diga que algumas pessoas são joio, são más, Deus não manda arrancar, não. Deixa crescer, deixa viver. Todos têm uma oportunidade de tornar-se trigo. É possível a conversão para as piores pessoas. Pode tornar-se trigo. É o tempo, a paciência, a compreensão de Deus, que multiplica seus dons também para os maus. Só no final do mundo. O inferno, ele fala no final, serão jogados no fogo, onde haverá choro e ranger de dentes. Não é depois que você morre. Ele é construído agora. Há pessoas que vivem agora aquilo que é prova de inferno, contra o plano, o projeto de Deus Pai, contra a vida e o bem-estar das pessoas. Vivem toda uma vida de pecado, desobedecendo, contrariando, negando a Deus esse amor, essa obediência que Ele nos pede. Pessoas que passam toda a sua vida, no final serão eliminadas. Abusando do livre-arbítrio, a pessoa pode estar construindo o seu inferno aqui na terra. Se não mudar, vai ser também depois. Assim como o reino de Deus é construído agora. Vamos vivê-lo em plenitude no final. Mas agora estamos construindo este reino. Quando fazemos o bem, quando amamos, perdoamos, testemunhamos nosso trabalho na vida social, somos coerentes. Então o reino, o joio e o trigo, Cristo compara a pessoas. Se dependesse da nossa lógica, nós diríamos, por que que Deus não elimina logo todos os maus? O mundo viraria um paraíso, acabariam as guerras, a injustiça, a corrupção. Nós talvez pensamos assim, como aqueles empregados. Mas quem são os maus? A quem seria eliminado? Como faríamos justiça? Como conhecer as pessoas? Nós somos impacientes. Deus não. Compreende, colabora, oferece graça até o final da nossa vida. Então a parábola se refere às pessoas. Ninguém totalmente joio. Ninguém é totalmente trigo. Não existe perfeição. E essas duas sementes estão também dentro de cada um de nós. Nós também somos esse terreno, esse campo onde é semeado. E nós também. Cresce o trigo? Certamente. Mas muitas vezes há mais joio do que trigo. Em cada um de nós, o pecado, nossa intolerância, as nossas impaciências, tantas coisas que nós fazemos, sabemos que são erradas. É o joio que cresce e nós cultivamos o joio por vezes. Alimentamos o nosso impulso, o instinto natural, é exatamente este. Como as pessoas podem mudar, nós também temos que nos converter cada dia mais. Então esta parábola é muito rica no seu significado. Em nossas comunidades há o joio da discórdia, divisões, ciúmes. Os freios contaram hoje as dificuldades que encontraram nas comunidades, né? Quantas comunidades aparecem problemas entre as próprias pessoas. comunidades que são extremamente participantes, católicas, todas são batizadas, recebem os sacramentos, mas o joio sempre vem junto também, tanto numa comunidade como na vida de cada um de nós. E depois as outras parábolas, a semente de mostarda, que é tão pequenininha, torna-se a maior dela. O reino é assim, não nasce grande, nasce pequeno, invisível, misteriosamente ele cresce. Nossas comunidades, como são grandes hoje, mas eram pequenas. Pensemos nos nossos antepassados que vieram aqui para esta realidade. O grão de mostarda é assim, e o fermento colocado na massa também é assim. É irreversível, é impossível de ter a força intrínseca, inerente, que existe nesse reino de Deus, construído, inaugurado nesse mundo pelo próprio Cristo. É o projeto de Deus Pai. Ninguém vai resistir, ninguém destruirá este reino. É o fermento invisível, assim como a pequena porção de fermento transforma uma grande massa de pão, também o reino vai transformando a humanidade, se nós formos esse fermento de boa qualidade. Então essas parábolas nos explicam muita coisa nesta noite, e nós vamos levar isso para a nossa reflexão. Durante a semana vamos repensar. A missa deve se prolongar ao longo de toda a semana. Que tipo de semente que eu cultivo no meu coração? Trigo ou joio? Que fermento sou eu? É aquela sementinha de mostarda está crescendo aqui dentro? Talvez está sufocada com nossos impulsos, instintos e outras tantas atitudes e comportamentos nossos. Amém? Amém. Creio em Deus Pai Todo-Poderoso, Criador do céu e da terra, e em Jesus Cristo, seu único Filho, nosso Senhor,
1: que foi concebido pelo poder do Espírito Santo, nasceu da Virgem Maria, padeceu sob Pôncio Pilatos, foi crucificado, morto e sepultado, desceu à mansão dos mortos, ressuscitou ao terceiro dia, subiu aos céus, está sentado à direita de Deus Pai Todo-Poderoso,
0: donde há de vir a julgar os vivos e os mortos. Creio no Espírito Santo, na Santa Igreja Católica, na comunhão dos santos, na remissão dos pecados, na ressurreição da carne,
1: na vida eterna. Amém.
0: Irmãs e irmãos, confiantes de que o Senhor cuida de todas as coisas, peçamos que Ele venha em socorro da nossa fraqueza, rezando com fé: Senhor, mostrai-nos vossa força.
1: Senhor, mostrai-nos a vossa força.
2: Pela Igreja de Deus, para que viva na unidade que gera compromisso e saiba superar as divisões e as tensões por meio da fraternidade e da caridade, rezemos com fé.
1: Senhor, mostrai-nos a vossa força.
2: Pelos povos, para que em meio às agitações e ansiedades do mundo atual, tenham as luzes do Espírito Santo que tudo acalma e torna possível, rezemos com fé.
1: Senhor, mostrai-nos a vossa força.
2: Pela saúde mental, física e espiritual de todas as pessoas que, atormentadas pela cultura do ódio, da violência e da intolerância, adoecem e se tornam insensíveis, rezemos com fé.
1: Senhor, mostrai-nos a vossa força.
2: Pelas paróquias, para que, pondo a comunhão no centro, sejam cada vez mais comunidades de fé, fraternidade e acolhimento dos mais necessitados, rezemos com fé.
1: Senhor, mostrai-nos a vossa força.
2: Pelos nossos irmãos necessitados, para que o dízimo arrecadado se transforme em pão, remédio e esperança para as famílias.

Concluímos nossas preces com a oração do dizimista. Senhor, meu Deus, sempre vos peço bênçãos e graças, mas hoje quero apenas agradecer. Em cada dia vivido, em cada noite de descanso, em cada refeição, em cada oração, em cada membro da minha família, encontro a oportunidade de me lembrar de todo o bem que recebo de vós. Que o meu dízimo seja sempre um compromisso fiel e reconhecimento e gratidão por todos os bens que continuamente me concedeis. Amém.

0: Orai, irmãos e irmãs, para que o meu e vosso sacrifício seja aceito por Deus Pai Todo-Poderoso.
1: Receba, ó Senhor, por tuas mãos esse sacrifício, para a glória do seu nome, para o nosso bem e de toda a sua santa Igreja.
0: Ó Deus, no único sacrifício da cruz, levastes à plenitude os diversos sacrifícios da antiga lei. Aceitai esta oblação das mãos dos vossos fiéis e santificai-a com a mesma bênção que destes à oferta de Abel, a fim de que sirva para a salvação de todos o que cada um trouxe em vossa honra. Por Cristo nosso Senhor.
1: Amém.
0: O Senhor esteja convosco.
1: Ele está no meio de nós.
0: Corações ao alto.
1: O nosso coração está em Deus.
0: Demos graças ao Senhor nosso Deus.
1: É nosso dever e nossa salvação.
0: Na verdade, é digno e justo. É nosso dever e salvação dar-vos graças sempre e em todo lugar. Senhor, Pai Santo, Deus Eterno e Todo-Poderoso, pois em vossa misericórdia amastes tanto o mundo, que nos enviasse vosso próprio Filho como Redentor. Quisestes que ele fosse em tudo igual a nós, menos do pecado, para amardes em nós o que vos comprazia em vosso Filho. Por sua obediência, ele restaurou os dons que pela nossa desobediência, pecando, tínhamos perdido. Por isso também nós vos louvamos, Senhor, com todos os anjos e santos, e exultantes cantamos a uma só voz.

0: Na verdade, ó Pai, vós sois santo, fonte de toda a santidade. Santificai, pois, estes dons, derramando sobre eles o vosso Espírito, a fim de que se tornem para nós o corpo e o sangue de nosso Senhor Jesus Cristo.
1: Enviai o vosso Espírito Santo.
0: Estando para ser entregue e abraçando livremente a paixão, Jesus tomou o pão, pronunciou a bênção de ação de graças, partiu e o deu a seus discípulos, dizendo: Tomai todos e comei. Isto é o meu corpo, que será entregue por vós.

Do mesmo modo, no fim da ceia, ele tomou o cálice em suas mãos e, dando graças novamente, o entregou a seus discípulos, dizendo: tomai todos e bebei. Este é o cálice do meu sangue, o sangue da nova e eterna aliança, que será derramado por vós e por todos para a remissão dos pecados. Fazei isto em memória de mim.

0: Mistério da fé.
1: Anunciamos, Senhor, a vossa morte e proclamamos a vossa ressurreição. Vinde, Senhor Jesus.
0: Celebrando, pois, o memorial da morte e ressurreição do vosso Filho, nós vos oferecemos, ó Pai, o pão da vida e o cálice da salvação. E vos agradecemos, porque nos tornastes dignos de estar aqui na vossa presença e vos servir.
1: Aceitai, ó Senhor, a nossa oferta.
0: Suplicantes, vos pedimos que, participando do corpo e sangue de Cristo, sejamos reunidos pelo Espírito Santo num só corpo.
1: O Espírito nos una num só corpo.
0: Lembrai-vos, ó Pai, da vossa Igreja, que se faz presente pelo mundo inteiro e aqui convocada no dia em que Cristo venceu a morte e nos fez participantes da sua vida imortal. Que ela cresça na caridade e comunhão com o Papa Leão, com o nosso Bispo Mário, os bispos do mundo inteiro, os presbíteros, os diáconos e todos os ministros do vosso povo.
1: Lembrai-vos, ó Pai, da vossa Igreja.
0: Lembrai-vos também, na vossa misericórdia, de nossos irmãos e irmãs que adormeceram na esperança da ressurreição e de todos os que partiram desta vida. Lembramos e rezamos nesta noite especial por Edira Pazanora e outras várias pessoas falecidas nesses dias, nossos parentes, freis, familiares. Acolhei-os, ó Pai, junto a vós, na luz da vossa face.
1: Concedei-lhes, ó Senhor, a luz eterna.
0: Enfim, nós os pedimos, tende piedade de todos nós e dai-nos participar da vida eterna com a Virgem Maria, Mãe de Deus, São José, seu esposo, os apóstolos, São Paulo apóstolo, São Francisco, Santa Clara, São Lourenço de Brindes e todos os santos que neste mundo viveram na vossa amizade, a fim de vos louvarmos e glorificarmos por Jesus Cristo, vosso Filho. Por Cristo, com Cristo e em Cristo, a vós, Deus Pai Todo-Poderoso, na unidade do Espírito Santo, toda honra e toda glória por todos os séculos dos séculos.
1: Amém.
0: Guiados pelo Espírito Santo, que ora em nós e por nós, elevemos as mãos ao Pai e rezemos juntos como Cristo nos ensinou. Pai nosso que estais no céu, santificado seja o vosso nome. Venha a nós o vosso reino. Seja feita a vossa vontade, assim na terra como no céu. O pão nosso de cada dia nos dai hoje. Perdoai as nossas ofensas, assim como nós perdoamos a quem nos tem ofendido. E não nos deixeis cair em tentação, mas livrai-nos do mal. Livrai-nos de todos os males, ó Pai, dai-nos hoje a vossa paz. Ajudados pela vossa misericórdia, sejamos sempre livres do pecado e protegidos de todos os perigos, enquanto aguardamos a feliz esperança e a vinda de nosso Salvador Jesus Cristo.
1: Vosso é o reino, o poder e a glória para sempre.
0: Senhor Jesus Cristo, dissestes aos vossos apóstolos: eu vos deixo a paz, eu vos dou a minha paz. Não olheis os nossos pecados, mas a fé que anima a vossa Igreja. Dai-lhe, segundo o vosso desejo, a paz e a unidade. Vós que sois Deus, com o Pai e o Espírito Santo.
1: Amém.
0: A paz do Senhor esteja sempre convosco.
1: O amor de Cristo nos uniu.

0: provai e vede como o Senhor é bom. Feliz quem encontra nele o seu refúgio. Eis o Cordeiro de Deus que tira o pecado do mundo.
1: Senhor, eu não sou digno de que entreis em minha morada, mas dizei uma palavra e serei salvo.

0: Oremos. Nós vos pedimos, Senhor misericordioso, permanecer junto ao vosso povo, fazer passar da antiga para a nova vida aqueles que iniciaste os mistérios do céu, por Cristo nosso Senhor.
1: Amém.
0: Sentados, por favor.
1: Os avisos finais. Então, atenção, crianças e famílias da nossa comunidade. Estão abertas as inscrições para a formação de coroinhas da paróquia. Podem participar crianças com 8 anos ou mais. Os encontros terão início no dia 3 de agosto, agora de 2026, às 19h30. As inscrições devem ser feitas na casa paroquial. Se você deseja servir a Deus com alegria junto ao altar, venha fazer parte do nosso grupo de coroinhas. Esperamos por você. Vou convidar a professora Marilisa, então, para falar um pouco sobre as oficinas de oração. Você está aí?
2: Boa noite, paz e bem. É com alegria que a gente noticia que as oficinas de oração e vida vão iniciar no mês de agosto. Dia 3 de agosto, 19h, segunda-feira, inicia a oficina de oração e vida para adultos. Dia 14 de agosto, sábado, dia 8 de agosto, 14h, no sábado, oficina de oração para jovens. Então, sintam-se convidados. Quem já fez, pode refazer. Quem não fez ainda, experimenta essa nova experiência de evangelização. As oficinas de oração e vida foram criadas por Frei Inácio Larrañaga, um padre capuchinho da Espanha, mas que morou praticamente a vida toda no Chile. E as oficinas de oração e vida têm a aprovação da Santa Sé. Ela está em todo o mundo, existe uma coordenação internacional e para nós aqui do Brasil obedecemos e nos ajeitamos e nos ajustamos às determinações da coordenação do Brasil. E em cada região do Brasil temos uma coordenação. Em Santa Catarina, nossa sede é em Joinville. As oficinas de oração e vida têm por objetivo trazer a palavra de Deus mais perto do povo. É um serviço, a oficina de oração e vida, perdão, é um serviço do leigo para a igreja. E trabalha muito com a Sagrada Escritura. Então, quem deseja ter um manejo melhor com a Bíblia, sentir a palavra de Deus mais pertinho de si e ter uma intimidade maior com Deus, venha participar. É um convite carinhoso que fazemos, porque sentimos a necessidade hoje, diante das dificuldades de relacionamentos, principalmente entre as pessoas, e temos assim testemunhos tão bonitos e valiosos de pessoas que fizeram oficina de oração e vida. Melhorou o seu relacionamento com a família, as dificuldades quando aparecem, elas são resolvidas de uma forma mais calma, com disciplina, com sabedoria, porque lembra da palavra de Deus e vai melhorando, vai aumentando, vai acrescentando muito, muito alimento à sua fé. Então, sintam-se convidados. Estaremos esperando aqueles que assim desejarem. Fazemos encontros semanais, no tempo mais ou menos de 2 horas. e é uma vez por semana, são 15 encontros, começando agora em agosto, terminaremos na metade de novembro. Muito obrigada.
0: Nós temos a exposição de São Francisco de Assis, há 15 dias ali em cima, no Centro Social São Francisco, permanece ainda esta noite, amanhã, até meio-dia. Quem não visitou, não perca essa oportunidade, é só subir a escada, sair por aí, subir a escada, passa lá, faz aquele giro, são 30 painéis com imagens, quadros famosos, pintura lá da Europa, que retrata de uma forma assim muito intensa, muito viva, toda a história de Francisco de Assis, os grandes momentos que esse homem extraordinário viveu. Vale a pena fazer uma visita, leve o celular, você pode tirar o QR Code de cada uma delas e ouvir depois em casa. Cada uma delas tem uma explicação escrita embaixo, você pode levar também o QR para o seu celular para depois ouvir em casa música e também a explicação de cada quadro. Vale a pena fazer essa visita, quem não fez ainda, é a última oportunidade. Amanhã à tarde vai ser levada para a Zortea e ficará até o fim da semana. Amanhã celebramos a grande festa de São Cristóvão, padroeiro dos motoristas. Começa às 8 horas, no posto extra, ali perto da ponte do Ouro, atravessa a ponte e vai subindo. Carros, até lá em cima na capela São Cristóvão, uma longa procissão. Começa às 8, vai até meio-dia. Amanhã toda, carros, caminhões, carretas subindo, buzinando. É uma festança muito bonita. E lá todos os carros recebem a bênção na entrada ali da capela São Cristóvão. Não deixe de benzer o seu carro, participe. É muito bom ter essa bênção, essa proteção divina. Todos os dias ouvimos acidentes de carro. Certamente quem tem fé, que leva uma proteção da bênção e uma imagem, será sempre livre desses sinistros. E quem quiser sair de Capinzal, não tem jeito não. Tem que sair lá pelo contorno, subir a serra, não dá, até as meio-dia está realmente a mão que sobe, estará sempre tomada pela procissão. E agora convidamos o Frei Pedro, Moçambique, poucas semanas que está aqui no Brasil, participou intensamente dessa semana vocacional e missionária, então pode vir aqui na frente, pode se apresentar para o povo aí, conta aí a sua história, a sua origem, que veio fazer aqui no Brasil. Pode ficar à vontade, aqui não veio.
3: Paz e bem, irmãos.
4: Paz e bem.
3: Custódia geral dos frades menores capuchinhos de Moçambique, província São Lourenço de Brentes dos Capuchinhos, no Paraná e Santa Catarina. Fraternidade Nossa Senhora das Mercês. O testemunho vocacional. O testemunho vocacional é um relato de experiência de uma pessoa sobre como descobriu, discerniu e respondeu ao seu chamado. Esse testemunho mostra de que forma Deus conduziu a sua vida, como ele vive essa vocação no dia a dia. Na igreja, o testemunho vocacional tem o objetivo de inspirar outras pessoas e refletir sobre a própria vocação e a confiar no processo de discernimento.

Assim Jesus me chamou. Meu nome é Pedro Hilário Ali Chawala. Sou jovem de Moçambique, província de Nampula. Aqui fala-se de estado, mas lá fala-se de província. E diocese de Nacala. Estou em formação dos frades menores Capuchinho, do Paraná e Santa Catarina. Tudo começou em 2014, quando estava no nível básico. Pela primeira vez, tive contato com um postulante dos frades menores Capuchinho de Moçambique. De certeza, pudeste imaginar da minha ignorância de um matar a ordem dos frades menores Capuchinho. Este primeiro contacto deu-se quando um dos visitantes que fazia parte do retiro forneceu um número do postulante. Portanto, nesta altura, eu estava no processo de discernimento vocacional. Visto que atingir ao nível acadêmico para entrar no seminário era urgente decidir-me acerca de onde ingressar-me. Neste momento de decisão, houve muita disponibilidade de outras congregações religiosas a solicitar-me. Como não bastasse, houve uma força que dizia: vai, vai e vem nos Capuchinho. Através dessa força que me impressionava, acabei entrando nos Capuchinho, no Seminário Seráfico de Quelimane e no Convento de Quelimane. Fiz a etapa de postulado no ano 2021 e seguidamente noviciado na Fraternidade Santo Antônio, onde recebi o hábito Capuchinho no dia 15 de janeiro de 2022. E vi emitir primeiros votos na mesma data de 2023, na paróquia Rainha Santa Isabel de Mucumba. No ano 2023, passei a pertencer à Fraternidade de Maputo, onde fiz o curso da Filosofia no Seminário Interdiocesano Santo Agostinho da Matola, tendo concluído 2025. Neste ano, passei a ser membro da província dos Capuchinho do Paraná e Santa Catarina. Eu dizia, noutra comunidade, de que a vida religiosa é muito difícil. É muito difícil por quê? Porque você tinha os seus amigos, família, porque nem toda família quer que você seja padre, né? O meu pai, ele queria que eu fosse professor. Já tinha toda condição para eu ser, todas as condições para eu ser professor. E o meu tio queria que eu fosse enfermeiro. E eu dizia: eu quero ser padre. Mas chegou numa tarde altura, o meu pai chamou o tio, e eu, na altura, como vivia no internado, ele me esperou entrar de férias, nos reuniu e perguntou se eu queria ser professor, ou enfermeiro, ou ser padre. A decisão era minha. Vocês não imaginem a oportunidade. Prontos, eu devia que decidir. Eu disse: quero ser padre. As pessoas ali lavaram as mãos. Disse: vá. Prontos, eu entrei no grupo dos vocacionados, né? Na minha paróquia, frequentei 3 anos e dali entrei no seminário. Mas a única coisa que me impressiona até hoje
é na parte dos amigos, meus irmãos, não é fácil. É que quando você entra nessa vida, todo mundo, aqueles que eram seus amigos, se distancia. E isso me marca muito. Agora, como se enquadrar? Eu dizia mesmo, esses aqui são, digamos, são daqui, né, do Brasil. Porque eles são 9, nós somos 2 moçambicanos. Mesmo ele, eu creio que tinha um amigo, mas os mesmos amigos, eu creio que já se distanciaram. Eu dizia noutra comunidade, vou resumir porque a história é longa, né? Se vocês choraram um dia, eu chorei. Se vocês tropeçaram, mesmo eu tropecei. Mas não esqueçam duas palavras que eu vou vos falar agora. Deus cuida e Deus sabe. Paz e bem.

0: Agradecemos a Frei Pedro esta coragem, deixar sua terra, sua pátria, atravessar o oceano e vir aqui para o Brasil, fazer o curso de teologia aqui conosco, está se enculturando aqui, falo a nossa língua, então ele está se comunicando muito bem, fez uma rica experiência nessa semana e ficará os próximos anos aqui conosco. Claro, a intenção depois é voltar para Moçambique, lá para cumprir a sua missão de Frei Capuchinho na sua pátria. Então, para nós é um testemunho muito bonito isso, né? Estar conosco, como ele disse, deixar os amigos, a própria família, para estar vivendo como que uma nova família. Todo mundo é desconhecido para ele aqui, né? E vai se enculturando, certamente fará muitas outras amizades, mas principalmente na província, os freis, formará uma nova família. Aqueles que buscam a vontade de Deus. Jesus diz, são minha mãe, meus irmãos, meus pais, são a minha família. E nós, freis capuchinhos, somos essa família, não biológica, mas nessa dimensão de espiritualidade. O Senhor esteja convosco.
1: Ele está no meio de nós.
0: Deus vos abençoe com toda a bênção celeste, para serem sempre santos e irrepreensíveis em sua presença. Derrame sobre vós abundantemente a riqueza da sua glória e suas graças. Vos instrua com a palavra da verdade, vos eduque pelo evangelho da salvação e vos enriqueça com amor fraterno por Cristo nosso Senhor.
1: Amém.
0: A bênção de Deus Todo-Poderoso, Pai, Filho e Espírito Santo, desça sobre vós e permaneça para sempre.
1: Amém.
0: A todos desejamos um bom domingo, uma ótima semana. Ide em paz e o Senhor vos acompanhe.
1: Graças a Deus.
0: Paz e bem.
1: Paz e bem.
0: Fazemos a procissão de saída.

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1: Alright. Os Agroboy on the road.

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5: Essa música conta a história de um cara que acabou com a autoestima de uma mulher. 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